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0: trouxe essa aqui, ó. É nessa que o sanfoneiro paga o cachê, hein? Ó, ó.
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1: Vai cantar bonito assim lá longe. Zezé de Camargo e Luciano.
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0: Raquel Dori Sampaio dançando a vaneira. Agora são 4h24, olha a hora, são 4h24. Teve também os Cowboys da Viola, de Paulo e Paulino, João Carreiro e Pardinho, René e Ronaldo, trio Parada Dura. E começamos bem o nosso programa com eles, as Gargantas de Ouro do Brasil, Milionário José Rico, Ciumento. Olha, são 4h25, tá aí o nosso WhatsApp para você interagir, para você mandar o seu bom dia, para você participar do nosso programa. E já chegando por aqui, os primeiros recadinhos dessa manhã gostosa, maravilhosa e abençoada de quinta-feira. Quinto, hein, turma? Bom dia pro Tião de Lusiânia. Fala, Tião!
1: Bom dia, meu amigo Cadu, que é Tião Lusiânia. Bom dia. Bom dia, ouvintes Serra Dourada. De 0 a 100 para não esquecer ninguém. Tchau, obrigado.
0: É isso aí, amigo querido Tião lá de Lusiânia, sempre nos dando a honra e o carinho da audiência. Jorge Tavares está em São Bartolomeu, já deixou o recado dele aqui, ó. Fala comigo, Jorge.
2: Bom dia, meu amigo Caduá, bom dia para todos,

0: acompanhei pela madrugada, café com leite, a Serra Dourada, com o nosso amigo do Alvo. Bom dia para o Antônio Márcio de Campalé, Goiás. Tenhamos toda uma quinta-feira abençoada, cheia de bênçãos, paz e saúde para todos nós, de 0 a 100, para não esquecer de ninguém. Aqui é o Jorge Tavares, São Bartolomeu.
1: É isso, Jorge. Um grande abraço, querido. Uma quinta-feira abençoadíssima para você e para toda a família. Matheus Borges, em Cristalina, também já deixou o recado dele.
2: Bom dia, Cadu. Que Deus abençoe seu dia, meu amigo, velho. Beleza? E sabe, meu amigo, você ó, é um excelente profissional, uma pessoa carismática, um cara bacana, viu? Que Deus abençoe seus objetivos, a sua vida, sua saúde, sua família, né? O seu emprego, viu? Fico sabendo que você é abraçado pela essa família, né, da Madrugada, Serra Dourada, um excelente comunicador. E mando um abração para essa, o pessoal aí da Madrugada. Deus abençoe o dia de todo mundo. Seja um excelente dia para todos nós, né? Tchau, tchau, Cadu. Fui.
1: Valeu, Matheus. Obrigado pelas palavras, meu nobre amigo. Vamos que vamos, né? Com alegria, com alto astral, com muita fé, com muita esperança. Sempre digo que a união faz a diferença, né? Temos que ser unidos em coletividade, que aí a gente atinge a nossa meta e realiza aí os nossos desejos, né? Então, um grande abraço, muito obrigado pelo carinho, né? É o amigo querido Matheus Borges, em Cristalina. O homem é guerreiro, o homem é guerreiro, é o craque da camisa número 10. Valeu, Matheus! Rosimar Silveira, em Palestina de Goiás, estará ouvindo o nosso programa. Abraçando com muito carinho a Roberta, Yugia, Yugiane e os netos Luiz, Guilherme e Adriele, Lívia e Bianca. Agora tem ela, tem a Lúcia de Porangatu, sempre com a gente, né, Lúcia? Bom dia!
3: Bom dia, Cadu. Bom dia para você e para todos os ouvintes. Um bom dia para o Valdene, Maria Marta, Naide Carvalho, Tom em Xangai, Renatinho Caçambeiro, Orgente, São Miguel, Coelho e a Coelha, Zé Bonitinho, Joaquim Portela, Goianinho, Rei do Laço, Peixinho e Adnei. E para todos vaqueiros e para todos os garim, que nós possamos ter excelente e abençoada quinta-feira. Fique todos com Deus na companhia de nosso Senhor.
1: É isso, valeu, Lúcia. Sempre simpática, sempre positiva, né? Muito obrigado pelo carinho da sua audiência aí, Lúcia. Alô, Valdivino, em Campo Alegre. Fala comigo, meu nobre amigo.
4: Bom dia, Cadu Alves. Bom dia, Vitor Serra Dourada. Quinta-feira abençoada para nós todo mundo. Valdivino.
1: É isso aí, Valdivino. Tamo junto sempre, querido. Alô, Edivânia Moura, baixinha com a gente. Bom dia, Edivânia.
5: Bom dia, bom dia, bom dia. Que é a baixinha de Estrona, nós vamos estar passando. Mandar um para nossa turma, sua mãe vai estar na UBSA. Deus abençoe que todos tenham. Ótima quinta-feira, abençoada por Deus. Manda um alô também pro Renatinho Caçambeiro e para todos os ouvintes do seu programa.
1: Ai, rapaz, abri até a boca aqui, rapaz. A pessoa boceja de lá, a gente boceja de cá. Você já percebeu isso? Hã? Não é assim? Valeu, Divânia. Beijo nesse coração, amiga querida. Uma quinta-feira maravilhosa e abençoadíssima. É sério, a pessoa boceja perto de você, a gente dá aquela vontade também, né? E a gente se joga e boceja junto. Vamos todo mundo bocejar. Bom dia pro Ulisses Soares em Cocalzinho. Aquele abraço, Ulisses. Maria Marques, bom dia, Maria Marques, como é que você tá, menina?
6: Bom dia, meu amigo, uma boa quinta-feira abençoada para você, sua família, o Coi mais a esposa, Zé Bonitinho, Renato, Carequinha, o Peixinho, a Luz, a Dinê, Goianinho Rei do Laço, meu amigo de Minas Gerais. Que Jesus abençoe a todos.
1: Olha, mandar um bom dia especial pro Zé Carlos Bittencourt, em Brumado, Bahia. Aquele abraço, Zé. Alô, professor Idalícia. Como é que você tá, querido? Um beijo nesse coração maravilhoso. Uma quinta-feira especial, leve, produtiva e abençoada. É a professora Idalícia no Oriente. Reines Bicalho, em São Simão. É o Reines Bicalho flamenguista, né? Mandando bom dia aí para todos da Serra Dourada. Leomar Pires, tá no Distrito Federal ouvindo o nosso programa. Aparecida em Chaveslândia. Bom dia, Aparecida. Francinaldo, na cidade boa de Itapaci. Fala comigo, Francinaldo.
7: Bom dia, meu amigo Cadu Alves. Aqui é o Francinaldo da cidade de Itapaci. Tamo por cá, meu parceiro Cadu. Já na escuta do programa Café com Leite. Cardão, meu parceiro, gostaria que você tocasse aquela moda pra nós com Christian Ralph, é piscina. Quero oferecer para minha mãe Luzinha, meu parceiro Cadual. Tá na escuta do programa já.

0: aqui na quadra do café, para daqui a pouco a gente tomar o café para esquentar o frio. Quero oferecer também para meu colega, o Emerson Teles, o ouvinte número um do programa Café com Leite, também que não perde o seu programa, meu parceiro Ricardo Alves. Quero oferecer também para meu irmão Francisco, que está aqui já na escuta do programa Café com Leite também, todos os dias também. E enfim, meu parceiro Ricardo Alves, para toda a equipe aí da Rede Cerrada, o que é, meu Ricardo Alves? Tenha um bom dia de quinta-feira. Quinto, meu parceiro Ricardo
1: É
0: Alves.
1: isso, Francinaldo, quintou, mas quintou daquele jeito, maravilhosamente, né? Vai ser uma quinta-feira diferenciada, uma quinta-feira só de notícias boas, só de bênçãos aí em nossa vida. Sandra em Luciânia, é a Sandrinha já indo pro trabalho, Sandrinha. Então abra os braços aí bem abertos e receba o nosso beijo carinhoso. Sandrinha, uma quinta-feira especial para você, tá, amiga? Simbora assim, ó. Piscina, Christian Ralph. Ai, ai. É pra gente matar saudade. Você gosta, né? Você gosta, Sandrinha, da piscina? Ah, bom demais, né? Segura que a moda é boa. 4h31.

0: Oficina, Christian Ralph, a dupla mais afinada do Brasil, cantando bonito, bonito aqui no programa Café com Leite. 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
0: 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Muito bem, estamos de volta, 4h35 Brasil.
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0: E até às 8.
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1: E para você não perder o compromisso, confira. 4h39, Minha Vida. Chegando e cantando, Mato Grosso e Matias. Essa é para você acordar tranquilo, leve e feliz da vida. 4h40.

Dama de Vermelho, Pedro Bento e Cê da Estrada. Olha a hora, são 4:43. É o melhor da música sertaneja aí no seu rádio, no seu novo dia. E até às 8, hein? Até às 8, só as boas, só as filés, só as pancadas, só as granfinas. 17 para as 5, Brasil. Dança.

0: tá aí, saudade boa do Grandalhão da música sertaneja. Essa é maravilhosa, né? Ventos Uivantes. Você gostou, não gostou? Eu sei que você gostou, eu sei que a moçada gosta. Olha a hora, são 4h51, Brasil.
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0: Marcos Rossi, Rolian, saudade, tá doendo. Olha, 984808453, esse aí é o nosso WhatsApp pra você participar, pra você interagir, pra você festar com a gente até às 8 da manhã.

0: Marcos Rossi e Julian, aqui no programa Café com Leite, aqui na Serra Dourada. Deixa eu mandar bom dia pra Vanusa. Vanusa e o esposo Antônio César, casal bonito e arrojado, na cidade de Paraúna. E tem também a mãe Eva, né? Dora Eva, não pode ficar de fora dos recadinhos, não. Abraço, Vanusa, Antônio César e a dona Eva lá em Paraúna, José Inácio, em Mauá, aquele abraço querido. Antônio em Campo Alegre de Goiás, desejando aí uma quinta-feira especial para Marcinha Pinheiro, Mônica Alves, professor Max Flamenguista, Jorge Tavares, né? É, o amigo querido aí, Antônio Marques, em Campo Alegre de Goiás. Agora, 4h55.
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0: Abraço também pro amigo querido Regis, lá em Minas Sul. Grande Regis, uma excelente quinta-feira para você aí, guerreiro. Irmãs Freitas, o amor existe, acredite. 5 para as 5.

E olha a hora, meus amigos, agora 4 horas e 56 minutos, 4 e 56. Bom dia, bom dia, bom dia. O galo tá aqui, ó. Tá arrojado. Tá esperto, tá ligeiro. 4 e 56.

0: Tá aí, Lourenço e Lorival, Amor Sem Fronteiras. Olha, são 5 horas em ponto, tá na hora da gente anotar o primeiro toque do selo agora, então atenção, atenção, anota aí a data de hoje, quinta-feira, meu amigo, quinta-feira, minha amiga, 20 de agosto, são 5 horas em ponto, é o primeiro toque do celular dessa manhã maravilhosa, gostosa, diferenciada e abençoada de quinta-feira. Você tem que anotar a data do dia, dois horários e se inscrever através do nosso WhatsApp, é o nosso 98480-8453. Então não perde tempo não, anota aí, ó, quinta-feira, 20 de agosto, 5 horas em ponto. O celular toque, você anota.
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0: Segura aí que eu volto já.
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1: Muito bem, estamos de volta. Olha a hora, 5:01, gente boa, boa gente. Acorda, acorda, acorda. Simbora! Serra Dourada. Esse é o nosso programa, até às 8.

0: Deixa eu mandar bom dia pra Zaida, em Cristalina, tá lá ligadinha com a gente, já firme e forte pra mais um dia, não é isso, Zaida? Fala comigo, querida.
1: Bom dia, Cadu, bom dia, bom dia, bom dia. Tudo bem com você, meu amigo?
0: Tudo.
1: Espero que sim. Bom dia a todos esses ouvintes maravilhosos que tem na Serra Dourada, que acorda cedinho pra ouvir a melhor, ou aqueles que ficam igual eu a noite inteirinha com o rádio ligado na melhor, ouvindo as melhores músicas que tem Serra Dourada. É muito bom ouvir sempre. Vai lá, Cadu, manda um abraço para aquele pessoal lindo, maravilhoso do grupo Amigos da Serra Dourada. Tenhamos um ótimo dia, um excelente dia para você. Ao meu amor, que está ali na Biolasa trabalhando, o Didimo, vida, amo você, meu príncipe, tá? Bom trabalho. Bom trabalho a todos nós. Um cheiro, Cadu.
0: É isso, Zaida. Um forte abraço, querida. E eu tô daquele jeito, hein? No mínimo excelente, no mínimo, hein? Agora você imagina o resto. Quinta-feira especial pra você e toda a família. Essa aí é a Zaida, lá de Cristalina. Jane tá em São Simão também ouvindo a gente, né, Jane? Grande abraço pra você aí. A Claudiron em Goianésia. Marcinha Pinheiro lá do Bolo Mole, da cidade de Cristalina. Semana que vem é a Brusqueta, aí na outra semana é a Rabada e por aí vai, né, Marcinha? Ô, Marcinha, gente boa. Ela tá mandando beijos e abraços aí, ó. Pra quem? Pro Antônio Marques em Campo Alegre de Goiás, Boca Fotógrafo, Mãozinha, Marcelo Vascaíno, Primo Professor Marcos, Matheus Borges, Renatinho Caçambeiro, Antônio Xangai, Professor Leone e todos os amigos do grupo Serra Dourada. Essa aí é a Marcinha Pinheiro. Figuraça, é gente nossa, gente da agenda, né? Lá de Cristalina. Agora são 5:04, olha a hora, 5:04. É o melhor da música sertaneja desfilando no seu rádio, no seu novo dia. Pra você no sítio, na chácara, na fazenda, na estrada, onde quer que esteja, receba o nosso abraço do tamanho do Brasil. Olha a hora,

0: Tá aí a moda boa de Zé Venâncio e Tião Mineiro, coração ferido, agora 5:18. Bora dar uma espiadinha no nosso WhatsApp. Eu quero ler o seu recado, hein? Eu quero tocar o seu recadinho no ar. Manda aí pra gente aí, ó, 98480-8453. Eu tô que tô esperando ansiosamente o seu recado, a sua participação. Olha, bom dia para Adailton, na cidade de Itapaci, bom dia para Mara em Cristalina, bom dia, Cadu, uma quinta-feira de saúde e paz para você, meu querido. E quero pedir que você mande aí, ó, a reflexão de hoje para os meus dois sobrinhos que estão de aniversário, é a Kine Alcântara, Borba e Leonardo Rodrigues. Então, nossos parabéns aí, né? A Kenny Alcântara e o Leonardo Rodrigues, aniversariantes do dia. Muita paz, sorte, saúde, sucesso, bênçãos e mais bênçãos aí na vida dos dois aí que estão aniversariando hoje, né? Quem? Kenny Alcântara e o Leonardo Rodrigues. São os sobrinhos aí da nossa amiga querida Mari em Cristalina. Alô, alô, Joaquim Ferreira, como é que você tá, meu amigo? Fala comigo!
1: Bom dia, meu amigo Luiz Casual. Tudo bem? Eu tô bom. Tô deitado ainda, mas tô curtindo aqui a Serra Dourada. É nóis na fita. Tchau, obrigado. Fica com Deus, meu irmão.
0: Valeu, Joaquim. Quinta-feira maravilhosa e abençoada pra você aí, amigo querido. Alô, Edilson Queiroz. Ele já deixou o recado dele aqui, ó.
2: Bom dia, Cadu Alves. Nós, manda um alô pra nós aqui na Fazenda Barra União. Pra Chiquirinho Queiroz, pro Roberto Queiroz, pro Hélio. Maria Queiroz, seu Demar na saída do Isidoro, Crequinho, Tec, Renatinho Caçambeiro. O Pretinho do Dunga aqui do outro lado, tirando leite.
0: É isso, valeu Edilson. Abraço pro amigo querido Ailton Mototáxi em São Miguel. Tá na pista sempre, sempre com a Serra Dourada. E ele, que não é bobo nem nada, já marcou aí o primeiro toque do celular, né, Ailton? Certinho, meu amigo. Primeiro horário você já tá em dia. Falta só mais um. Daqui a pouquinho o celular toca de novo. Então um abraço aí ao nosso amigo Ailton Mototáxi na cidade de São Miguel. Alô, Thiago, em São Simão. Bom dia, Thiagão.
3: Bom dia, Cadu. Bom dia. Aqui é o Thiago aqui do setor aeroporto aqui em São Simão, Goiás. Manda um modão aí das antigas aí de Bruno e Marrone pra nós. Beleza? Pode ser. É, Serra Dourada, bom ouvir.
0: É isso, valeu Thiago, abraço pro Cláudio Ney em Padre Bernardo, lá na Chácara Boa Vista. Bom dia pro Edson Oliveira em Cristalina, aquele abraço Edson. Nilva em São Simão, tudo certo Nilva? A Nilva tá dizendo que hoje é quinta-feira maravilhosa e é curva pro final de semana, né Nilva? É isso aí, querida. A Idalícia no Oriente, a nossa professora querida, ouvindo o nosso programa. Aquele abraço, Idalícia. Renatinho Caçambeiro, chegando com tudo, lá de Cristalina. Fala comigo, Renatinho. Você tá bonzinho? Você tá firminho ou não?
4: Bom dia, Cadu e os demais da Escuta da Serra Dourada. Renatinho Caçambeiro, botando toada. É não, Dona Xangai, Perdão Chapa, Valdênio, Coelho, tá bom, Maria Marques, Lúcio, Soninha, Marcinha Pinheiro, tá bom, Mari, Valéria, Peixinho, Aldeir, Joaquim Portela, Zé do Muritim, Carequinha, Queiroz, Zé Humberto, tá bom, Metraza, galera imensa aí, mandar o Renatinho, quinta-feira abençoada a todo mundo, tchau, obrigado.
0: Tá aí, falou disso, o nosso amigo querido Renatinho Caçambeiro em Cristalina, tá na pista sempre, valeu Renatinho. Abraço para os meninos da Megawatt Serviços Elétricos, lá em Luiz Alves, Nenê Engenheiro Eletricista e o Pedro Eletricista. Abraço para o Nizão do Bar de Violeiro, na cidade de Itajá. Aquele abraço, Nizão, lá no Bar do Violeiro, hein? Só gente boa, só gente bonita. Valdeci, na cidade de Itapaci, é o Valdeir, né? É Valdeir. Valdeci tá em Caldas Novas, mas mandou um recadinho coladinho aqui com o Valdeir. Então, um abraço pro Valdeci em Caldas Novas e o Valdeir, que é motorista.

motorista do caminhão de coleta de Itapaci. Mandando bom dia aí para a motorista Valéria, Renatinho Caçambeiro e o guarda Antônio. Antônio tá lá de capela dobrada, né, senhor Antônio? Paulo Henrique, na cidade de Itapaci. Bom dia, Cadu. Aqui, Paulo Henrique. Na tirada do leite, já tô aqui firme e forte na fazenda Cotovelo. Mandar um beijo especial para minha esposa Thalita Mariano e para minha filha, que tanto amo. É a Júlia Rafaela. Coisa boa, Paulão. Coisa boa, é família bonita e abençoada, né? Tá aí o nosso amigo Paulo Henrique, na cidade de Itapaci. Um abraço para você, para sua esposa Thalita Mariano e também para sua filha Júlia Rafaela. Que seja uma quinta-feira abençoada para todos vocês aí. Edilson José em São Simão, aquele abraço. Solange Cristina, para todos no assentamento Vitória, município de Cristalina. Agora são 5h24. 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Pagode novo? É Marcos Viola e Aldo Alberto. Olha a hora, 5 horas e 24 minutos, 5h24, Brasil. Canta, canta, canta, galo! 5h24.

Tá aí a banda boa de Marcos Viola e Adalberto. Pagode novo, agora são 5 horas e 25 minutos. Lembrando que às 6 horas da manhã teremos a nossa reflexão do dia, né? E se você quiser que a gente ofereça a reflexão para você, é só colocar aqui no nosso WhatsApp, Cadu, que era a reflexão oferecida para mim, pro meu esposo, pros meus filhos, pros meus amigos. Deixa o nome da turma aí, né? Então vai lá no nosso WhatsApp 98480-845-3. Às 6 horas teremos aí a nossa reflexão maravilhosa. Se você quer que a gente ofereça para você, é só você ir lá no nosso Zap Zap, o nosso 98480-8453, deixar o seu nome completo, o nome das pessoas, né, que você quer que ofereça a reflexão, o nome da cidade e tá tudo certo. Combinado? Então, às 6 horas, teremos a nossa reflexão da manhã. E hoje, como sempre, tá linda, linda, linda, abençoada

0: Uai, uai, não levantou ainda não? Uai, o que foi? Tá na hora, simbora, bora, tá na hora, o momento é esse, olha a hora, são 5:30, hora certinha, hora boa, 5:30, é o galo cantando, é o galo cantando, e você levantando com a hora certa, 5:30.
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4: Baculejo doido, chegou pro diretor do hospício, sabe? 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Anteontem ele era um leão. Ontem ele falou que ele era um lobo. 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Ele falou, o problema é se ele achar que eu sou uma galinha, né?
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0: Muito bem, de volta, 5:31. Bom dia, bom dia. 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E eu tô aqui, feliz da vida, acreditando na sua sorte e na sua felicidade. Nada de cara feia, hein? É sorriso no rosto, alegria e alto astral e energia boa. Olha, mandar um abraço pra Anitta Maria em Chaveslândia. Bom dia, minha querida. Bom dia, bom dia. Fala comigo.
5: Bom dia, Cadu. Aqui é Anitta de Chaveslândia, Josia. Tá uma ótima quinta-feira, cheia de bênção.
0: Oh, pra você também, Anitta, um beijo, querida. Uma quinta-feira linda, maravilhosa e abençoada. Ana Rocha, na cidade de Itapaci. Bom dia, Ana.
6: Bom dia, nosso querido.

0: querido locutor da rádio Serra Dourada, programa Café com Leite. Aqui é Ana Rocha, de Itapaci, setor Morada Nova. Pela primeira vez que eu falo com você, mas eu ouço seu programa todos os dias. Aí quero mandar um bom dia especialmente para minha cunhada Maria Ribeiro e a Deval, esposo dela, meu cunhado, na Fazenda Grande, município Crixás. Mando um abraço para eles e peço você que toque uma música para eles aí de Gino e Gênio. Escolhe um aí, tá? Aí, um bom dia para você também. Abraço.
1: Valeu, Ana Rocha. Obrigado pelo carinho da audiência, da amizade. Obrigado pelo carinho aí, tá? Com a Serra Dourada. Bom dia para todo mundo. Uma quinta-feira abençoadíssima para você e toda a família. Maria Zilda, em São Miguel. Bom dia, Maria Zilda.
2: Bom dia, Cadu. Põe nós aí nas suas orações também. Maria Zilda, Vila Martim. Então, todo mundo estiver ouvindo.
1: Coisa boa, Maria Zilda. Vamos colocar aqui, ó. Põe aí, produção. Maria Zilda, em São Miguel e família. Na reflexão da manhã, daqui a pouquinho, às 6 horas. Colocamos aqui, viu, Maria? Maria Zilda, em São Miguel. Zé Carlos Bittencourt, em Brumado, Bahia, tá ouvindo o nosso programa. Abraço também para nossa amiga Luciana, que tá ouvindo a programação Serra Dourada, em Anápolis, né? Tá ouvindo a gente lá no Foninho. Que coisa boa, Luciana. Super beijo para você. E seja sempre bem-vinda à nossa programação. Ismael em Cristalina. Cadu, manda bom dia pra gente aqui na Fazenda Rio Branco, em Cristalina. Dona Dirce, professora Weasley, Anezão Pereira, né? Pra todos os tiradores de leite, em especial pro Heraldo, Enéas, Pedrinho lá na Fazenda Fiuza, Santa Luzia. E pro Renato Borges, João Paulo e Edmar na região Martins e Lages. Tá aí, recado dado, Ismael. Hélio na Fazenda Barra União, ouvindo o nosso programa, né? Grande Hélio, bom dia, Cadu. Aqui é o Hélio, amigo. Da Fazenda Barra União, João Barriga, Beto Edilson Queiroz, Pretinho do Dunga, Iron, Soldado Marcos e a moçada boa lá na Padaria União. Abraço para todos aí na Padaria União. A Maria Lúcia em Cristalina. Manda bom dia, manda beijos e abraços aí pro esposo Vicente, que já tá lá na tirada do leite, né, Vicente? No sítio Santa Rita, no PA 3 Barras, em Cristalina. Hudson, fala meu amigo querido, Hudson de Santa Maria, no Distrito Federal. Abraçando com muito carinho o seu Antônio, é o paizão, é o mestre, é o herói, né, Hudson? Então, um grande abraço pra você, meu querido Hudson, em Santa Maria, no Distrito Federal. E pro pai Antônio, que tá na chácara, em Lusiânia. João Carlos, em Itajá, na Fazenda dos Irmãos, ouvindo o nosso programa. Aquele abraço, João Carlos. E o Luiz Fernando, na Cidade Boa de Joviânia. Aquele abraço, Luizão! Chegando e cantando, Nenete Dorinho, Recordação. Olha a hora, meus amigos. São 5h35, bom dia!

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1: E olha a hora, minha gente, são 5 horas e 37 minutos. É Jean e Giovanni, essa moda é maravilhosa. Eu sou apaixonado nessa música, quem que não é, né? Os apaixonados de verdade raiz, ama essa moda. Sua vez, 5h39, Brasil.

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1: E a hora certa, 5h54. Um abraço pro Zé Humberto, caçambeiro, Renatinho, pro Chão de Lusiane e pra todos. Motora na puxada do tomate lá em Cristalina. Aquele abraço, Walter. Tamo junto, querido. 5h44, olha a hora. São 5h44.

0: Eu estou aqui, já sou quase um homem. Rony Mota, Zezé de Camargo e Luciano aqui no programa Café com Leite. Olha a hora, minha gente, 5 para as 6.
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0: Se liga aí, ó, daqui a pouquinho teremos a nossa reflexão do dia. Reflexão maravilhosa, para turbinar o seu dia, para você começar bem a sua quinta-feira.

0: Aí sim, hein? Aí é moda boa. Aí é moda no peito, senão eu deito. É Jacó e Jacozinho, os sete irmãos, aqui no programa Café com Leite. É o melhor da música sertaneja aí no seu novo dia, na sua nova oportunidade de fazer a diferença, não é verdade? Teve também César e Paulinho, Rony Mota e Zezé de Camargo e Luciano. Volto já. Daqui a pouquinho teremos a reflexão da manhã. Se liga aí.
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1: E na reflexão dessa quinta-feira, 20 de agosto de 2026, a gente oferece a Mares de Cristalina, sobrinhos Kenny Alcântara e Leonardo Rodrigues, Luzineis de família em Alexânia, Vanusa e Antônio César e família em Paraona, Claudirão em Goianésia, Maria Zilda em São Miguel, Sandra em Lusiânia, Marcinha Pinheiro em Cristalina, Miriam em Caldas Novas, Flávia e família em Minaçu, DJ Felipe em Itapaci, João Carlos em Itajá, Lázaro do Bar em Crixás e os filhos Lázaro, Laís, Rose, os netos Enzo, Valentina, Verônica, Lázaro e Sofia. De vez em quando, a gente só precisa esperar o tempo passar. Deus tem tudo sob controle. O que tiver que ser, será. Às vezes, ficamos aflitos, querendo que tudo aconteça no nosso tempo. Mas o relógio de Deus não funciona baseado em nossas vontades. O relógio de Deus não funciona assim. Ele sabe o tempo de tudo. No inesperado, tanta coisa pode acontecer, mas no momento certo, tudo começa a fazer sentido. Não se cobre tanto. Nem tudo o que deu errado foi um castigo. Às vezes, foi livramento. Às vezes, foi Deus mudando a direção para proteger o seu coração. Descanse. Nem toda pausa é atraso. Algumas são o cuidado de Deus dizendo: Filho, eu sei o caminho.

0: Se precisar, silencie o mundo. Afaste-se do que rouba sua paz. Recomece quantas vezes forem necessárias. Você não nasceu para carregar o peso de ser perfeito? Você nasceu para confiar. Continue, mesmo cansado, mesmo sem entender, mesmo com medo, porque a fé não é enxergar o caminho inteiro, é dar o próximo passo, sabendo que Deus já está lá, lá na frente. Quando colocamos Deus na frente, não tem erro. Ele sabe o que faz e quando faz. E o universo diz: hoje eu quero que você pare de alimentar aquilo que enfraquece sua alma. Pensamentos de medo, derrota e desânimo não definem quem você é. Escolha fortalecer a sua fé. Escolha acreditar que dias melhores estão se aproximando. A espiritualidade continua guiando seus passos, protegendo os seus caminhos e mostrando que nenhuma luta dura para sempre. Não olhe para o tamanho do desafio. Olhe para a força que existe aí, dentro de você. Cada amanhecer é uma nova oportunidade para recomeçar, crescer e vencer. Caminhe com confiança. Faça o bem por onde passar e mantenha o coração leve e em paz. Quando você muda sua forma de enxergar a vida também começa a mudar diante dos seus olhos.
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0: continua.
1: E é isso, pense nisso e comece bem a sua maravilhosa quinta-feira. É o nosso bom Deus que nos sustenta, é o nosso bom Deus que nos livra de todo mal. É o bom Deus, o nosso Papai do Céu lá em cima, que sempre nos protege. A Ele toda honra e toda glória. 6:11, olha a hora, gente boa, boa gente, são 6:11. Bora pra cima, com alegria e alto astral, acreditando em dias melhores. É Deus no comando sempre.
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1: Galo cantando, a hora chegando. São 6:11. Milionário José Rico, paixão de minha vida. Olha a hora, 6:11.

0: Tá aí, João Mineiro e Marciano, por sentir ciúmes, aqui no programa Café com Leite. É só moda boa. É o melhor do sertanejo no seu novo dia. São 6h25. Deixa eu mandar bom dia pra Luzineide em Alexânia. Tá lá ouvindo o nosso programa, né, Luzineide? Abraço pro Juarez Pereira, Nova Iguaçu. Bom dia, bom dia, bom dia, amigo querido. Juarez, fala comigo.
1: Bom dia, Cadu. Manda uma música aqui pra Nova Iguaçu de Goiás, que é Juarez que tá falando. Vamos dar melancia aí, ó. Mandou uma música pra nós aqui em Nova Iguaçu, pra todos que estiverem ouvindo o rádio aí. E pra nós dar um excesso do trigo. Uma padaria excesso do trigo de Marcelo.
0: Aquele abraço, Juarez. Uma excelente quinta-feira. Jadão em São Simão. Aquele abraço, Jadão. Walter em Cristalina. Abraçando com muito carinho todos os ouvintes aí da Serra Dourada, né? Professora Leone em Cocalzinho. Bom dia, professora Leone.
2: Alô, Cadu. Bom dia. Um forte abraço a você e a todos os amigos ouvintes, né? Bote o meu nome aí, professora Leone, na oração das 6 horas, os filhos Jean e Alessio, esposa Maria Aparecida. Forte abraço a todos.
0: Tamo junto, professora Leone. Cida, rainha do gelo em São Simão, tá lá ligadinha no nosso programa, né, Cida? Abraço pro Roberto Santos em Lusiânia. Positivo aí, Roberto Santos, tudo bacana, firme e forte. Hã? Vamos que vamos, né? Quinta-feira apenas começando. Abraço pro casal apaixonado aí, ó, de Cristalina, é o José Davi e Vânia Tavares. Flávia! Flávia tá lá, né? Firme e forte com a gente, tomando seu cafezinho, ouvindo a nossa programação para começar bem o dia. É a Flávia e o esposo David em Minas Sul. Elson Paixão ouvindo a gente em Cristalina. Marcelão em Santa Maria. Bom dia, Marcelão.
3: Bom dia, Cadu. Bom dia, Serra Dourada. Marcelão de Santa Maria.
0: Fala, garoto.
3: Oferece uma música aí pra nós.
0: Na hora.
3: E coloca nas intenções aí das orações. Cadu, que Deus abençoe nossas famílias e as famílias do mundo inteiro. Tchau,
0: amém,
3: obrigado.
0: Amém, amém, amém, amém, Marcelão. Tá abençoado, meu querido. Valpone, Ricardo e Nova Glória. Fala comigo, Valpone. Cê tá bom ou não, Valpone?
4: Bom dia, meu amigo Cadu Alves. Mais um dia seja iniciado com a bênção e proteção do nosso Senhor Jesus Cristo, que ele possa iluminar a cada um de nós, que é o Valpone Ricardo, Corpo do Município Nova Glória. Mais um dia estamos aqui na escuta da rádio Serra Dourada FM. Um abraço a todos os seus ouvintes que estão na escuta da rádio todos os dias aí. E um abraço também a todos meus amigos que sempre estão sintonizados na Serra Dourada FM. Valeu, tchau, obrigado. Com Deus, até mais, meu amigo.
0: É isso aí, Valpone. Tamo junto, guerreiro. Alô, Carequinha, do Boteco, na cidade de Itapaci. Fala comigo, Carequinha.
5: Bom dia, meu amigo Cadu Alves. Aqui quem fala é o Carequinha do Boteco, hein? O rei da cocada, beleza? Manda aquele alô especial para minha esposa, para o Peixinho, Maria Marques, Renati Caçambeiro. É o Disco Heróis, a Maria, José Costa, Fazenda Meia, o Cimei, sua esposa, seu filho Otávio, lá do Supermercado Floresta. E se puder, manda um modão enxonado do Amado Batista. Tchau, obrigado.
0: Olha, mandar um abraço pro Edson Inunaí, tá lá ligado no nosso programa. Cici Pintor, na cidade de...

0: Seara, pensa num pintor bom, é o Cici, é gente da gente, é gente da agenda, né, Cici?
1: Bom dia, meu amigo, aquele abraço do Cici Pintor, tô ligado na Serra Dourada, todos os dias, é isso aí, um abraço.
0: Tamo junto, Cici, gente finíssima tá aí, ó, guerreiro, valente, trabalhador, Deus Orideleite em Montevidil, Sônia, tá ouvindo a gente, lá em São Domingos, né, a Sônia do Córrego São Domingos, município de Nova Glória, Chiquinho em São Miguel, aquele abraço, a Eliane de Jesus em Minas Sul, Ana Tita em Minas Sul, abraço pro amigo querido Claudimar em São Simão, abraço pro amigo querido Bruno Ramos em Minas Sul, bom dia Bruno, e a Sônia lá em São Simão, bom dia Sônia.
2: Bom dia, Cadu Alves. Que Deus abençoe o nosso dia, que seja só vitória. Passando aqui para deixar um abraço para Celinha, para Valdete, a Ilza da Cachoeira e para todos do Colégio Antônio Eustáquio, de São Simão, Goiás. Aqui é a Soninha. Bom dia, Cadu Alves.
0: Valeu, Soninha. Obrigado pela audiência. Um beijo direto nesse coração, tá? E uma quinta-feira maravilhosa, produtiva, especial e abençoada. Ilza Barbosa, lá em Cachoeira Alta. Fala comigo, Ilza. Você tá boa, Ilza?
3: Cadu, bom dia, tudo bem? Uma excelente quinta-feira abençoada para todos nós, né? Tô aqui ligadinha na Serra Dourada, eu e minha colega de trabalho, Centro de Convivência, aqui no CRAS também. É, a próxima música que tocar, dedico para Ana Paula, para Genaína de Cachoeira Alta, para Valdete de São Simão e para todos que estão ouvindo a Serra Dourada. Serra Dourada é bom ouvir.
0: É isso, mandou bem, hein, Ilza? Um abraço, querido, um beijo para você, para todos os colegas de trabalho aí, que seja aí uma quinta-feira produtiva, né? E leve ao mesmo tempo, cheia de energia boa, ótimas vibrações. Agora são 6h28, bora de moda, sim, ó. E você sabe, né? Quando o galo canta, é porque a hora tá certinha. São 6h29, Brasil. 6h29, Brasil.
4: Brasil!

Solidão, linda, linda, linda, que saudade gostosa. Esse é um clássico, né, da nossa música sertaneja. São eles, Leandro e Leonardo. E essa Serra Dourada não esqueceu. Assim, ó, solidão. Aí, meu amigo, é pedrada, é pancada aos corações apaixonados de plantão. 6:32, 6:32. Abraço pro amigo Zezinho, lá em Cristalina. Fala, Zezinho, tudo certo, amigo querido? Viviane, na cidade de Itapaci. Cláudio No, Lara Laís, Thaís e Vitória. Manuel Machins, na cidade de Itapaci. E o nosso amigo querido Adailton, na cidade de Itapaci, ouvindo o nosso programa. Vamos pro intervalo e eu volto já. Segura aí, é rapidinho.

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0: Esse já são dois, né? Tivemos aí no comecinho do programa e esse agora. 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São 6h37.
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0: Olha, mandar um grande abraço pro amigo querido lá na Fazenda Jatobá, nosso amigão Léo. Fala comigo, Léo, como é que você tá?
2: E aí, Cadu Alves, manda um alô pra todos nós aqui na Fazenda Jatobá. É o Léo que tá falando, é o Assida e o Arthur. Manda um alô pro Divino na Fazenda Volta Grande lá e pro Tchala na Fazenda Oliveira. Valeu, obrigado. E pro Paulinho lá em Tapaci, Paulinho da Violinha.
0: Aô, Paulinho da Violinha, firma daí que nós firma de cá. Aquele abraço, Léo, na Fazenda Jatobá. Pessoal, a Sandrinha tá avisando aqui, ó. Já cheguei no local de trabalho. Tá tudo certo, Cadu, bora, bora, que é vida que segue, né? Vai ser uma quinta-feira especial. É isso aí, Sandra. Um beijo pra você, tá? Uma quinta-feira abençoadíssima. Manuel Martins, da cidade de Itapaci, ouvindo a gente. A Viviane tá lá na cidade de Itapaci, né? Mandando beijos e abraços aí. Aquele bom dia especial pro Cláudio Onô, Lara, Thaís e Vitória. E o nosso amigo querido Matheus, em Baianópolis, Tocantins. Fala comigo, Matheus.
3: Fala comigo, meu amigo Cadu. Bom dia, bom dia, bom dia. Como é que você tá, meu amigo? Fala comigo que eu sou seu amigo Cadu. Aqui quem tá falando é o Matheus aqui de Baianópolis, Tocantins, meu amigo. Tamo aqui já pegado na tirada do leite. E um bora bora, chama no 12, meu amigo, que ainda o final de semana tá longe ainda. Bora bora.
0: Alô, Mateusão, gente fina, gente boa. Tá lá já na lida do dia, né, Mateus? Olha, uma quinta-feira especial pra você e pra toda a família, meu amigo. Adriano Borges, em São Miguel do Araguaia. Tem também a Vera lá em Cocalzinho. A Vera tá sempre com a gente, né, Vera?
4: Tem meu amigo, mandou alôzão pra nós aqui na cidade de Cocalzinho de Goiás, pra minhas filhas, que está arrumando para ir pro colégio. Manda a próxima música aqui pra nós. E fica com Deus, que Deus nos abençoe muito. Tchau, obrigado.
0: Amém, amém, amém. Valeu, Vera. Um abraço aí para todos os estudantes, pessoal que já tá firme e forte aí para mais um dia, né? Para aprender cada vez mais. Esse Brasil depende de vocês aí, ó. Vocês é a esperança, o futuro e a mudança do nosso Brasil varonil. Alô, Leandro Damascena. Bom dia, Leandrão.
5: Bom dia, Cadu Alves. Mandou alô pro pessoal da Melancia aí, ó. Boneco, o Dingo, o Lúcio, o Osmar, o Miranda, o Criolo, o Dinei, o Valete e o seu Luiz lá no Rancho Fundo. Tô chegando, vamos que vamos.
0: Segura que o Leandro Damascena tá chegando aí, tá encostando aí. Manda um abraço aqui pro amigo Júlio César na cidade de Itarumã. Valeu, Júlio César, quinta-feira abençoada pra você, meu amigo querido. Nossa amiga Marcinha Pinheiro em Cristalina. Cadu, hoje não estou muito legal, estou com uma dor de cabeça. Eu sei o que foi, viu, Marcinha? Eu sei o que foi. Divinha, o que você tá vendendo essa semana? Comeu muito bolo mole, Marcinha. E quente ainda. Eu avisei. Não come bolo mole quente, deixa esfriar. Mas o bolo é tão gostoso que ela foi lá e crau, né? Aí, ó. Ei, Marcinha. Melhoras aí, querida. Vai dar tudo certo. Rapaz, eu quero ver. A brusqueta nem tanto, né? Eu quero ver. É a rabada da semana que entra. Como é que vai ser? Né, Marcinha? Tem que ir com calma na rabada. Barreirito, amaremos. Olha a hora, Brasil!
1: Brasil!
0: 6h41. Canta, galo. Canta bonito. 6h41. Eu

0: Tá aí, clássico da nossa música maravilhosa, da nossa música sertaneja. Barreirito, Amaremos. Agora são 6:44, 6:44. Eu tenho vídeos, eu tenho fotos, eu tenho áudio. Que foi o bolo, hein? Que foi o bolo. Mas ela diz que comeu foi leite condensado. Mas aí eu fico em dúvida, né? Porque ela acorda cedo, toma champanhe com morango e leite condensado. Eu tô achando que foi uma mistura doida que você fez aí. Não foi, foi não, Marcinha? Ó a prova, ó.
1: Cadu, pior que foi doce mesmo. Sabia aí, que quem tem enxaqueca, tem certas coisas que não pode comer. E ontem eu comi leite condensado.
0: Aí, ó.
1: Coloquei no copo assim, comi igual come doce. Nossa. Ai, quando foi à noite foi fatal.
0: Tô dizendo. Achando que não foi o bolo não, hein? Foi a champanhe de ontem, porque a Marcinha é diferenciada. Ela acorda cedo, estoura champanhe, morango e leite condensado na taça de cristal. Mas o que, que você fez aí pra melhorar, Marcinha? Fala pra mim.
1: Cheguei aqui na escola, tomei, foi uma dipirona. Aqui não tem Doralgina.
0: Então tá certo. Daqui a pouquinho melhora, tá bom? Dipirona também é muito bom. Vamos lá, são 6:45. Viu que a gente tem prova de tudo? Tem meus informantes aí, ó, na cristalina, Marcinha.
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0: Cada pisadinha é um fresh. Chitãozinho e Chororó. Brincar de ser feliz. E daqui a pouquinho ela fala com a gente aqui, ó. É a nossa amiga querida Keilinha, lá de São Simão. É, a Keilinha tá aqui acompanhando a nossa programação maravilhosa aqui da Serra Dourada. Zé Risadinha, Zé Risadinha. Não ri não, tá? Daqui a pouquinho, a Keilinha fala com a gente.

0: Muito bem, agora 6h50, viu aí? Brincar de ser feliz. Toda hora é hora de brincar de ser feliz, não é verdade? Chitãozinho e Chororó. Deixa eu mandar bom dia pro amigo querido Sabiá Motorista, né? Tá na estrada, tá ouvindo a gente, tá na boa. Valeu, Sabiá. Fala comigo.
1: Bom dia, Cadu. Bom dia, ouvintes da Serra Dourada. Um abraço aqui do Sabiá Motorista de Caminhão. Aqui por volta de Pires Belo. Fazer um carregamento ali do suco do pica-pau positivo. Manda um abraço aí pra minha querida esposa Viviane e meus três filhos, João Vitor, Felipe e Gabriel. Lá em Umas, terra da goiabeira. Tchau, obrigado.
0: Valeu, Sabiá. Forte abraço pra você e pra toda a família, meu querido. Que Deus abençoe você aí na estrada, na ida e na vinda, né? Abraço pro amigo Boca Fotógrafo, tá ouvindo o nosso programa. Abraçando com muito carinho a galera do açougue do Zé de Vito. Pra todos aí, ó, que tá ouvindo a gente, né? Também pra Áurea de Aciara, Fazenda Salobro, no município de São Domingos. É, pros produtores de verduras do povoado Impoeira, município de Posse, tio Adalício, Silvio, Adelaide e o Ivan. Tá aí o alô, o recado, o abraço coletivo do amigo querido Boca Fotógrafo na cidade de Aciara. Agora tem ela, senhoras e senhores. Com vocês. Para, risadinha. Para. Keilinha de São Simão. Fala comigo, Keilinha.
2: Bom dia, Cadu. Bom dia pra você. Bom dia pra esse pessoal daqui de São Simão, Goiás. Pessoal lá da Paz, do Devan. Pessoal Helena lá do Projeto. Que Deus abençoe esse povo, né? Que tanto tá precisando, né? De um bom dia de você, Cadu.
0: Bom dia.
2: Olha o risadinha. Risadinha, trem de mim, não. Ô, Cadu, Deus te abençoe os seus passos.
0: Amém,
2: de
0: amém.
2: De você, de toda essa equipe aí, maravilhosa. É a Keilinha de São Simão, Goiás, que tá falando contigo, Cadu.

0: Essa aí é a nossa amiga querida Keila, lá de São Simão, né? Um grande abraço pra você, Keilinha, um beijo nesse coração, um abraço também pra todos aí da PAI, né? O pessoal que tá sempre acompanhando a gente lá, a turma boa que merece o nosso carinho, nossas orações, vai dar tudo certo, que Deus abençoe todo mundo aí. Valeu, Keilinha! Thalita Mariano, tá na cidade de Itapaci. Bom dia, Thalita!
1: Bom dia, Claudio Alves.
0: Olha aí!
1: Mando um alô!
0: Alô!
1: Meu
0: alô.
1: Pai!
0: Qual o nome do pai?
1: Oi, Rezende.
0: É? Quem mais?
1: Vamos fazendo cotovelo.
0: Oita, moçada. Tchau, boa obrigado. Na fazenda, cotovelo.
1: Aqui é a Gia Rafael.
0: É a Gia Rafael. Um beijinho pra você, minha querida. Olha, Deus abençoe. Olha só que legal, que bacana. Já ganhei meu dia. Já ganhei. Vou até repetir o que é bom, a gente repete. Olha só, gente. É isso aqui, ó. Que é o progresso, o futuro do nosso país. Do mundo, né? Ó.
1: Bom dia, Claudio Alves. Mando alô pro meu pai. Falei de Rezende. Vamos fazendo cotovelo. Tchau, obrigado.
0: Aô!
1: Aqui é a G. Rafael.
0: Coisa boa! Aí nós tem que tocar o berrante de acordo, não tem? Tem que tocar o berrante de acordo e afinado. E vamos de moda, já ganhei meu dia depois dessa aí. Cê tá doido. Que Deus abençoe todo mundo aí na fazenda, cotovelo. Gino e Geno, blusa amarela. Grita, cowboy doido, grita. Yeah!

Serra Dourada, liderança absoluta, primeiro lugar em todo lugar. São 6h56, Eduardo Costa. Cachaceiro, cachaceiro não, só consumidor, né? Só consuma a bebida. Segura que é boa.

0: só consumidor.
1: É só consumidor, cachaceiro não. É só consumidor desse produto aí, dessa mercadoria. Seu Eduardo Costa, cachaceiro, aqui no programa Café com Leite, liderança absoluta. É o programa mais gostoso do Brasil. Teve também Girigeno e Chitãozinho e Chororó, brincar de ser feliz. Olha, são 7 horas em ponto, um breve intervalo e eu volto já. Fica aí, o intervalo, ó, é rapidinho. É um coicinho de puiga, volto já. Olha a hora, Brasil, 7 horas em ponto.
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1: E para você não perder o compromisso, confira. São 7h04. Sejam bem-vindos aqui na Rádio que é só alegria e alto astral no ar. Esse é o programa mais gostoso do Brasil.
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1: Olha eu aí.
2: Ricardo Alves. Bom dia. Bom dia.
1: Muito bom dia, tô aqui, feliz da vida, acreditando em você, hein, na sua sorte, desejando que você tenha uma quinta-feira maravilhosa, especial e abençoada. Olha, não quero ver você com tristeza no rosto não, tá? É alegria, sorriso estampado no rosto, bola pra frente, levanta, sacode a poeira e bora dar a volta por cima, hein? Papai do céu tá aí, nos abençoando. Abraço pro amigo querido Mãozinha lá em Cristalina, né? Tá mandando bom dia aí pra ela, Marcinha Pinheiro. Mãozinha, Marcinha disse que tá com uma dor de cabeça hoje, hein? Dizendo ela que foi o leite condensado. Eu tô achando que foi a quantidade de bolo mole que ela comeu, hein? Eu acho que ela não vendeu, não foi nada. Eu acho que ela fez tanto bolo mole, que ela comeu foi tudo. É, ela comeu um, comeu dois, comeu três, viu que tava bom? Comeu tudo. Né, Marcinha Vieiro? Maria Divina em Cristalina. Bom dia, Maria Divina. Adilson em Caipirinha. Fala comigo, Adilson. Bom dia, garotão. Como é que você tá?
3: Bom dia, Cadu Alves, tudo bem por aí? Por aqui ótimo, graças a Deus, estamos aqui na cidade. Cheguei ontem da fazenda. Gostaria de ouvir a música do Zé do Rancho e Zé do Pinho. Pode ser qualquer um deles, a música deles. Gostaria de mandar para esse povão tudo que está ouvindo a rádio neste momento.
1: Valeu, Adilson. Um grande abraço, meu amigo Adilson em Caiapônia. Gorete em Cristalina. Bom dia, bom dia, bom dia, bom dia, Gorete. Linda Bastos na cidade de Aciara. Juliana em Minas Sul ouvindo a gente. Sueilaine em Itaguaçu. Bom dia, Sueilaine. Como é que você tá? Quinta-feira abençoada, amiga. A nossa amiga querida Arlete lá em São Miguel. E ela tem pegada pro rádio, hein? Tem voz de locutor, ó. Sente sua potência na voz da mulher. Bom dia, Arlete.
4: Olá, bom dia, tudo bom?
1: Oh.
4: Meu nome é Arlete Alves, moro aqui no setor Bela Vista. Gostaria de mandar um bom dia especial para Lucas, que está em São Simão, curtindo a Serra Dourada, e para os demais trabalhadores, e também para os internos que estão ouvindo a Serra Dourada. Bom dia para você, para toda a equipe da rádio Serra Dourada, e para todos que estiverem ouvindo também a rádio. Bom dia, muito obrigada.
1: É isso, Arlete. Abraço aqui pro nosso amigo Aldemar, nosso motora, cabelinho penteado pra trás no gel. Bom dia, bom dia, bom dia. Tá ali, trouxe um punhado de rosca. Nós vamos comer isso tudo aí com manteiga, viu, Aldemar? Fica aí. É, eu já tomei o omeprazol, pode descer tudo agora. Abraço pro amigo Mauri em Cristalina. Bom dia, Mauri.
5: Bom dia, Cadu. Bom dia. É Mauri de Cristalina. Fazenda Rancho Fundo.

0: mandar só um abraço lá pro meu pai na fazenda de Campina Verde. E para minhas irmãs também, Isabela e Gabriela. E um abraço pro Marcelo, fazenda Castelo. E pra minha tia de Paracatu. Dá um abraço lá pra ela e. Ela fica triste, né? Porque o Cruzeiro não dá contra o Flamengo, não.
1: Eita!
0: Tchau, obrigado.
1: Deu uma cutucada, hein, Mauri? Ei, Mauri, não é fraco, não. Grande abraço, amigo querido Mauri Cristalina. Alô, Lucijane, em São Miguel. Bom dia, bom dia, bom dia, Lucijane. Bom dia, com alegria. São 7:08 na rádio que tanto amo, que tanto adoro. É a rádio que mexe com seu coração. Certo.

Todo desejo de te amar. Esse é o Dalvan, agora ou nunca. E aí, agora ou nunca, amigo? Vai ou não? Vai ou racha? São 7 horas e 15 minutos. É o melhor da música sertaneja no seu novo dia. 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Vem pra cá. São 7 e 16, Brasil. Goiás inteiro ligado aqui. Serra Dourada. Olha a hora, são 7h16.

0: Tá aí a música do Miguel Carlos, Amor Bandido. Agora são 7:22. Hora certa, hora boa. A hora é agora, hein? O momento é esse. São 7:22. Bom dia pro Marcelo, na cidade de Cristalina. Tá lá ligado com a gente, né, Marcelo? Bom dia.
1: Bom dia, Cadu. Eu falo é Marcelo, em Cristalina, Fazenda Castelo. Mandar um abraço ao meu pai lá na Fazenda Campina Verde. O nome dele é Edson, minha mãe. O nome dela é Regina. E mandou um abraço para toda a família também lá no bairro Cristal. E também para toda a família lá em Paracatu. E avisa lá minha tia lá que não foi dessa vez que cruzei deu contra o Flamengão, não, hein? E é Flamengo. Fala para ela lá, para ela mudar de time e ser flamenguista. Eu sei que ela gosta de ser Flamengo. É isso aí, bora.
0: Simbora, bora, obrigado. Marcelo. Quinta-feira abençoada pra você aí, amigo. Flamenguista de corpo e alma, né, Marcelão? Isso aí, parabéns, tamo junto sempre. Alô, Dalmi.

Dalmeia Cavaleireiro lá em São Miguel do Araguaia, tá lá ouvindo o nosso programa. Aquele abraço, Dalmi, bom trabalho aí, querido, quinta-feira abençoada. Nosso amigo querido aqui, ó, Hélio, na Fazenda Barra União, tá lá também ligado à nossa programação. Abraçando com muito carinho aí o João Barriga, Beto, Edilson, Queiroz, Pretinho, Dunga, Iron, Soldado, Marcos Antônio, na padaria União. Nosso amigo Boca Fotógrafo, Cadu, tô achando que essa dor de cabeça é da Marcinha Pinheiro. É o quê? A Kátia? Que a Kátia. Isso aí, Boca, também tem minhas dúvidas. Ei, Boca Fotógrafo Internacional! Será que foi a água que o passarinho não bebe? Hã? Sei não, hein? A Marcinha surpreende a gente. Semana que vem é brusqueta e na outra semana é rabada. Rabada. Lucas em São Simão, aquele abraço querido pra namorada Arlete, que mora em São Miguel, com muito amor, com muito carinho. Isabel em São Miguel, bom dia, Isabel. Paulo Quevedo em Cristalina, tá lá ouvindo o nosso programa, né? Nara das Bombas Injetoras, Quevedo de Cristalina. Wesley Teixeira em Lusiânia, aquele abraço, Wesley. Gleibe em Capônia, aquele abraço, Gleibe. Tá na estrada, tá com a gente, tá na boa. Serra Dourada, é bom ouvir, apaixonada por Goiás, primeiro lugar em todo lugar, são 7h25. André Andrade, só, ó, por telefone. Se quiser, se quiser.

Segura Moda, é Ronaldo Viola e João Carvalho, Paixão Goiana. Abraço pra Jane, lá na Fazenda Alegrete, município de Orizona. Tá lá trabalhando e ouvindo a gente, né, Jane? Beijo, querida. Quinta-feira abençoada pra você e todos de Orizona. Agora são

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1: Olá, ótimo dia para você que está ligado com a gente. A quinta-feira será de decisões para 5 clubes brasileiros nas competições sul-americanas. Pela Libertadores, às 7 da noite, o Mirassol visita a LDU no Equador. Depois de um empate em 1-1 no jogo de ida, quem vencer avança às quartas de final. Às 9:30, o Corinthians recebe o Rosário Central na Neoquímica Arena em São Paulo. O primeiro jogo terminou empatado sem gols. Na Copa Sul-Americana, Santos e Vasco entram em campo às 7 da noite. O Peixe visita o Macará no Equador depois de vencer por 2-1 na ida. Já o Vasco encara o Olímpia no Paraguai após o 0-0 no primeiro confronto. Às 9:30 da noite, o Botafogo recebe o Cienciano no Nilton Santos. O Alvinegro precisa de uma reação histórica, já que perdeu por 6-1 na ida no Peru. 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
1: É isso aí, de volta, 7h35. Bom dia, bom dia. 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
1: Alô Goiás, alô Brasil, acionando ele diretamente lá do atacado, falou da falada, nosso amigo Zé Edson. Alô, alô Zé Edson, bom dia, querido.
4: Bom dia meu amigo Grande Cadu e a todos os ouvintes do Serra Dourada FM, que prazer estar com você hoje. Hoje é véspera de setor, meu amigo.
1: É verdade, é curva pro final de semana, né Zé Edson?
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1: 22 graus e o sol hoje, eu vou te falar, viu, meu amigo Zé Edson? Vai rachar a cabaça, meu amigo.
4: 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Como é que é? 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
1: 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Hoje então, o sol vai rachar a cabaça, viu? É pra rachar no meio.
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0: 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Falou, tá falado. E valeu, Brasil!
1: Valeu, Zé Edson, um grande abraço, querido, lá do Atacado Falou, tá falado, parceiraço aqui, ó, da nossa Serra Dourada, liderança absoluta, é parceria de sucesso, né? Olha, são 7h40, simbora, bora, até logo mais às 8h com o programa que faz do seu novo dia um dia feliz e diferente. É o programa que todo mundo gosta, que todo mundo ama, é esse daí, ó.
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1: Ai, ai, talvez fosse a bebida culpada de tudo, nos dando coragem para fazer o amor, no ato insensato de quem nunca pensa nas consequências que virão depois. Eita pancada boa! Leandro e Leonardo, explosão de desejos, é modão do jeito que o meu povão gosta. 7h40, Brasil!

0: E a gente explodiu no mesmo desejo. Essa é maravilhosa, hein? Que moda gostosa, hã? Leandro e Leonardo, explosão de desejos aqui no programa Café com Leite. São 7 horas e 42 minutos, hora é hora, são 7h42. Bom dia para o amigo Sindelei, lá em Montevidéu. Participando com a gente aqui, não é isso, Sindelei?
1: Bom dia, Sindelei. Do Mercado Martins, o Agro não para. Mandar uma alusão para todo mundo escutando aqui a Serra Dourada. Todos os Martins aqui é nós, hein? Supermercado Martins e o Agro não para. Manda Mato Grosso e Matias pra nós aí.
0: É isso aí, Sindelei. Forte abraço pra você aí, meu querido. Um abraço pra Antônia, na cidade boa de Aciara. Tá ligadinha com a gente aí, Antônia? Quinta-feira abençoada pra você, tá? Valdete, Vandete. Não é Valdete, é Vandete. Vandete em Crixás. Bom dia, bom dia.
2: Bom dia, meu amigo. Aqui é a Vandete Crixás, mando um alô para todos meus amigos e familiares, para você. O programa tá só o ouro, viu? E manda para todos do grupo dos amigos da Serra Dourada, viu? E para Boca, Miranda, Zebira, Zevita, Alessandra, Elizabeth, Marcinho Pinheiro, Marcelo Vascaíno e todos do nosso grupo. A Serra Dourada é boa ouvir.
0: É isso aí, Valdete. A Marcinha Pinheiro tá avisando pra turma aí, ó, que a cabeça dela já deu uma melhorada. Tomou uma dipirona lá, tá tudo certo. Aí ela não sabe se foi o leite condensado, né, ou se foi o bolo mole. Ela tá indecisa lá

0: que fez mal. Ou se foi a Kátia, né? Né, Boca? Cachaça. Ô, Marcinha, gente boa, figura. É gente da gente, né? Abraço pra nossa amiga querida, a Lúcia, lá em Chavislândia. Bom dia, Lúcia. Fala comigo, menina.
1: Bom dia, Cadu Alves. Tudo bem? Como é que você está? Tudo bem com você? Uma ótima manhã abençoada de quinta-feira para você. Estou aqui ligadinha no seu maravilhoso programa. Por favor, mande um alôzinho aqui para toda a minha família, para a Anitta, seu Josias, lá na Chaveslândia, para a Bel Lavadeira, para a Vandete e para todos os ouvintes que estão ligadinhos. Eu vim na Serra Dourada, tá? Com Deus aí, obrigado, tchau.
0: Valeu, querida. Um abraço, um beijo nesse coração e uma quinta-feira maravilhosa. Olha a hora, são 7h45. 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Edson e Hudson, Azul.

0: Vitória, DNA do Goiás. Quer mais? Quer mais? Quer mais, danadinha? Então, ó, vem pra Goiás. Aqui tem mais, muito mais. Olha, são 7h49. Deixa eu mandar bom dia pro amigo DJ Felipe, na cidade boa de Itapaci. Tá lá ouvindo o nosso programa, não é isso? DJ Felipe, ó, gostou aí do remix, do efeito? Aqui ao vivo, amigo, na garganta, no gogó.
1: Bom dia, amigo. Aqui é o DJ Felipe Tapaci, com Raul Lava Chapa. Manda um alô aí pra nós. Estamos aqui todos os dias, Serra Dourada. Um abençoado trabalho pra todos.
0: É isso aí, DJ Felipe. Um grande abraço, querido. Boa quinta-feira. Abracei pro Marquinho Leidiana, no Hospital das Bicicletas. Marcelo, lá na Arte Mídia. Cairon Pedreiro. Ó, o Cairon Pedreiro aí, ó. Tá precisando de um pedreiro bom. É o Cairon. Deixa na mão dele que ele conserta, deixa do jeito que você quer. Abraço aí pro tio Leitão, a mãe Zilemar e todos aí de São Simão. Bom, gente, ela andou sumida, tá preocupada, mandei mensagem pra ela, não atendeu, né? Não visualizou, mas ela deu sinal de vida aqui, ó. Achei que já tinha ido, né? Pra casa, gente, que isso. Ido pra onde? Misericórdia, pra casa descansar. Mas não, ela tá firme lá, tomou um remedinho e a cabeça sarou, assim, ó, do nada. Né, Marcinha?
2: Bom dia, Cadu, tudo bem? Cadu, eu acho impressionante como que você fala as coisas assim, como se você estivesse frente a frente comigo conversando.
0: Como assim?
2: É impressionante, viu? Cara, e você adivinhou aí, eu tomei um remédio, tá dando aliviada, mas não é fácil não, Cadu. Enxaqueca, o bicho pega, viu? Mas é isso aí, amigo. Abraço pra todos os amigos aí do grupo da Serra Dourada. Só família top, viu? Essa Serra Dourada, viu? A gente faz uma amizade assim, cara, que eu vou te contar. É inexplicável, não tem nem como explicar.
0: É chocante.
2: Abraços pra tudo aí, viu?
0: É chocante, né, Marcinha? Então agora você pode tocar o berrante de acordo aí, né? Cabeça sarou, só pro berrante aí, mulher. Eu quero ver a semana que vem com a Brusquita. Essa semana aí os bolos mole dela rendeu tudo. Não deu nem pro... nem pro cheiro, menino. Valeu, Marcinha. Um beijo, uma boa quinta-feira pra você, amiga. A Maria tá ouvindo a gente lá em Cristalina. Maria Amélia, também em Cristalina. Bom dia, Maria Amélia.
3: Lá abaixo meus filhos, né? Meu marido João.
0: Pera aí, volta o áudio aí, produção. Pegou lá do meio, não pode. Tem que ser no início, no começo. Lá no comercinho. Vai, Maria Amélia, fala.
3: Bom dia, meu amigo.
0: Aí,
3: tá
0: ó.
3: Bem?
0: Bom.
3: Dá abraço para meus filhos, né? Meu marido João, minha comadre Preta, Melina, Adriana, Tetel, minha nora Cláudia, meus genros, meus netos, todos vocês da Serra Dourada, meu amigo. Uma boa quinta-feira para vocês e Deus abençoe o dia de vocês. Fiquem com Deus. Serra Dourada, é bom ouvir, a rádio mais top do Brasil. Fica com Deus, meu amigo. Abraço pra todos.
0: É isso.
3: Terra Dourada, é boa
0: vida. Aí, uma salva de palmas pra ela. Ouvinte Serra Dourada é assim, ó, é diferenciado. Ouvinte da Serra Dourada é nota 10. Alô, Antônio Alves, em Cocalzinho. Bom dia, querido.
4: Bom dia, Cadu. Tudo bem? Aqui é Antônio Alves, em Cocalzinho. Estamos aqui ouvindo o programão seu aqui, só modão. Manda um modão pra esse povão de Cocalzinho, tá ok? Bom dia, meu amigo.
0: Pois é, acabou a pipoca, acabou a festa, né? Vamos embora? Finalzinho de mais uma edição.

do nosso Café Colégio, a gente volta amanhã. Hoje é quinta curva de final de semana, amanhã é muro, né? Só pular e já é final de semana, porque amanhã é sexta-feira. Vem aí a nossa amiga querida Grazi Tavares comandando Manhã é Show. Fica com você até logo mais um meio-dia. A gente se fala amanhã, hein? Às 16h, com Café com Leite, o programa mais gostoso, mais alegre do Brasil. Pra você, um grande abraço, beijo nesse coração maravilhoso, assim, ó. Fica com Deus, cuide-se bem e até lá. Tchau, tchau, valeu!

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1: Oi, tudo bem? Excelente manhã de quinta-feira para você, que seja maravilhosa. Nossa Manhã Show tá começando, então vem comigo que aqui só tem coisa boa.

E aí, tá tudo bem com você? Começou bem essa manhã de quinta-feira? Eu espero que sim, viu? Desejo um dia maravilhoso, abençoado, recheado só de coisas boas pra você e pra sua família. Sabe aquele sonho que tá no seu coração? Não desiste não, tá? Ele depende da sua força, da sua coragem de enfrentar e de correr atrás, que vai dar certo, pode ter certeza nisso. Bora começar muito bem, porque daqui a pouquinho tem os primeiros horários no nosso Manhã Show pra você anotar e concorrer a um celular novinho na Serra Dourada. Tem também pergunta do dia, você participa, deixa sua opinião até 30 segundos. E começando muito bem com ela, Mari Fernandes, telefone sem fio, 82, bom dia.

0: Bom dia, bom dia. Muito bom dia para você, minha amiga. Bom dia para você, meu amigo. Estamos aqui nesta quinta-feira, 20 de agosto, com a lua crescente entrando em Sagitário, hein? Lua crescente em Sagitário às 5h30 da manhã. É uma boa influência lunar, né? Porque Sagitário é aquele signo que está sempre procurando coisas novas na sua vida, otimista, alegre, festivo, né? E a lua crescente sempre exalta essas características e esparrama essa energia bastante positiva para você, tá legal? É isso aí, é isso aí. Camila Ravanelli já está aqui ao meu lado, né? Para trazer o horóscopo do seu signo. Bom dia, Camila.
1: Bom dia mesmo, João. Quintamos, hein? Já estamos aí com o pé no final de semana. Eu já falo pra gente ativar o corpo mole, né? Porque já estamos em clima do final de semana, mas vamos saber o que os astros têm pra gente com o horóscopo do João Bidu. Pra você que é do signo de Áries, hoje é dia de muita energia, aventura e também diversão, tá? Aproveite sua espontaneidade, atraia amizades, se surpreenda no amor. Momentos de conexões especiais estão no ar para fortalecer seus laços e encher seu coração de alegria. Prepare-se para um dia de novidades e também romance. Sua cor é magenta e os palpites para hoje são 27, 21 e 48. Hoje é um ótimo dia para aproveitar oportunidades financeiras e fazer negociações lucrativas. No trabalho, seu esforço pode ser reconhecido e seu crescimento também. No amor, sua sedução fica em alta, atraindo possibilidades e um clima mais quente e vibrante, tá? Tá no ar aí, então aproveite seu dia. Sua cor é azul turquesa e os palpites são 5, 44. Alô, alô, gêmeos! Hoje a lua em Sagitário traz uma energia desinibida que amplia o seu charme e bom humor nos relacionamentos. No trabalho, boas oportunidades e acordos favoráveis aparecem.

0: amor, os encontros podem ficar quentes e é um ótimo momento para seguir o seu coração e apostar em algo mais sério. Hoje a sua cor é creme e os palpites são 5, 23 e 60.
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2: Tá na hora da nossa pergunta do dia já. Vem participar, responder aqui no 629-8480-8453. Hoje a gente quer saber de você um caso que aconteceu com a nossa amiga ouvinte. Ela enviou pra gente, pediu pra você dar a sua opinião dessa situação. Inclusive, se você tiver alguma sugestão de pergunta do dia, envia pra gente que pode ser a próxima, tá bom? Ouvinte contou o seguinte, Grazi, cada uma, gente. Meu marido comprou uma geladeira nova pra mãe dele. Até aí tudo bem, né? Mesmo sabendo que a nossa está velha e quase não gelando. Fiquei muito chateado porque nós temos duas crianças pequenas. Tô errada em ficar chateada ou isso é normal? É a mãe, né? Mas aí também você deixa de fazer as coisas dentro de casa pra fazer... Complicado, né? O que você faria numa situação como essa? Você acha que ela tem razão em ficar chateada? Ou o marido tá certo? Conta pra gente até 30 segundos. Se você não quiser ser identificado, não tem problema, mas avisa pra que a gente não diga seu nome no ar, tá bom? Enquanto você participa e deixa sua opinião, bora pro WhatsApp que tem recado chegando. Marcos, bom dia, Grazi. Sou aqui de Palmas, Tocantins, e é a primeira vez que participo. Mas estou sempre ouvindo vocês. Um abraço para todos os ouvintes da Serra Dourada. Ó, fala pro Marcelo que o Vasco hoje vai pegar num fio descascado. Ai, meu Deus, eu adoro os ouvintes da Serra Dourada, porque o Marcos chegou aqui e já chega de jeito, ó. Gostei de ver. Gostei de você, Marcos. Bom dia, viu? Uma quinta-feira maravilhosa por aí. Obrigada pela companhia. Seja sempre bem-vindo. Fique sempre à vontade para participar e mandar seu recado também. Heraldo, bom dia. Cadê o Heraldo?
3: Bom dia, Graça Tavares. Como é que tá aí, Graça? Tudo bom?
2: Só o ouro.
3: Tudo bom, graças a Deus, Heraldo. Fazenda Fiúza Santa Luzia, dia abençoado para todos nós.
2: Amém.
3: Quinta-feira, curva do final de semana.
2: Tá chegando, Graça. Tá chegando.
3: Graça, hoje eu quero mandar um alô para meus vizinhos, Zé Nativo e Leila, Luciene Batista. Também seu Salomão e Dona Geralda, lá em Cristalina. Tá bom, Grazi?
2: Tá certo.
3: Serra Dourada. É bom ouvir.
2: Um abraço pra você, Heraldo. Bom dia. Cláudio?
4: Bom dia, Grazi. Tudo bom com você, Grazi?
2: Tudo
4: passando
2: bem.
4: Passando uma ótima quinta-feira pra você e sua família.
2: Obrigada.
4: E eu ouvi essa linda voz sua, né?
2: Eita!
4: Aquelas músicas lindas para os nossos ouvidos. Bom dia, Grazi.
2: Beijo, bom dia pra você, Cláudio. Obrigada pelo carinho, tá? Diz Bicudo, tá em Cocalzinho também ligado. José Davi, esposa Vânia Tavares, em Cristalina, participando com a gente. Zé Carlos Bittencourt, tá em Brumado, na Bahia, ouvindo. Um beijo pra você. Júlio César em Tarumã, já participando. A Jaqueline, bom dia.
5: Bom dia, Grazi.
2: Oi, tudo bem? Tudo bem?
5: Uma ótima quinta-feira. Que Jesus abençoe você sempre, Grazi.
2: Amém.
5: Estou aqui sempre ligadinho na Serra Dourada, melhor rádio, com a melhor locutora.
2: Te achei meio jururu hoje.
5: Com Deus, Grazi, que Jesus proteja você sempre, você
2: que
5: e
2: foi?
5: Sua família.
2: Essa vozinha sua hoje não tá das mais felizes, o que, que foi? Depois você vem mandar um áudio pra gente, tá? Felipe?
6: Bom dia, Grazi.
2: Oi. Aqui
6: é o JD Felipe da Bacia.
2: Tudo bem?
6: Estamos aqui todos os dias te ouvindo. Manda um alô aí pra nós. Que Deus abençoe seu dia, família e a todos nós, né? Tamo junto. Esquece nós aí não, viu?
2: Combinado. Beijo pra você. Um abração pra toda a equipe aí do Curral Lava Jato, ligado também.
7: Bom dia, Grazi.
2: Oi.
7: Aqui é Vini Souza, de Paracatu.
2: Bom.
7: Que curtindo o programão aqui. E queria ouvir uma música de Paulo e Paulino, oferecer pra todos os meus parentes aí de Campo Alegre, Catalão, todos aí na escuta aí.
2: Tá certo, um abração pra toda a família, tá? Kleber, bom dia!
8: Bom dia, Graziela Tavares, a princesa de Alfenas, a rainha das locutoras.
2: Ai, meu
8: na
2: Deus!
8: Mais top do Brasil, uma abençoada quinta-feira para nós!
2: Amém, Graziela. Amém!
8: Graziela, mas que vergonha ontem, meter a
2: ai, meu
8: Cruzeiro.
2: Deus!
8: Que é isso? Que vergonha para o Menguinho.
2: É impressionante, me ajuda aí, é impressionante como vocês não têm outro argumento para falar do nosso Mengão. Não tem jeito, gente, não tem jeito. Arruma outra desculpa, gente, é sempre essa.

0: desculpa que meter a mão, que o juiz ajudou. Ah, não. Bora de música.
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0: Ai, ai, ai, só de sacanagem. Com Israel e Rodolfo, 8h18. Daqui a pouquinho vem sua mensagem, vem participar. Vem.

0: Olá, muito bom dia! Chegando por aqui com a nossa primeira quentíssima do mundo das celebridades. E a gente começa hoje falando sobre ela, a influenciadora Virgínia Fonseca. Ela teve uma surpresa nada agradável durante a viagem à Espanha, viu? A influenciadora contou que uma mala cheia de produtos de beleza da própria empresa ficou retida na alfândega espanhola. Pois é, segundo Virgínia, para liberar tudo, ela teria que contratar uma pessoa para cuidar do processo, calcular as taxas e só depois conseguir retirar os produtos. E ela já decidiu, não vai buscar a mala não. Virgínia disse que acabou perdendo os produtos e confessou que ficou bem triste com a situação. E ainda brincou com ironia. Ter que pagar para recuperar produtos que são da própria empresa. É isso, né? Viagem internacional tem dessas, minha gente. Até a mala da Virgínia parou na fiscalização. E a gente segue de olho em tudo que acontece do mundo das celebridades. Não sai daí não, porque eu volto já já com outra quentíssima.
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2: Acerte a hora, 8h26. Bom dia para você.
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4: Olá, apaixonados por pets. Seu amigo peludo sofre com barulhos? O agito incomum dentro de casa em dias de festas e comemorações pode fazer com que os cachorros fiquem estressados. E barulhos intensos podem agravar ainda mais a situação, causando muitas vezes hiperatividade, tremores, salivação excessiva, postura encolhida, aceleração do batimento cardíaco, entre outros sinais que podem indicar que o animal não está bem. Por isso, é importante que você dê bastante atenção e carinho e certifique-se de que ele está em um local seguro, evitando que se machuque ou que fuja. Infelizmente, no Brasil, muitas pessoas ainda têm o hábito de comemorar soltando rojões e fogos de artifício, que tiram a paz não só dos pets, como também de idosos, recém-nascidos e pessoas convalescentes. Pensando nisso, uma boa dica é preparar o seu melhor amigo com antecedência para passar por uma situação potencialmente estressante. Até a próxima dica!
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0: Maurício Eduardo, bom dia.

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1: Já de volta com a nossa pergunta do dia, então vem participar, responder aqui no 629-8480-8453. A pergunta de hoje, inclusive, foi enviada por uma ouvinte. Se você quiser também enviar sua sugestão, pode participar e contar pra gente, tá? Se você quiser responder a pergunta sem ser identificado, também é possível. Só avisa pra que a gente não diga o seu nome no ar. Pergunta de hoje é o seguinte: ouvinte contou que o marido comprou uma geladeira nova para a mãe dele. Vê o que você acha dessa história, Ju. Só que, até aí tudo bem, né? Se ele tiver dinheiro sobrando, comprar a geladeira para a mãe, tá tudo certo, tá valorizando a mãe. Só que os dois têm dois filhos pequenos. E a geladeira deles não tá boa, não tá gelando direito. Aí ela ficou só o ódio. E aí, tem razão dela ficar com raiva? O que você acha? Sim, ela foi curta e grossa, sim. E aí, o que vocês acham dessa história? Ela ficou brava. E o marido falou assim: mas que isso, você ficou bravo, comprei pra minha mãe. Não foi pra outra pessoa, foi pra minha mãe. Quem tá certo nessa história? A geladeira deles continua ruim. Vai comprar outra pra mulher? Vai até terminar de pagar as parcelas, a geladeira já foi pro... E sabe que geladeira não é uma coisa barata, né? Dura muito tempo, mas não é uma coisa que é barata. E aí, quem tá certo nessa história? Difícil, né? Ai, ai, ai, vem deixar a sua opinião. Enquanto você participa, vamos ouvir a Maxilene chegando aqui pela primeira vez.
2: Oi, bom dia, Grazi.
1: Tudo
2: é
1: bem?
2: A Maxilene. A primeira vez que eu tô participando.
1: Seja bem-vinda.
2: Eu queria que você cadastrasse meu número. Aí, a minha irmã passou pra mim.
1: Já tá cadastrado, tá? Já tá participando com a gente. Um beijo pra você, seja sempre bem-vinda. Agora que você sabe o caminho, fique sempre à vontade pra participar. Será sempre bem-vinda, tá bom? Antônia Campos tá em Anseara. Bom dia, Grazi. Uma feliz quinta-feira. Que hoje o dia seja repleto de tudo que traz paz e felicidade. Tenha um dia iluminado e abençoado por Deus pra você, pra todos os ouvintes de todos os dias. E um beijo, Flor do Dia. Sobre a pergunta, ela tem razão em ficar chateada. Primeiro, ele tem que trazer para casa dele, com a família dele. Depois, ajuda quem interessar a ele. A família tem que ser em primeiro lugar. Quer deixar a sua opinião, Maia? Vou te contar a pergunta. Seguinte, o ouvinte contou pra gente que o marido comprou uma geladeira nova para a mãe dele. Tá aí, tudo bem, né? Só que a deles tá velha, não tá gelando direito. Aí ela ficou só o ódio, porque eles têm dois meninos pequenos e o marido, em vez de comprar pra ela, pra esposa, comprou pra mãe. E agora ela ficou, né, muito chateada, só a raiva. E ele falou assim: ah, mas que é isso? Tá apelando que eu tô comprando trem pra minha mãe? Pra minha mãe. E aí, o que você acha? Pera aí, deixa eu ligar seu microfone.
3: A pergunta é: a geladeira da mãe já tinha pifado?
1: É, a gente tem que perguntar isso pra ouvinte, né? Porque se não... E se a mãe, se a geladeira também tivesse pifado já?
3: Se a geladeira...
1: Aí é prioridade no caso,
3: é,
1: né?
3: É prioridade, não é?
1: Deus ainda aguenta uns meizinhos ainda,
3: é,
1: né?
3: Uai.
1: E como é que vai fazer pra parcelar outra geladeira agora? Que agora a mulher dele vai querer. É igualzinha.
3: Meu Deus! Ô, oh, cilada!
1: É cada uma que aparece aqui, Marcia?
3: Mas, mas é tão compreensível. É. Ainda mais querendo...
1: Mãe,
3: querendo,
1: né?
3: Não ser... Mãe, né?
1: Pelo menos um bom filho ele é.
3: Exatamente.
1: Tá vendo? Vamos olhar pelo... A Maia sempre tem um lado bom, né, gente? Ela é muito boazinha, gente.
3: Mas é porque, né?
1: Todo gente... mundo aqui destilando veneno. A Ju ficou só o ódio. A Ju tá daqui brava.
3: A Ju é brava, né?
1: A Ju é brava. A Ju não gostou dessa história aqui, não.
3: Ah, mas eu não sei. Dependia muito. Se a mãe... Imagina, ficar sem geladeira tão
1: ruim.
3: Não
1: tem como, né? Como é que fica sem geladeira?
3: Então,
1: é muito difícil.
3: Se a da mãe tiver pifado...
1: Ele tá certo.
3: A mulher tem que ser um pouquinho mais compreensível. Mas se não, realmente, eu acho que a gente tem que priorizar muito as nossas coisas. A gente deixa muito pro outro, né? A gente faz mais pelo outro que por a gente mesmo.
1: Tem que pensar nesse lado, né? Porque senão os meninos vão tomar iogurte tudo quente.
3: Mas ainda tá funcionando a geladeira.

0: Tá vendo como ela é boazinha, gente? O que você acha dessa história? Conta pra gente. Dá sua opinião até 30 segundos. Daqui a pouquinho tem mais recados.
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0: Chegando Adriana Ribeiro. Que recordação, hein? A gente dá bandeira demais. 8h44.

0: de volta já com a nossa pergunta do dia. Vem participar, deixar sua opinião no seguinte caso. O ouvinte contou que o marido dela comprou uma geladeira nova para a mãe dele. Até aí tudo bem, né? Só que a deles tá velha, não tá funcionando direito, o quarto não tá gelando e eles têm dois meninos pequenos. Tá errado em ficar chateada, ouvinte? Ou não? Você acha que ela tá exagerando e pelo menos ele fez uma coisa legal pra mãe dele? Enfim, o que você acha dessa história? Conta pra gente. Bora pros recados? Deixa eu ouvir quem tá por aqui. Bom dia!
1: Graça, é a pessoa de ser modelo, Graça? Olha essa foto sua aí, porra mais linda.
0: Ô, oh, meu Deus do céu! Lógico, né? Eu sei disso, uai.
1: Você nunca pensou assim, tirar umas fotos pra ser modelo?
0: Olha, não? Gente, vê se eu dou conta. Não tem perfil pra isso não, menino. Ai, se a gente chegar aqui com a autoestima meio jururu, meio pra baixo, isso aqui muda de uma forma que vocês me colocam lá no céu, gente. Que é isso, uai? Pedrinho, bom dia.
2: Bom dia, Graça.
0: Tudo bem?
2: Minha princesa, meu amor, bom dia. Como você tá?
0: Eu
2: tá
0: tô ótima. Bom?
2: Aqui tá tudo bom, tudo na santa paz, graças a Deus. Tô passando uma feliz quinta-feira para você e toda a família. E toda a família Serra Dourada, o pessoal do grupo Serra Dourada, todos.
0: Uma boa, né?
2: Por nome ainda. Amigos e amigas. Eita, Lele, vem que aqui só tem coisa boa. Pedrinho do PA Rio Araguaia, sítio do Azulão do Reino Encantado. Tô arrumando pra ir na cidade, Graça. Vou lá pro um colírio, né? Minhas vistas.
0: Comporte.
2: Minha tá muito embaçada. Vou lá pro um colírio, ver aquelas meninas bonitas.
0: Eita, Pedrinho.
2: Lili. Tchau, tchau, tchau.
0: Vai se comporte em juízo, menino. Alguém pediu pra não ser identificado falou o seguinte. Sobre a pergunta do dia, eu no lugar dessa mulher também estaria chateada. Por que que ele não comprou a geladeira nova pra esposa e pegou a dela que gelava pouco e deu pra mãe dele? Porque o que ele fez foi errado. Tá aí a opinião da nossa amiga que não se identificou. Um beijo. Mais recados?
3: Bom dia, Graça.
0: Bom dia.
3: Carlos, Casas Novas.
0: Tudo bem?
3: Ótimo dia pra você. Quinto, curva da semana.
0: Chegando, final de semana.
3: Vitória do Mengão.
0: Você viu? Só o ouro, hein?
3: Vamos que vamos.
0: Tá todo mundo feliz hoje, os flamenguistas. O que é isso? A Mari tá em Cristalina, uma quinta-feira de muitas bênçãos para vocês, meus amigos. Grazi, Maria Vitória, Mai, todos da Serra Dourada. Hoje, Grazi, tenho dois sobrinhos muito especiais e queridos de aniversário. A Kênia Alcântara Borba, lá no Setor Sul 2, e o Leonardo Rodrigues Fonseca, lá em Paracatu, Minas Gerais. A eles, muitos anos de vida e muitas felicidades. Oferece a programação para eles, tá bom? Quanto à pergunta do dia, na minha opinião, tem sim que ficar chateada. Se a de vocês está ruim, ele deveria ter comprado duas. Uma para você e uma para a mãe. Tá aí a participação da nossa amiga Mari. Um beijo. Gorete.
4: Bom dia, Graça.
0: Bom dia.
4: Gorete, que está na Gorete. Estou aqui ligadinha no seu programa. Tchau e obrigado.
0: Beijo. Bom dia. Marcelo.
5: Bom dia, com alegria, minha amiga Graça Tavares. É isso aí. Hoje tem Vascão, hein? E sobre essa pergunta de hoje, Graça.
0: Ah.
5: É, o marido tá certo, né? Eu também, mesmo que tiver dificuldade lá em casa e tudo, por tudo que minha mãe já fez por mim e faz, se ela tivesse, né, eu daria também uma geladeira pra minha mãe, mesmo
0: certo.
5: A minha estando ruim. Porque quando você agrada sua mãe, as bênçãos vêm em dobro. Então,

0: marido dela tá certo. E ela não tem que ficar chateada com isso.
1: Tá certo, tá aí a opinião bonitinha do Marcelo. E você, o que, que acha dessa história? Concorda com ele? A ouvinte contou que o marido comprou uma geladeira nova pra mãe, mesmo a deles estando bem velhinha, bem, quase não gelando mais. E eles têm duas crianças pequenas. Tá errado ela ficar enchateada, essa ouvinte? Ou você acha que ela exagerou, que ele realmente fez o certo? Conta pra gente, até 30 segundos.
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3: Saudade.
1: Bora de recordação do ano de 2013. Um bom dia pra você. 8h54.

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Oi, Câncer, hoje é dia de foco no trabalho, tá? Com reconhecimento e recompensas à vista. Sua energia fica elevada e pronta para enfrentar tarefas, mas ó, cuidado com a gula. Para os solteiros, uma paixão no trabalho pode surgir à tarde e no romance a harmonia predomina, fortalecendo a conexão. Sua cor é roxo e os palpites são 54, 57 e 30. Leão. Hoje é um dia de muita sorte e brilho para você, Leão! Com a lua no seu paraíso, as emoções ficam em alta, trazendo sucesso no trabalho e aproximações amorosas. Novas amizades surgem e o coração bate forte com possibilidade de paquera. Aproveite o melhor que o astral tem para te oferecer hoje, Leonina e Leonino. Sua cor é lilás e os palpites são 59, 23 e 41. Virgem. Alô, Virgem! Hoje é um dia excelente para cuidar do lar e fortalecer os laços familiares com apoio e bons conselhos no radar. Sua saúde fica favorecida, tornando perfeito para exames ou consultas preventivas. No amor, o diálogo traz possibilidades de surpresas agradáveis, aumentando a cumplicidade a dois. Sua cor é verde claro e os palpites

0: Para hoje são 61, 38 e 20.
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2: A pergunta do dia de hoje foi enviada pela nossa amiga ouvinte que contou o que aconteceu. Ela falou pra gente que o marido dela comprou uma geladeira nova pra mãe dele. Mesmo a deles estando já velhinha e quase que não tá gelando mais. E além disso, eles têm dois meninos pequenos. Ela tá errada em ficar chateada? O que você acha? Ou ele fez certo? Conta pra gente. Bora ouvir os recados? A Lívia, em Caiapônia, ligada com a gente. Obrigada pelo carinho, viu? Um abração pra você, minha amiga. Um dia maravilhoso por aí. Em Cristalina, Edna. Grazi, manda alô pra Edna aqui de Cristalina. É a Bia, né? Quem tá mandando esse recado. Beijo pra você. Cíntia, bom dia.
3: Oi, Grazi, bom dia. Tudo bem? A Cíntia do Barreiro.
2: Tudo
3: Grazi,
2: bem.
3: Quando eu pesquisa sobre hoje, minha mãe tendo condições ou não, eu tendo que ser casada ou tendo filho... Ah, Cíntia, você fala isso porque você não tem sua mãe hoje. Não, eu sempre ia priorizar minha mãe.
2: Certo.
3: Se eu pudesse ter as condições de eu poder presenteá-la, eu sempre ia presenteá-la. Porque isso é bíblico, honrar teu pai e tua mãe. Cada um pensa de um jeito, eu respeito a decisão das pessoas. As pessoas também têm que respeitar a minha. Essa é a minha opinião, Grazi. Beijo.
2: Beijo, Cíntia.
4: Bom dia, Grazi. Bom dia, Serra Dourada.
2: Bom dia.
4: Grazi, manda um alô aí para todos os ouvintes da Serra Dourada e para minha esposa Paula, que é o Jorge da Fazenda Santo Mé.
2: Abraço, bom dia. Cinderlei.
5: Ô, Grazi, Cinderlei do Mercado Martins e o Agro não para. Manda um alusão para todos nós aí, ó. Chegando agora em Porá de Goiás.
2: Oh. Fala
5: com nós. Mercado Martins e o Agro não para.
2: Boa viagem, vai com Deus. Abração para toda a equipe aí do Supermercado Martins. Estão sempre trabalhando e ouvindo a gente. Tenente Vasco está em Cristalina, abraçando a todos. Um abraço, bom dia. Antônio?
6: Bom dia, tudo bem? Antônio Jorge Cocalzinho. Estou aqui curtindo o seu programa. Só alegre, né? Só modão. Isso aí, ó. Nossa, que massa da Serra Dourada. Isso aí, vamos para cima. Sorrisão no rosto.
2: Ó, não pode parar,
6: sorrisão,
2: né?
6: Sorrisão no rosto sem dar espaço pra tristeza. Um bom dia a todos.
2: Gostei de ver. Um abraço, Antônio. Ana Maria Minassu, desejando a todos os ouvintes um dia maravilhoso. Obrigada. A Valquíria respondeu a pergunta. Grazi, ela tem todo o direito de ficar contrariada. Pois quando a gente casa, a prioridade é a esposa ou o esposo e os filhos. Maria Amélia, bom dia.
7: Bom dia, minha amiga Graça.
2: Oi.
7: Você tá bem? Vamos
2: tomar
7: bem. Um cafezinho, Graça?
2: Vai embora.
7: Beijo, tapioca.
2: Ah, eles adoro.
7: Fala beijo. Na Bahia fala beijo. E aqui no Goiás eles falam tapioca.
2: Isso.
7: Que é a Maria Amélia, da Seis Barra. Faço meus filhos, meus netos, meu marido João, minha comadre Preta, Diana, Nelina, Tetel, minha nora Cláudia, meus gêmeos. Todos vocês da Serra Dourada, meu marido João, meus netos. Que Deus abençoe o dia de vocês, minha amiga. Fica com Deus. Serra
2: Amém.
7: Dourada, é bom ouvir.
2: Beijo pra você,
7: a
2: viu, Maria Amélia?
7: Top do Brasil. Serra Dourada, é bom ouvir.
2: Um dia maravilhoso pra você, pra toda a família também. É, também conheço como tapioca, uma delícia, por sinal, né? Grazi, vendo a pergunta do dia, acredito que dever do marido vem agora em primeiro lugar sua mulher e a família adquirida. E assim, ajudar a mãe dele também. Ele tem que ter sabedoria. Tá aí a opinião da Ana em Minassu, quem respondeu aí a pergunta do dia. A Suziane, Grazi, sobre a pergunta de hoje, normal não é. Talvez ele esteja querendo voltar a morar com a mãe, né? Meu Deus. Se eu fosse ela, pensaria sobre isso. Despacha ele pra casa da mãe, porque ele tá agradando mais ela do que a própria mulher. Eita. Gleide, bom dia.
8: Bom dia. Bom dia.
2: Tudo bem?
8: Não, menina, você não tá errada, não. Você tá certinha. Se fosse eu, ele não tinha que comprar nessa uma geladeira, não. Eu tinha que erguer a casa de novo, que a casa ia cair.
2: Eu ia Meu Deus, gente.
8: É uma geladeira e uma casa.
2: Quando eu acho que eu sou doida, vocês me aparecem com mais, gente. Que é isso? Karma, gente. Vocês estão muito brabo hoje, velho. Que é isso? A Gleide Vieira em Caiapônia. Um abraço, menina. E você, o que acha dessa história? Concorda com ela? A casa ia cair por aí também? O marido comprou uma geladeira nova pra mãe, mesmo a deles já estando bem velhinha e quase não gelando. E contando que eles têm dois meninos pequenos. O que você acha? Você acha que ela tá errada? Ela ficou chateada com essa história, a esposa. Ou você acha que é normal, o marido fez certo, hein? Conta pra gente.
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2: Ai, ai, ai. Chegando a fofoca do ano, 9 de

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1: Pega essa moda aí.

0: De volta por aqui com mais uma quentíssima. Olha, o aniversário do cantor Natan continua rendendo muitas declarações essa semana. Depois do presentão de luxo, foi a vez de Rafa Kalimann abrir o coração nas redes sociais. A influenciadora publicou várias fotos do casal e fez uma homenagem ao cantor, que completou 28 anos. Rafa elogiou a alegria, a intensidade e principalmente a dedicação de Natan à família. Ela disse que ama construir uma história ao lado dele e destacou a relação do cantor com a pequena Zuza, filha do casal. E sabe por que a homenagem veio em um dia após do aniversário? Rafa explicou de um jeito simples. Não postou antes porque estava ocupada. Isso mesmo, ela disse que estava vivendo aquele momento. Tá certa ela, né, gente? Primeiro a gente comemora, depois a gente posta. E vamos por aqui seguindo, acompanhando tudo que acontece no mundo das celebridades. Eu volto já já com mais uma quentíssima.
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2: Acerte a hora, 9:28. Bom dia.
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4: Novo clube do técnico brasileiro Felipe Luiz, o Mônaco da França não conta mais com o meio-campista francês Paul Pogba. O meia, que tinha vínculo até junho de 2027, rescindiu em comum acordo com o clube antes da primeira partida oficial da nova temporada. O Mônaco explicou que clube e jogador chegaram à conclusão que objetivos estabelecidos no momento da contratação

0: haviam sido apenas parcialmente alcançados e agradeceu ao jogador que fez parte da França campeã do mundo em 2018 pela passagem nos últimos meses. Sob o comando de Philippe Luiz, o Mônaco estreia no campeonato francês no domingo, fora de casa, 12:15, horário de Brasília, contra o Le Havre. Antes, porém, entra em campo pela Conference League, no jogo de ida dos playoffs, na Polônia, às 15:00 de hoje. 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

0: Manhã Show de volta, 9h35. Chegando informação em saúde com Bruno Carvalho.
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2: O entrevistado da semana do Meu Médico, Meu Amigo é o Dr. Vander Braz, ele que é dentista. Dr. Vander Braz, a lente de contato dental mancha com café, vinho, chá, essas coisas?
3: A lente de contato, ela é uma estrutura de porcelana, ela tem estabilidade de cor. Então a lente de contato, ela não mancha, ela não modifica de cor. Jamais você vai ver uma lente de porcelana modificando a cor. Você pode sujá-la, né, com vinho, com alguma coisa, mas no momento que você faz a escovação, você vai estar limpando e ela vai estar na sua cor natural.
2: Tem idade ideal para fazer faceta de porcelana, Dr. Vander?
3: Então, na literatura fala-se muito que precisa finalizar a erupção dos dentes, acabar de nascer o dente totalmente, a gengiva chegar no seu local. Mas conveniona-se que a partir dos 18 anos, que essa gengiva já está bem estabilizada, você já consegue fazer algumas correções estéticas, que são as lentes de contato dental.
2: Nosso entrevistado de hoje é o Dr. Vander Braz, ele que é dentista. Muito obrigado, doutor, e até amanhã.

0: Sua inteligência e criatividade brilham, impulsionando conquistas e sucesso. Aproveite para se abrir às novidades amorosas e fortalecer ainda mais a conexão com quem você ama. Sua cor é bege e os palpites são 44, 14 e 51.
1: Escorpião,
0: hoje é um excelente dia para cuidar das suas finanças e aproveitar oportunidades de crescimento. A energia positiva aumenta, facilitando momentos de lazer e movimento. No amor, o clima de estabilidade garante harmonia com o parceiro e quem busca paixão deve se sentir mais seguro para investir na paquera. Sua cor é preto e os palpites para hoje são 46, 10 e 9.
1: Sagitário,
0: hoje o seu entusiasmo fica em alta. Com a energia da lua, tudo fica mais fácil para alcançar os seus objetivos, seja no trabalho ou nas finanças, com ideias criativas e ousadas. Aproveite para brilhar no amor usando seu carisma e conquistar quem você deseja. Sorte e alegria te acompanham nessa quinta-feira, então aproveita, tá? Sua cor é prata e os palpites são 54, 2...
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2: Na pergunta do dia, o ouvinte enviou pra gente o seguinte caso que aconteceu. Ela contou pra gente que o marido dela comprou uma geladeira pra mãe dele, pra sogra da esposa, certo? Só que a geladeira deles tá bem velhinha, tá quase não tá gelando mais. E eles têm duas crianças pequenas. E ela ficou chateada, porque, uai, em vez dele trocar a geladeira dele, ele comprou uma pra mãe dele. Entendeu? E ela quer saber se ela tá errada nessa história, porque o marido ficou chateado também, porque, na verdade, ele tava agradando a mãe. Enfim, quem que você acha que tá certo nessa história? Qual conselho você daria pra nossa amiga ouvinte? Tem razão dela ficar chateada ou não? Alguém pediu pra não ser identificado, Grazi? Eu ia na loja, comprava uma muito melhor e mais cara e mandava a conta pra ele pagar. Meu Deus. O povo hoje tá polêmico. Você não, né? Só o povo que tá polêmico. Um abraço. A Vânia, bom dia.
3: Bom dia, Graça.
2: Tudo bem?
3: Vânia de Corumbá de Goiás. Tem um dia abençoado, iluminado.
2: Amém.
3: Na questão da pergunta aí, ele podia dar a geladeira pra mãe dele, sim. Que ele pode, né? Que é mãe.
2: Certo.
3: Mas já a cadeira tá estragada, não tá muito boa também. Comprava duas, dava uma pra mãe dele, uma pra mulher também, né? Não?
2: E se não tiver dinheiro? Tiver
3: minha opinião é essa. E manda a música pra nós, Rosana. Ah, Amor e Poder da Rosana.
2: Beijo, Vânia. Se o dinheiro desse só pra uma, fazer o quê, hein? Difícil, né? O Jairo tá ligado com a gente. Grazi, você sabia que esse mesmo marido deu pra sogra uma lave seca de 14 quilos? Como é que você sabe? É você, no caso? Ai, meu Deus. Será que pegamos o caso? Como é que você sabe? Me dê mais detalhes dessa história. Ele teve que... Ai, meu Deus. Só que achamos um homem, gente. Bruna, tá em Cristalina, Grazi. Sobre a pergunta do dia, sim, ele deu de presente pra mãe dele, né? Então eu iria presentear a minha sogra também. Mandaria ele de presente de volta pra ela. Gente, mas vocês estão muito bravos. O que que tá acontecendo? Mas, gente, Boca Fotógrafo.
4: Bom dia, Grazi Tavares. Sou eu, Boca Fotógrafo de Aceara, na Passarela da Serra Dourada. Gostaria de mandar um forte abraço para toda a população de Aceara, sintonizados na Serra Dourada, especialmente a galera no açougue, distribuidoras de bebida do nosso amigo Zé de Vito,
2: certo?
4: Sintonizado no volume 12.
2: Oh,
4: e
2: adoro.
4: Em Brasil, Flamengão ontem, só ouro, né?
2: Só
4: alô,
2: ouro.
4: Edinalva do Carmo, torcedora do Mengão, do povoado Coqueiro, minha prima véia. Bom dia pra você,
2: prima
4: minha
2: véia.
4: Prima. Só alegria, né? Toda hora e todo dia.
2: Adorei o prima véia. Mais recados por aqui, deixa eu ler. E Dalícia, Grazi, se não for de propósito, ele tá certo. Agora a esposa aguarda a vez dela sem reclamar. Ah, mas foi de propósito, gente. Não é possível. Madalena.
5: Bom dia, Graça.
2: Bom dia.
5: Bem,
2: tudo
5: Graça,
2: bem?
5: Eu não tinha. Pra mim não teria problema nenhum, sabe?
2: Certo.
5: E minha sogra, ela passa muita dificuldade. Então, se meu marido viesse na geladeira nova, pra mim não tinha problema nenhum. Outra, que eu amo minha sogra. Então, pra mim não tem problema nenhum. Um abraço a todos da Serra Dourada.
2: Deveria perguntar pra ouvinte se ela gosta da sogra? Talvez seja essa questão, né? Tô brincando, gente. Edson, bom dia.
6: Ô, Graça Tavares, bom
2: dia.
6: Tudo bem?
2: Tudo
6: só
2: bem.
6: Só na paz de Deus?
2: Graças a Deus.
6: Hoje tá um ventinho bom, graças a Deus. Serra Dourada é bom ouvir aqui nas Delícias do Salgado. Chama que é pressão, ao lado da lotérica. São Simão, Goiás.
2: Abraço, Edson.

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1: Para você que é do signo de Libra, hoje as estrelas trazem sorte, alegrias e boas surpresas, especialmente no amor e nos estudos.

0: Bom trabalho. A Érica Ribeiro, em Cristalina, eu acho normal. É muito bom. Afinal, a minha mãe sempre será a prioridade na minha vida. Alguém pediu para não ser identificado. Sobre a pergunta, acho que nesse caso falta um pouco de empatia e egoísmo da esposa. Na verdade, sobra, né? Se a geladeira dele ainda funciona, se a sogra for uma boa mãe e o filho, tá certinho presentear a mãe. Não tem nada demais nisso. Então a esposa tá errada, na sua opinião, né? Tá certo. Beijo pra você. Outra pessoa pediu pra não ser identificada. Sou de Cristalina. Grazi, eu ficaria muito chateada com ele. Juliana Rodrigues tá em Cocalzinho. Grazi, ele tá certíssima. A esposa tá certíssima, melhor dizendo. Casou, prioridade é a família. Entendo que a mãe é mãe, porém mãe tem que entender que o filho agora casou e agora o mundo não gira em torno dela. Eu amo minha mãe, faço de tudo pra ela que está ao meu alcance. Então, ela tá certinha em ficar chateada. O marido tinha que ter comprado uma geladeira pra eles e depois uma pra mãe. Eita! E você, o que, que acha dessa história? O ouvinte contou que o marido comprou uma geladeira pra mãe, mesmo a deles estando assim já quase não gelando mais. Eles têm dois meninos pequenos, a esposa ficou chateada e ele não gostou. Quem que você acha que tá certo nessa história? Você acha que ela tem razão em ficar chateada, tá sendo egoísta? Enfim, ele tá certo, tem que ajudar a mãe mesmo. O que, que você acha?
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0: Eita, que essa pergunta vai dar pano pra manga hoje, hein? Maiara e Maraíza, 90, 10, 9,51.
2: 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Aí você vai pra rua, se aventura, e realmente você encontra aqueles 10%, mas não se deu conta que perdeu os 90%.

0: Ai, de Serra Dourada, que viagem no tempo, hein? No ano de 1984. Chegando notícias, intervalo comercial rapidinho, na sequência, muito mais música pra você.
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3: 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Nossa equipe já está a caminho, essa ocorrência aconteceu ontem, mas nós vamos conversar com esse atendente que foi ameaçado, que estava no caixa. 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
1: Atenção, você de Cristalina e região, chegando informação em saúde para você. Tá chegando o dia D de multivacinação, vai ser nesse sábado, dia 22, das 8 às 16 horas, em todos os postos de saúde de Cristalina. Então, cuide da sua saúde, tá bom? E acontece também a adição de saúde na sua porta, com consultas médicas gratuitas para toda a população. Vai ser dia 20, dia 21 e dia 22. Então, hoje, amanhã e depois, a partir das 17 horas, na paróquia Santa Terezinha. Bora cuidar da saúde, né, gente? Pessoal de Crixás e região, chegando o dia D também, dia 22, no sábado, das 8 às 17 horas, nas UBSs. 1

0: e 3 para crianças e adolescentes menores de 15 anos para vacinação, tá bom? Tá dado o recado?
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0: Oi, Caprica! Hoje a Lua no signo anterior ao seu valoriza sua concentração e produtividade, especialmente em tarefas individuais. No amor, sua discrição predomina e a privacidade traz boas surpresas a dois. Aproveite o dia para se conectar com quem realmente importa. Hoje a sua cor é cinza e os palpites são 29, 47 e 45. Aquário! Aquário, hoje seu talento social brilha, abrindo portas para novas amizades e encontros animados. No trabalho, boas perspectivas de sucesso e ganhos ficam no horizonte. O amor pode surgir de amizades já existentes, trazendo mais leveza e diversão ao seu dia. Aproveite cada momento. Hoje a sua cor é marrom e os palpites são 32, 42 e 44. Para você que é do signo de peixes, hoje é um ótimo dia para buscar novidades no trabalho e uma graninha extra. Sua saúde fica protegida, mas cuidado com o estresse na vida familiar no final do dia. O amor destaque-se e atrai alguém especial. Com seu par, esteja concentrado no que realmente importa. Sua cor é violeta e os palpites para hoje são 8, 51 e 15. E o horóscopo do João Bidu fica por aqui nessa quinta-feira. Que seja um dia abençoado e a gente tem um encontro marcado amanhã, hein? Vamos sextar juntos! Beijão, até amanhã, tchau, tchau!
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2: Hoje, na pergunta do dia, o ouvinte contou pra gente que o marido dela comprou uma geladeira pra mãe dele. Ei, tudo bem.

0: que ela contou também que a deles não tá muito boa, né? Não tá gelando muito bem, e eles têm dois meninos pequenos, ela ficou chateada. E o marido também ficou chateado, porque ela ficou chateada, porque ele só tava querendo agradar a mãe. E aí, você acha que ela tem razão de ficar chateada? Tá errado? Ou você acharia normal? Alguém pediu para não ser identificado, falou o seguinte: Grazi, um dia abençoado para nós. Na minha opinião, ela não está errada em ficar chateada, até mesmo porque ele já casou, constituiu a família dele. Eu acredito que a minha família vem em primeiro lugar. Família é essa que mora comigo no mesmo teto. Os parentes vêm depois, se der tempo e sobrar dinheiro. Eita! Mais recado chegando por aqui. Silvia Agripina em São Miguel, para não criar confusão, por um lado dele, seria certo ele comprar duas geladeiras. Uma para a esposa e outra para a mãe dele. Aí ficam todas satisfeitas e não teria problema com nenhuma das duas. Tá aí o recado dela. Um beijo para você. Dalmi, bom dia.
1: Oi, Grazi, bom dia.
0: Tudo bem?
1: Tudo bem por aí. A rádio voltou hoje.
0: Tudo certo aí?
1: Eu posso ouvir sua voz.
0: Ah, maravilha.
1: Sua voz linda e maravilhosa.
0: Obrigada.
1: Doce como mel. Um abraço a todos da Serra Dourada.
0: Que bom que tá tudo certo. Fico contente, tá, meu amigo? Cleonice, em Chaveslândia, quanto à pergunta do dia, não sou contra os filhos darem tudo de si para os pais. Mas, a partir do momento que eles têm família, eu, na qualidade de mãe, prefiro que eles se estabilizem, que estabilizem as coisas deles, depois, se der e quiserem fazer algo por mim. Concordo plenamente. Mas antes de mim, vêm os meus netos. E se a geladeira dela não tá tão boa, primeiro compra para a casa deles, depois compra para a mãe. Essa é minha opinião. Na qualidade de mãe, eu penso assim. Não acho justo tirarem deles. Primeiro a casa dele, com a família que ele construiu. Pois esse filho deve ser o que não mede esforço para ver a mãe bem. Está de parabéns, mas primeiro a sua família. Tá aí o recado da Cleonice em Chaveslândia. Desculpa se me empolguei, nem vi o texto grande. Imagina, menina, pode participar sempre que quiser. Um beijo para você, tá? Quem mais por aqui? O Arley, bom dia.
2: Bom dia, Grazi Tavares.
0: Oi.
2: Aqui
0: é
2: o Arley Cristalina. Mandar um abraço pro Heraldo Ribeiro, Edinaí, Dona Aparecida, na Fazenda Santa Luzia, região da Fiúza, pro João Paulo, Edmar, que tá lá na Tirada do Leite também, cada um na sua fazenda, né? Ô, Grazi, não dá assunto pra esse pessoal aí, não.
0: Não?
2: Esses antiflamenguistas aí, não dá assunto, não. Eles têm que respeitar o Mengão.
0: Não adianta.
2: Mengão é Mengão.
0: Tem...
2: Diz que Deus não muda, né?
0: Não.
2: Diz que não muda. Sempre é só que Flamengo faz
0: vontade,
2: que é isso, que é aquilo. Uh-huh. Ah, tem que respeitar, rapaz. Flamengo é Flamengo.
0: Acabou, aí. Pronto. Tá falado. Como diz meu amigo Zé, falou, tá falado. 10 em São Miguel do Araguá, então. É complicado, respondendo a pergunta. Se a geladeira da mãe pifou e ele ficou preocupado com ela, sem geladeira, ele fez certo. Agora, ele precisa prover para o lar dele. Se a dele já tá pifando, nós como filhos devemos ajudar os pais, mas sem esquecer da nossa prioridade, que é a família que construímos. Mais recados, deixa eu ver quem tá participando. Antônio, bom dia.
3: Bom dia, galera.
0: Bom dia,
3: tudo ótimo. Tudo ótimo, graças a Deus. Manda um alôzão pra toda a galera do grupo aí, grupo maravilhoso, grupão da Rádio Serra Dourada.
0: Maravilha.
3: Sobre a pergunta do dia, Grazi, ela tá certa, o cara tá errado, né?
0: É. Que
3: primeiro dentro de casa. Depois, se dentro de casa tiver tudo certo, aí compra pra mãe, né? Ou então ele tinha que pegar a véia e dar pra mãe e comprar a nova pra ele, né? No caso aqui, é minha opinião, né?
0: Tá certo.
3: Tenha um bom dia, Antônio Moreira, Cordinha, na Bahia.
0: Abraço, Antônio, bom dia pra você. Chuchu tá em Lusiânia, também ligado com a gente, um beijo. Valdivina em Montevidio, manda música pra nós, ofereço pra minha esposa Ednete, pra todos que gostarem. Guilherme Silva, beijo. Leidiana em Tapaci. Grazi, a esposa tem toda a razão de ficar chateada, porque quem cuida e faz tudo pra ele é ela e não a mãe. 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A Cláudia Roberta, a Claudinha Itapaci. Grazi, eu fico olhando os comentários das mulheres e pensando, será que elas sabem que serão sogras? Dá pra imaginar o tipo de sogra que serão. Eita! Daqui a pouquinho mais recado, vem participar e responder. Ouvinte contou que o marido comprou uma geladeira nova pra mãe, mesmo a deles estando velha e quase não gelando mais.

0: Eles têm duas crianças pequenas. Você acha que a esposa tá errada em ficar chateada? Ou ele fez certo, hein?
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0: 10h20, Lauana Prado.

0: Como prometido, chegando com mais uma quentíssima. Olha, a relação entre Fiuk e o cantor Fábio Júnior voltou a dar o que falar nas redes sociais. Fiuk afirmou que hoje não mantém mais contato com o pai e chegou a dizer que teria sido deserdado. Mas esse afastamento não é recente não, viu, minha gente? A relação já vinha acumulando desgastes há alguns anos, incluindo divergências após a participação do próprio Fiuk no BBB 21. O ponto mais delicado dessa situação, segundo o próprio artista, teria sido um problema de saúde enfrentado pela mãe dele, a Cristina. Fiuk afirma que procurou Fábio Júnior em busca de ajuda financeira para ela, mas não teria recebido o apoio esperado do pai, não. Desde então, pai e filho passaram a aparecer cada vez mais distantes. É aquela velha história, né? Família famosa também tem conflitos. E nesse caso, parece que as feridas ainda estão bem abertas. E a gente segue acompanhando aí essa relação estremecida entre Fiuk e o pai Fábio Júnior, que tem dado muito, mas muito o que falar nas redes sociais. E a cada dia aparece uma nova história. A gente segue aqui acompanhando qualquer novidade. A gente volta e conta tudo pra vocês. Daqui a pouco eu volto com a última quentíssima de hoje.
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2: Acerte comigo a hora, 10h26. Um bom dia pra você.
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0: Manhã Show de volta, agora 10h30, chegando pra você Detalhes da Minha Vida com Bruno Carvalho.
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Bruno Carvalho, em uma excursão para Pirinópolis, conheci uma pessoa por acaso, mas que se transformou a minha vida para sempre. Fazia 6 meses que minha vida era só estudar para passar no concurso da prefeitura e nem queria ir nesse passeio. Mas as amigas tanto insistiram que acabei aceitando, porque, na verdade, eu estava mesmo precisando descansar a minha cabeça. Chegando lá, Bruno, fomos a um restaurante para almoçar. Logo que sentamos, fiquei bem de frente a uma mesa onde estava um rapaz, sozinho, que, sem disfarçar, não tirava os olhos de mim. Eu procurava evitar, porque naquele momento da minha vida eu estava focada só nos estudos e não pretendia me envolver com ninguém. Mas aquele olhar fixo em mim insistia em chamar a minha atenção. Até que certo momento, chegou um garçom com um bilhetinho dele, perguntando se poderia sentar à mesa conosco. As minhas amigas se empolgaram e responderam por mim, dizendo que sim. Ele veio, sentou-se próximo a mim e se apresentou. Ele era também de Goiânia, apesar de morar no lado oposto da cidade. Gostei do jeito educado dele e também do papo agradável. Na época, tinha alguns meses que eu tinha saído de um noivado frustrado em que meu ex-noivo foi pego com uma vizinha lá de casa. Claro que terminei tudo e nunca mais quis saber daquele crápula, mas acabei ficando com um pé atrás quando se falava em namoro. Mas aquele homem, Bruno, que estava ali, tinha algo diferente. E acabei gostando do jeito dele e acreditando no que ele me dizia. Ao sairmos do restaurante, ele fez questão de me levar no hotel. Não o convidei para subir, mas passei o número do meu celular para ele. Naquela noite, pensei nele e em tudo o que aconteceu com a gente. No dia seguinte, ele me ligou e marcamos de ir para a mesma cachoeira. E lá, aconteceu o nosso primeiro beijo. Quando vi, eu já estava caidinha por ele, Bruno. Mas nada aconteceu além dos beijos. Eu me guardei para o meu noivo e pensei em me entregar totalmente somente para o homem que eu sentisse que me amava de verdade e que eu também o amasse de verdade. Nos 4 dias que ficamos lá, nos vimos todos os dias e soubemos tudo sobre a vida um do outro. Ele, separado há mais de 1 ano, disse que viu em mim a pessoa ideal para viver com ele para o resto da vida. Na primeira semana de volta a Goiânia, ele me procurou. Firmamos o namoro e já vai fazer 12 anos que estamos casados, com nossa família prontinha, linda, que só nos dá alegrias. Ah, Bruno, o bacana também foi que naquela época ele me incentivou muito a continuar estudando para o concurso, tanto que passei e, assim como ele, tenho um bom emprego, graças a Deus. Bruno Carvalho, aí está o detalhe da minha vida. Terminando, eu gostaria de ouvir uma música que lembra o nosso começo. É com Zélia Duncan, Catedral.

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2: Bora pra pergunta do dia que tá dando o que falar aqui nesse WhatsApp. O ouvinte contou pra gente o seguinte. Que... Ai, gente, que história. O marido comprou uma geladeira nova pra mãe dele, pra sogra, né, da ouvinte. Aí tudo bem, só que a geladeira deles não tá muito boa, não tá gelando direito, e ela ficou chateada, porque ao invés dele comprar pra ela, comprou pra sogra, né? No caso, pra mãe dele. E aí, você acha que ela tem razão de ficar chateada com essa história? Vamos ouvir aqui nosso amigo Sabiá Motorista.
3: Grazi, respondendo a enquete aí, o rapaz só

0: precisava ter se organizado primeiro, né? Consertado a geladeira de casa, né? Para a esposa e para os filhos. Mas nada o impede de ter comprado a geladeira para a mãe, não. Acho que ele tá mais que certo.
1: Uhum.
0: Nossa mãezinha em primeiro lugar.
1: Certo.
0: Mas ele podia ter se organizado primeiro ali para ter dois pesos, duas medidas, né? Para não descompensar a balança.
1: Descompensar a balança é ótimo.
0: Um abraço para vocês aí, do Sabiá, motorista de caminhão.
1: Agora eu vou te falar uma coisa, Sabiá. Se ele arruma a geladeira da esposa e dá uma geladeira novinha para a mãe, essa mulher fica brava do mesmo jeito, eu acho. Não ia adiantar nada. Ai, meu Deus do céu. Deixa eu ler mais recados. Kennedy tá em Rio Verde. Olá, menina. Excelente quinta-feira para todos nós. Obrigada. Tô aqui na sintonia te ouvindo pelo aplicativo, tá? Sobre a pergunta, a geladeira do casal já está dando no prego ruim, né? Mas a da mãe dele talvez estava, tipo, pior. Tinha pifado. Então a prioridade era atender a mãe.
2: Eita.
1: Beijo, Kennedy, bom dia. Maria Cristina aí tá já também com a gente. Um abração aí pra toda a família. E tem mais recados, bom dia.
3: Olá, bom dia, aqui é Júnior Melo.
1: Oi, Júnior.
3: Caldas Novas.
1: Tudo bem?
3: Caldas Novas.
1: Seja bem-vindo.
3: Aí eu vou criar uma polêmica. Os ouvintes aí, Grazi. A mãe dele também errou. Ele errou, a mãe dele errou mais ainda.
1: É.
3: Porque ela não deveria ter aceito a geladeira do filho, sendo que a da nora tá timbada.
1: Mas tá precisando, hein?
3: Todo mundo com os olhos. Sou Júnior Melo, motorista aplicativo.
1: Que legal, seja sempre bem-vindo.
3: Primeira participação minha.
1: Então fique à vontade pra sempre participar quando você quiser, tá? Obrigada aí pela companhia. Bel?
4: Bom dia, Gás.
1: Bom dia.
4: Bel Lavadeira. Se eu fosse ela, eu pegava ele, era de cabo baçoura, viu? Ele tá desprezando os filhos dele, aonde põe a verdura, fruta, para os filhos. Ele tá louco?
2: Eita.
4: Ele tá errado.
1: Viu?
4: Tá Bel. Bom, Grazi. Um beijo.
1: Bel ficou brava. Maria Zilda.
5: É, dona Grazi, mandei mensagem pra senhorita ontem, a senhorita não olhou.
1: Ai, meu Deus.
5: Tô mandando agora pra senhorita olhar.
1: A senhorita colocou.
5: É, dona Grazi, a minha
1: viu?
5: Geladeira aqui também não tá boa, não.
1: Tá não? Tem
5: que comprar uma, né? Vou ver até quando o homem vai...
1: Como é que é o nome do maridão? Vamos dar um chama no maridão, que quem sabe não desenrola essa geladeira aí. Sueli Martins em Cristalina, eu acho que ela tinha que ter comprado... Não, peraí. Eu acho que ele tinha que ter comprado... É porque assim, a esposa não ficaria chateada. Nada contra os filhos ajudarem a mãe, mas os maridos têm que ver que depois que casa, quem cuida deles é a esposa. E isso nem sempre é reconhecido. Eita. Adriane, bom dia.
6: Oi, Grazi, bom dia, minha amiga, tudo bem?
1: Tô
6: Adriana
1: bem.
6: Maria. Ô, Grazi, sobre essa pergunta aí do dia,
1: ai,
6: nossa, é difícil, né?
1: Não é?
6: Mas talvez a geladeira da sogra dela tava mais velhinha do que a dela, né?
1: É, uai.
6: Então, ela vai com jeitinho, com carinho, e o esposo dela dá uma novinha pra
1: isso.
6: Ela também, não é mesmo?
1: Isso. Fala, amor.
6: Como se diz, tudo é na base do carinho, né, Grazi?
1: Amor.
6: É isso aí, bom dia, um bom trabalho, minha amiga.
1: Vamos lá, ensinar. Como é que vocês vão fazer? Amor, eu amei que você comprou aquela geladeira pra sua mãe. É linda a geladeira, sua mãe merece, né, amor? Eu achei tão bonitinho você fazer isso. Que coisa mais bonitinha de filho fazer isso, reconhecer a mãe. Amor, agora você vai comprar uma pra gente. Pronto, resolvido, né? Tadinho do homem, cheio de boleto, gente. Meu Deus do céu. Kaysá tá em Caldas Novas. Manda uma música pra nós aqui no Sapê de Baixo. Coração Bandido com Zezé de Camargo. Abraço. Dinei tá em São Simão também com a gente. O Luiz Fernando em Joviânia. Beijo. Eva Ferreira em Caiapônia. Cimeira em Itapaci. Emily, bom dia.
7: Oi, Grazi. Bom dia, tudo bem?
1: Tudo bem.
7: Gente, compra outra. Vai na loja. Entendeu? E compra, e fala, meu bem, comprei, né, você deu uma geladeira de presente.
1: Uai, pronto, uai.
7: E eu estou dando geladeira pra nós de presente.
1: Não é?
7: Tchau, imensa. E vai encher sua geladeira, minha filha.
1: Pra que brigar, gente?
7: Vai cuidar de suas crias, elas merecem o melhor também, não só a mãe dele.
1: E isso, uai.
7: Cada coisa. Beijo, fica com Deus.
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0: Eu não tô entendendo porque que vocês estão tão bravos com essa pergunta do dia. Ouvinte contou que o marido comprou uma geladeira nova pra mãe dele, certo? Só que a deles também tá lá essas coisas, tá velhinha, o quarto não tá gelando e eles têm duas crianças pequenas. E a ouvinte perguntou, tô errada em ficar chateada? Ou você acharia isso normal? Joelma, bom dia.
1: Bom dia, Grazi Tavares.
0: Opa, sem acelerar, dona Grazi.
1: Bom dia, Grazi Tavares. Estou eu aqui na escuta da Serra Dourada. Quanto à questão da pergunta do dia, Grazi, se eu fosse ela, tirava todas as grades da geladeira, botava ele dentro da geladeira e mandava junto pra casa da mãe. Ele e a geladeira. Só porque ele dentro da geladeira. Falou, Grazi. Não, a esposa tá certa, Grazi. Prioridade é a esposa, não a mãe mais. Falou, Grazi. Bom
0: Ai,
1: dia, Jojo de Pichás.
0: Eu
1: na
0: adoro.
1: Escuta da Serra Dourada.
0: Eu adoro a sinceridade da Jojo. Beijo. Paulo Afonso em Santa Terezinha, respondendo a pergunta, tá certo não. Primeira família, depois a caninada. Gente. Eu não tô falando nada, são os ouvintes. Rogério em Cristalina, respondendo a pergunta, um beijo pra você, viu, Rogério? Depois eu leio sua participação. A Cida, rainha do gelo. Esse moço tá certíssimo. Amor de mãe é pra sempre. E o dela... Como é que é? O dela vai saber? Não obrigue ela a fazer uma escolha. Você que pede. Não entendi. Essa hora vai chegar. Eita. Ronilda em São Simão. Ele deveria comprar uma pra ele e a esposa dava a deles pra mãe. Tava de bom tamanho. Valéria em São Miguel. Essa moça tem que agradecer a Deus de ter um grande homem como marido e pedir a Deus que no futuro ela tenha um filho como o marido que tem. Valéria Abreu e São Miguel do Araguaia, viu? Tem mais... Gente, tem uns áudios aqui maravilhosos. Não sei se eu vou conseguir rodar todos, gente, que não vai dar tempo.
2: Bom dia, Grazi, tudo bem?
0: Tudo bem.
2: Sou o Clayton aqui do Montevidil, da Fazenda Tiago. Queria responder a pergunta do dia aí, pra participar também. Na minha opinião, eu acho que ele tá certo e tá errado, sabe? Tinha que ver pelos dois lados também.
0: É.
2: E creio eu também que se fosse pra comprar pra mãe da esposa... Ela não mediria esforço pra comprar, né? Mas eu acho que eu tinha que pensar um pouco também na família, como tá. Às vezes ele podia comprar uma pra ele e ceder a dele pra mãe até conseguir comprar outra pra mãe, né? Esse é o meu pensamento.
0: Tá bom. Beijo, bom dia, Andréia.
3: Oi, Grazi, bom dia. Aqui é a Andréia de São Miguel do Araguaia. Bom dia pra você e todos os ouvintes. E que Deus nos abençoe, né? Sobre a pergunta do dia, Grazi, simplesmente eu fazia isso. Quando ele acabava de pagar da mãe dele, eu ia lá e comprava outro no nome dele.
0: Passo aí.
3: Simples assim, sem confusão nenhuma. Bom dia.
0: Carlos Herculano e Cristiás, eu acredito que seja normal. Tem que ver a situação das duas geladeiras. Porém, resolver o problema da que tiver pior, uai. Alguém pediu para não ser identificado. Eu não importaria, desde que ele comprasse uma pra gente. Mas se bem que aqui não iria acontecer, porque quem fica com o cartão da minha sogra, meu esposo, é meu esposo, quer dizer, ele comprava, passava o cartão dela e ia achar que ele que estava presenteando. E olha que meu esposo é filho único. Eita, gente, vocês estão gostosos, hein? Alaí José e Minassu, Grazi, é um prazer enorme falar com você todos os dias. Prazer é meu, seja sempre bem-vindo. Marcinha.
4: Bom dia, Grazi, tudo
0: bom
4: bem?
0: Bom dia.
4: Que Deus abençoe a nossa quinta-feira. Abraço para todos os amigos do grupo da Serra Dourada e para todos os ouvintes, né? Grazi, quanto à pergunta, eu concordo plenamente com o Marcelo. Alguém pode ficar chateado comigo, não tô nem aí, mas eu concordo com o Marcelo, porque eu faria o mesmo. Mãe, o pai em primeiro lugar.
0: Tá
4: agora
0: vendo?
4: Eu ia ficar chateada se tivesse comprado para um amante.
0: Não, mas aí também...
4: Sim, mas para minha mãe, eu não ficaria.
0: Tá certo.
4: Abraços, Marcinha Pinheiro.
0: Beijo, Marcinha. Alguém pediu para não ser identificado. Eu acho que a minha mãe... vai sempre ser a minha mãe. Da mesma forma que eu fiz para minha mãe, ela também faz para dela. E muito ainda... Como é que é, gente? Tem umas coisas que não tá dando para entender. E muitas ainda que tá sempre junto com a mãe. Nem sempre nós homens estamos juntos com a nossa. Ah, entendi. Porque às vezes tem uma relação mais próxima, né? A mulher. E isso é o egoísmo da parte da ouvinte. Beijo para você que participou, deixou opinião. Jaqueline...
5: Grazi, respondendo a pergunta, eu acho que esse rapaz aqui tinha que ter comprado duas geladeiras, né?
0: Sim. Coitado.
5: E como se diz, ele tinha que se virar com a conta.

0: vida, né?
1: Te vira, homem.
0: Eu acho assim, a prioridade certa é a mãe, mas a esposa também tem prioridade. Ele tem que ter comprado duas geladeiras.
1: A Silva Agripina, tô aqui morrendo de rir dos ouvintes, adoro suas risadas, você também gosta do mal feito. Eu falei nada, nem dei minha opinião aqui hoje. Tá vendo, gente? Até quando eu não dou opinião, eu tô errada. Eu adoro. Eurípedes, eu daria uma duplex pra minha mãe e uma duas portas pra minha esposa. Menino. Bora de música, depois eu venho com mais recados.
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1: Se eu falar o que eu penso, vai sobrar pra mim. Então bora de música, vamos acalmar os ânimos. Calma, gente, precisa brigar com a geladeira. 1986, bora viajar no tempo? 11:01, bom dia.

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1: Muito bom dia, aqui Lucílio Macedo, eu falo da Central de Jornalismo da TV Serra Dourada, tô de volta, lembrando que 10h40

0: 5, a gente tem um encontro no SBT Notícias Goiás com os principais fatos das últimas 24 horas. A gente continua naquele caso do adolescente de 17 anos envolvido no acidente que deixou um casal gravemente ferido. Ele foi ouvido pela Polícia Civil. Ele dirigia uma caminhonete, teria avançado o sinal vermelho e atingido a motocicleta das vítimas. O bafômetro apontou que ele estava bêbado. O adolescente foi liberado, entregue ao pai. As duas vítimas continuam internadas em estado grave no Gol. E a defesa afirma que o jovem nunca havia dirigido o veículo e que a caminhonete teria sido emprestada por um amigo. Um detalhe, a polícia disse que a caminhonete foi liberada de maneira irregular no local do acidente. Tá, e que prejuízo isso vai ter então, a partir de agora na investigação e para esse adolescente envolvido? Daqui a pouco os detalhes, a partir das 10h45 da manhã, você pode participar no 62985197000 e também acessar o tvsdnoticias.com.br para você ficar bem informado. Eu sou Lucílio Macedo, espero você 10h45 na TV Serra Dourada, SBT.
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1: Rede Serra Dourada, apaixonada por Goiás. Obrigada pela companhia, pelo rádio ligado. E vem comigo que aqui só tem coisa boa. E começa a partir de agora as 12 músicas mais pedidas durante toda a programação, preparadas especialmente para você, o melhor ouvinte do mundo.
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1: Abrindo as mais com Fred e Fabrício, Te Amar é Meu Talento, 11:11.

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1: Rede Serra Dourada aqui nas mais, o peão todo tatuado. Bora de música não, calma, Grazi. Bora de recado. Ai, já tanta participação, deixa eu mandar um beijo pra Patrícia Araújo em Minas Sul. Grazi, com certeza essa ouvinte tem razão de estar chateada, viu? Eu ficaria. Não gosto nem de pensar numa hipótese dessas. Eu faria ele comprar uma pra mim na hora. Ismael em Cristalina, mandando alô pro pessoal na Fazenda Rio Branco. Dona Disse, professora Isla, Anezão Pereira, pessoal da comitiva da Fé, Gilzão, Gilson, Mazin, Arthur, Tex, Alexim, Arroz, Tatu, Aldaci, Fagner, Renato, Marcelo, Tarek, Rafael, Miguel, Matheus e João Pedro. Essa turma toda ligada na Serra Dourada, bom trabalho pra vocês. Alessandra, Edinaldo, Júlio, Lucas, Gabriel na Fazenda Cedro, ligada com a gente. Um beijo, minha amiga. Uma quinta-feira maravilhosa, abençoada. Eu já ia falar sexta, né? Vitor, manda um abraço pra nós aqui da Fazenda Nossa Senhora Salete. Estamos curtindo a Serra Dourada. Beijo pra você. Osmarina em Minasu. Grazi, eu fico indignada com esse povo falando das sogras, viu? A gente tem que saber o lugar da sogra. É, a sogra tem que saber o lugar dela na vida do filho. Antes de mim, a mãe dele, pois ele no mundo, colocou ele no mundo, educou, deu amor, carinho. Não é porque ele casou que ele tem que esquecer da mãe dele, tá? E a opinião da Osmarina. Já a Cleonice, eu ficaria chateada sim, porque o primeiro a fazer tem que ser as obrigações da casa. Pensar também.

0: bem nos filhos pequenos. Depois reunir os irmãos e comprar uma geladeira para a mãe dele. Eita, que essa pergunta deu pano para a manga hoje, hein? Você tá doido? Adalton. Opa, que pressa é essa, Grazi?
1: Bom dia, Grazi.
0: Bom dia.
1: Dá uma lupa de vinão na Fazenda Vale do Sonho aí. Eu vou te falar sobre a pergunta do dia. Eu não tive o privilégio de ter mãe e esposa ao mesmo tempo, não.
0: É.
1: Mas eu cuidaria da minha mãe, sim. E tanto é que minha esposa tem uma casa onde é cedida para a mãe dela morar. A gente paga aluguel. Porque mãe, a gente cuida.
0: Não é?
1: Esposa vive quando tá dando certo.
0: Eita. Tá aí a opinião do nosso amigo Adalto. Um abraço, bora de música, melhor.
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0: Se eu fosse deixar as participações aqui, gente, nós ia chegar no Serra Dourada Esporte, no Tocando Sucesso, nas mais segunda edição, não ia dar certo. É de Brito Samuel, bora de música. 11:21.

0: Marcos e Belucci, 11:28. Pena que você já namora.
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2: Chegando com a última quentíssima de hoje. Ó, parece que a Anitta está prestes a ganhar um novo posto no carnaval, hein? A cantora deve ser anunciada como a nova rainha de bateria da Grande Rio para 2027. Ocupando o lugar deixado aí pela influenciadora Virgínia Fonseca. O anúncio oficial é esperado para esse próximo sábado. E a Anitta pode chegar com tudo, viu, gente? Além de assumir a bateria, ela pretende participar ao lado dos outros compositores da disputa pelo samba enredo da escola. Ela não brinca em serviço, né, gente? A cantora já conhece bem a Sapucaí, desfilou pela Portela no ano de 2013 e foi musa da Mocidade no ano de 2016. Agora, se a confirmação vier mesmo, já dá pra imaginar. Anitta, à frente da bateria, vai parar a avenida. A gente tá de olho nessa história, viu? Por hoje é só. Um beijo todo especial. A gente volta a se encontrar amanhã. E eu, é claro, estarei esperando por todos vocês. Beijinhos, tchau, tchau e até lá.
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0: Acerte a hora, 11:30. Bom dia pra você.
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4: Compadre.
5: Sapeca, criatura.
4: Turista numa cidadezinha do interior. Foi num salão fazer a barba.
5: Sim.
4: Nisso o barbeiro espremeu um tubo de creme numa vasilha. E cuspiu dentro, né? E começou a fazer espuma com um pincel. O turista falou, vem cá, o senhor sempre cospe assim na vasilha pra poder fazer espuma? Falou, não, senhor, é só quando é turista. Quando é o pessoal da terrinha, nós cospe na cara mesmo.
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6: Rede Serra Dourada, apaixonada por Goiás, bom dia. 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
0: Murilo Rufi, Saudade Estranha.
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0: Eduardo Costa aqui nas Mais Mais, imagina eu, 11h44.
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2: Vídeo Serra Dourada, Menos é Mais e Pablo com Saudade Inconveniente. Silvio, bom dia.
3: Bom dia, Graça Tavares. Uma ótima quinta-feira para todos nós.
2: Obrigada.
3: Principalmente os flamengueiros.
2: Vai, opa.
3: Tamo junto, Serra Dourada FM. É muito bom ouvir.
2: Sempre é bom ouvir. Um abraço para você. Edvanilto, tá em Caiapônia, ligado com a gente também. Um abraço, boa sorte aí na promoção. Orleide?
4: Respondendo a pergunta do dia aí, oh, será que se fosse a geladeira para a mãe dela, será que ela estaria, né, com essa opinião?
2: Até agora tem discussão aqui da nossa geladeira, gente. Quem mais participando?
5: Bom dia, bom dia.
2: Bom graças. Dia.
5: É, Valdson, São Miguel da Araguaia. Sobre a pergunta de hoje,
2: oh. Oh,
5: não pela minha mãe, mas pelo meu pai também. Eu carregaria água no jacá,
2: oh.
5: Entendeu? Tudo. Isso aí não interessa. A esposa? Não, eu nasci da minha mãe. Foi ela que me pôs no mundo. Então eu sou uma folha debaixo dela.
2: Viu?
5: Aí eu sou o filho. Mas compraria sim, daria tudo que eu pudesse, mais ainda.
2: Tá certo, beijo pra você. Beijo pra Divani Rebouças, em Rio Quente, também participou. Um abração aí pra toda a família, tá? Zaiden Cristalino, Valdo em Caldas Novas. Ai, ai, um abraço, viu? Claudimar, em São Simão, saudações rubro-negras, boa quinta-feira. Santos Corretor mandando um oi pra Fábia, lá no salão, deixando as mulheres mais lindas ainda. Flávia em Minaçu participando também, boa sorte, viu? Beijo pro Cristiano em Caldas Novas, a Ilza Barbosa em Cachoeira Alta, meu amigo Júlio César em Tarumã. Mano Teles, tá em Cristianópolis ouvindo a gente, seja sempre bem-vindo. Beijo pra Valdete em São Simão, Eudilane em Minaçu. Tanto recado, gente. Osair, beijo pra você. O Cairon em Paranaiguara, mandando alô pra toda a turma lá em Paranaiguara, ligado com a gente. Pro César do Espetinho. Ulisses, uma feliz quinta, né? Quinta-feira, minha amiga. Até amanhã, um bom apetite, uma semana abençoada. Amém, pra nós. Eneide em Crixás, beijo pra você. Isabel em São Miguel. Antônia Campos em Aciara, até amanhã, minha amiga. Vá com Deus e boa tarde. Amém, pra nós. O Domingos em Tapacita sumido, menino. Saudade de você, um abraço. Cristiano e toda a turma lá da Palmanharia Meio Quilo, em Crixás, ligado com a gente. Abração pra você, meu amigo. A Aparecida em Itapaci, mandando alô pro Edson Martins. Falou que ele é ouvinte da Serra Dourada todos os dias, principalmente do nosso programa. Seja sempre bem-vindo, tá? Pim Pedreiro também com a gente, abaixinho em São Miguel do Araguaia. Enfim, gente, quero agradecer todo mundo que participou, meu muito obrigado. Tá chegando a primeira posição das Mais, com Gustavo Lima. Logo na sequência já tem Serra Dourada Esportes com Helder Nasson, com Vitor Monteiro e também com Evandro Gomes. E a gente deseja para você, sabe o quê? Uma tarde incrível, maravilhosa e abençoada. Silvia Gripe.

0: Londrina e São Miguel, com aquele almocinho já no jeito preparado por lá, né? A Arlete também em São Miguel, ótima tarde. O Lucas tá em São Simão. Edinalva em Caiapônia. Abração aí pro Antônio Prachetes também com a gente, pra todos os amigos no grupo Amigos da Serra Dourada. Até amanhã, se Deus quiser. Um beijo pra Fernanda em Centralina também com a gente, viu? E ó, nunca se esqueça, você é do tamanho do seu sonho, você pode conquistar o que seu coração desejar, mas pra isso corra atrás e não desanime, que essa hora vai sim chegar. Um beijo da Grazi, até amanhã, tchau!
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3: Olá, ótima tarde para você que está ligado aqui na Rede Serra Dourada. É bom ouvir! Agora meio-dia, 4 minutos. Hoje, quinta-feira, 20 de agosto de 2026. Seja muito bem-vindo, seja muito bem-vinda. Está começando o meu, o seu, o nosso Serra Dourada Esportes. Você comigo, Vitor Monteiro. Vamos juntos! Até 2 da tarde! Vamos juntos porque o Serra Dourada Esportes está no ar e a gente vai agora apresentar para você os destaques da edição desta quinta-feira, hoje 20 de agosto, hein?
4: Uma vez Flamengo, sempre Flamengo.
3: O Mengão entrou em campo e foi malvadão, bateu o Cruzeiro e o Mengão está nas quartas de final da Libertadores.
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3: O Alviverde imponente também está classificado. O Palmeiras venceu no Paraguai e eliminou o Cerro Porteño. E quem está sorrindo de orelha a orelha é o torcedor colorado. O Tigrão foi implacável, foi impiedoso. O Vila Nova goleou por 6-0 a coitada da Ponte Preta. O Vila segue na cola dos líderes na Série B e tá flertando, sonhando com acesso. Esses os destaques, é claro que a gente vai falar de Sul-Americana, dos jogos de hoje, da Libertadores. Tem muita coisa pra gente comentar no Serra Dourada Esportes de hoje. Se eu falo de comentário, de análise, eu falo dele, que é o mais sensato. Olá, Evandro Gomes, ótima tarde para você, bem-vindo a mais uma edição do nosso Serra Dourada Esportes.
5: Obrigado, Vitor, boa tarde para você, para o Helder Nasson, grande abraço, a nobre família da Rede Serra Dourada, que é bom ouvir tanta coisa para a gente comentar hoje, dentro daquilo que a gente imaginava. Flamengo e Palmeiras passaram, gente, a goleada do Vila, hein? A maior da história do clube, na Série B do Campeonato Brasileiro, a maior do campeonato de 2026, enfim, um Vila que vai batendo recordes e recordes nesse campeonato. Será que agora vai? Eis a questão,
3: e daqui a pouco vai ter questão para você que está acompanhando a gente também no Serra Dourada Esportes. Além do Evandro Gomes, quem também opina, analisa, é o nosso titular, nosso camisa 10, é ele.
6: Helder Nasson,
3: ótima tarde para você, bem-vindo a mais uma edição do Serra Dourada Esportes.
7: Boa tarde, Vitor, boa tarde, Evandro, e boa tarde, ouvintes do Serra Dourada Esportes. Tarde de quinta-feira, começando com muito futebol, bola na rede e emoção no ar, né? Muito pra gente comentar hoje, muito pra gente falar aqui. É, vai ter reclamação de um lado, vai ter do outro, enfim, futebol e suas histórias passam aqui no Serra Dourada Esportes.
3: Nossa equipe escalada, comigo, Vitor Monteiro, na apresentação, com as opiniões, as análises do Evandro Gomes, do Helder Nasson e também com a sua participação.
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3: Anote

0: O nosso WhatsApp para você mandar sua mensagem é o 629-8480-8453. Repetindo, 629-8480-8453. Participe com a gente. Aí eu tava planejando a pergunta do dia hoje. Ah, vamos falar do Flamengo, do Cruzeiro, do Palmeiras. Vamos falar do camisa 10, de centroavante. Só que eu tava reparando, aqui mesmo, na empresa, vindo pra cá, hoje cedinho, gente, muita gente com a camisa do Vila, torcedor do Vila empolgado. Então eu pergunto o dia seguinte: o Vila Nova vai subir pra Série A? Torcida do Vila tá empolgadíssima, ainda mais depois de ontem. O Vila vai subir pra Série A? É claro que você vai mandar mensagem, vai comentar do Flamengo, do Cruzeiro, do Palmeiras, do Corinthians, do Vasco, do Santos. Mas a pergunta do dia é: dessa vez vai? O Vila vai subir pra Série A? E aí, Evandro Gomes?
1: É, subir, ele teria que ficar entre os dois melhores.
0: Isso pra garantir.
1: É, os dois melhores. Agora, pra ficar entre os seis, eu acho que agora ou nunca. É, porque se ele ficar entre os seis, ele terá a oportunidade ainda em um playoff. Se ficar entre os quatro, menos mal, porque vai jogar por dois empates os dois jogos do playoff. Né? Se for terceiro, joga contra o sexto. Se for quarto, joga contra o quinto. E sempre o segundo jogo em casa, para quem está até na quarta colocação. Então, acredito assim, porque nós temos aí Criciúma e Juventude, que estão jogando muito. A tendência é de que os dois continuem à frente aí, subindo direto. Mas eu tenho convicção de que o Vila Nova, entre os seis, vai chegar.
0: Helder Nasson, o torcedor do Vila, está empolgado. A gente até estava comentando aqui antes do programa começar. A gente já viu o torcedor do Vila, até quem estava desconfiado ontem, tá de orelha a orelha, o sorrisão. Não tá cabendo o rosto, Helder.
2: É, tem que estar. O torcedor do Vila é assim, né? O torcedor do Vila, ele fica assim, tristinho, cabisbaixo. Aí ganha um jogo de 1-0. Vamos ser campeão, né? Então eu imagino
0: ganhar de 6. Mas depois de 6.
2: Depois de 6, agora já vai até pular a Série B, já final do ano. Não, no final do ano nós já estamos na Libertadores. Tanta empolgação, né? Esse é o torcedor do Vila. Mas, assim, eu tenho falado aqui já há muito tempo que esse ano eu estava acreditando no acesso do Vila Nova, né, que ainda acreditei ao seu treinador. Ah, porque esse treinador aí, o Guto, ele tem essa facilidade de conseguir levar a equipe ao acesso. Com seus prós e seus contras, com seus altos e baixos. A gente viu aí, o Vila deu uma oscilada, às vezes o torcedor fica assim, né, desconfiado, mas o time tá ali. Se eu não estou enganado, ele não saiu do G6. Há um bom tempo que está no G6. Ele está
0: 20 rodadas.
1: Desde ele estava quarta rodada, terceira ou quarta rodada, né, que pegou...
0: Entrou na quarta rodada,
1: o se não me engano, são 20 rodadas mais
0: seguidas.
2: Não. Esteve, eu me lembro que por duas rodadas ele, na má fase, ficou ali na beirinha, onde ainda ficamos assim, se Goiás e Atlético vencessem, passariam Vila, né, entrariam no G6 e tirariam Vila. Mas aí não, isso não aconteceu, o Vila se manteve, né, quase recuperou ali a segunda posição, né, precisou de uma ajudinha lá, mas felizmente os esmeraldinos não se ajudaram e, consequentemente, não ajudaram o Vila. Então, esse ano, parece que vai, viu? Parece que vai.
0: É, daqui a pouco vamos falar muito dessa goleada do Vila, aguardando sua participação, até você que não torce pro Vila, mas às vezes torce pro Flamengo, pro Vasco, pro Palmeiras, pro Corinthians, é chance de ver essas equipes jogando aqui no nosso estado também. É, ter times goianos na Série A é sempre muito positivo, muito bom. Não só para o futebol goiano, mas para quem também torce para os times de outros estados, de outros lugares, para acompanhar a Série A de perto. É uma oportunidade a mais.
1: E aí, pessoal? Rapaz, o pessoal fala tanto assim que o Vila tem tantas dificuldades que agora, como mudou o regulamento e só sobem dois direto, é capaz que o Vila fique entre os quatro. Para provocar aquele sofrimento em dois jogos a mais. Imagina se cai um clássico aqui. Porque isso não pode descartar. Nem aí um Goiás ou um Atlético chegando em quinto lugar ou sexto, sei lá, e dando um clássico daqui. Aí, meu amigo, aí é a hora que o cara tem que

0: coração bom, né? Porque senão melhor tirar umas férias durante os dois jogos e isolar. Lugar que não tem internet, que não pega rádio, que nada.
1: É, exatamente.
2: E o detalhe que estávamos falando aqui dos dois melhores, né? Eu vi os companheiros falando, Criciúma e Juventude. Criciúma que vem caindo, né? Aos pouquinhos, é um empate aqui, é um empate ali. É, venceu o Goiás, mas foi só 1-0. E pelo segundo tempo, nem merecido, né?
1: Ontem tomou um empate então, no Botafogo lá em Ribeirão Preto, em São Paulo, no último lance, aos 50 do segundo tempo.
2: Empatou com o fraco time do Botafogo. Então o Criciúma, que já esteve a largos passos à frente, né? Ah, agora ninguém tira o título do Criciúma. Como tá difícil esse futebol, né? A gente não pode cravar nada. Palmeiras, 9 pontos à frente, ninguém tira o título do Palmeiras. Agora já tá ali bem ameaçado. Criciúma também tava, acho que 9, 10 pontos à frente. Agora já tá ali, ó, a 2 pontos só do Juventude, a 4 do Vila Nova. Então, assim, né, não podemos cravar nada, né? Nem que o Goiás ali, o Atlético, por exemplo, a gente não pode dizer que eles não conseguiriam acesso. Porque tá tudo muito, assim, mágico, né? Tudo muito, assim, imprevisível nesse futebol nosso. Tanto na Série A como na Série B.
1: Exatamente.
0: Será que o Eduardo Batista vai bater na trave de novo? Nos 3 últimos anos ele bateu 2 com o Novo Horizontino, que ele foi 5º, e 1 com o Criciúma, que ele foi 5º. Né? Ou o homem que chega ali na hora H, dá uma travada, né? Engasga e não vai. Não é possível que dessa vez, de novo.
1: É, Evandro Gomes, Helder Nasson. Pessoal, vamos, antes de seguir falando de Vila Nova, vamos falar da Libertadores, porque era o jogo que a gente estava muito aguardando ontem, todo mundo mandando mensagem. Torcida do Flamengo estava animada, torcedor do Cruzeiro estava confiante também e deu Mengão. O Flamengo ganhou do Cruzeiro por 2-1. Você já vai participando com a gente, quero sua opinião sobre esta partida, sobre a classificação do Flamengo. Manda mensagem no nosso WhatsApp. Pode ser áudio, pode ser texto. 629-8480-8453, 629-8480-8453. Flamengo ganhou 2-1 do Cruzeiro. E aí, pra gente comentar um pouquinho sobre o que foi o jogo, primeiro tempo, o Flamengo abriu o placar com o Arrascaeta, uma tabela com o Pedro, um belíssimo gol do Arrascaeta, mandou na gaveta. E aí, no segundo tempo, o Cruzeiro começou com tudo, empatou com o Lucas Silva, e aí, pouco depois, o Flamengo definiu a parada com o gol do Samuel Lino. 2-1 pro Flamengo. Antes da gente acompanhar o que falaram personagens de um lado e do outro, quero a opinião de vocês. Foi merecida a classificação do Flamengo pelo que as equipes apresentaram?
0: Super, super merecida. Assim, tanto que todos nós apontávamos o Flamengo como favorito para seguir. E o Flamengo tá com cara de se ter, em alguns momentos, a hegemonia do futebol brasileiro dos últimos anos, dentro da Libertadores, esteve ameaçada. Porque o Palmeiras precisava ganhar, o Flamengo tinha saído de uma Copa do Brasil, tinha empatado 2 jogos, e a gente estava começando a olhar para outros times, que não os gigantes aqui da América do Sul, tipo River Plate, que está na Sul-Americana, né? O Boca caiu muito, não é mais o mesmo. Mas depois de ontem, a gente já olha novamente para o futebol brasileiro como favorito para ganhar mais uma Libertadores e passar finalmente os argentinos, já que estamos com 25 conquistas, eles também. Na Sul-Americana eles ainda dão um banho na gente. Mas Libertadores é uma decisão, Brasil e Argentina, para ver quem comanda o futebol aqui do continente sul-americano. Portanto, eu acho que o Flamengo ontem ganhou com moral, ganhou com, como se esperava, ganhou com autoridade, poderia ter sido até demais. O Cruzeiro teve as oportunidades dele. E um detalhe, um clássico espetacular, só gols bonitos. O gol do Arrascaeta, o passe do Pedro para ele, que golaço. O gol do jogador do Cruzeiro, aquele chute que ele deu, o Romero, lá do meio do, quase do meio do campo, meteu uma pancada que o goleiro foi, não achou, e depois o gol do Lino, né? Que ele deu um corte. Aquele é que é o jogador que pensa, porque qualquer um outro bateria a bola pro gol, o zagueiro com aquele carrinho que deu, provavelmente tirar,

0: perder a bola. Mas ele não, ele deu uma puxadinha e colocou a bola, lindo gol, lindo, lindo, lindo. Então, Flamengo merecidíssima classificação. Cruzeiro só valorizou a passagem do Flamengo para essa fase seguinte da Copa Libertadores.
1: Helder, quero sua opinião também. Um jogo de belíssimos gols. Daqui a pouco vou opinar, mas quero primeiro sua avaliação. O Mengão está classificado, vai seguir defendendo título, vai em busca de mais uma conquista da Liberta.
2: É, uma pena que tenha sido contra o Cruzeiro, né? A gente poderia ter uma grande força aí, o Cruzeiro. É, também com possibilidade de chegar à final aí dessa Taça Libertadores esse ano, pra gente ter mais representatividade no futebol brasileiro. Mas foi um grande jogo, duas grandes equipes, qualquer uma que passasse seria merecedora, né? Mas o Flamengo ainda é a grande potência do futebol brasileiro. O Cruzeiro está se levantando aí, mas conforme a gente já esperava, né? Com o elenco que tem, o time que tem, e já está acostumado com decisão, já está acostumado com os títulos. Então também precisa ter isso, né? Jogadores, dirigentes acostumados com essa hora que o bicho pega, a hora da decisão mesmo. Então já estão cascudos em cima das decisões aí. Foi uma grande partida. O Pedro, mais uma vez, né? Grande jogo. Ele não fez o gol, mas ele deu o passe final dos dois gols. É aquilo que eu vinha falando. O Pedro, ele não só finaliza, ele tá também armando, fazendo a jogada, ele faz o pivô, ele sai para abrir espaço para os outros atacantes. E ele faz o passe, né? Com precisão. Aquela qualidade que ele tem para arrematar o gol, ele tem para dar esse último toque para deixar o companheiro em boa condição de fazer o gol. E ontem, né, nós vimos isso nos dois gols, né, a colaboração do Pedro aí. E então mostrando que ele não é só o marcador de gols, ele é um jogador para equipe também. Talvez que seja o que outros treinadores do Flamengo cobravam dele. Talvez por isso tiravam do time, né, implicavam, brigavam. Ah, quero um jogador que faça mais do que ficar dentro da área. E o Pedro, ele tem feito muito mais, né? Foi um grande jogo e valeu a pena, tenho certeza. Como eu disse, é uma pena que o Cruzeiro tenha que sair agora, né, na Libertadores. Podia ter ficado ali, né, no lugar de um daqueles outros cruzamentos menos de destaque, de clubes menos tradicionais aí que nós tivemos nessa Libertadores.
1: É, o Flamengo ontem me assustou, não...
0: Como é que tá a fase dos cruzamentos? Pode falar, Vitor, depois você fala aí os cruzamentos.
2: Eu vou olhando aqui enquanto você vai falar.
1: Não, o que me assustou não foi a atuação do Flamengo, que a gente sempre elogia, enaltece a força que o Flamengo tem de elenco e tudo mais, mas a forma que aconteceu o primeiro tempo. O Flamengo amassou o Cruzeiro no primeiro tempo, gente. Com 20 minutos, o Flamengo já tinha tido umas 5 chances. Então, me assustou a forma, o que o Cruzeiro não fez, não conseguiu jogar, equilibrar minimamente o primeiro tempo. Foi um amasso do Flamengo. O Flamengo poderia ter definido essa classificação já no primeiro tempo. Teve muitas chances, um grande volume de jogo. E aí no segundo tempo o Cruzeiro volta com outra postura. Aí sim o que a gente esperava, um Cruzeiro competitivo. Começou, teve duas, três chances, chegou o gol. Belo gol, como o Evandro destacou, golaços, né, no jogo de ontem, do Lucas, do Romero. E aí, pouco depois, o Flamengo já deu resposta, fez o segundo gol, mas o primeiro tempo me assustou a diferença. Foi um amasso do Flamengo para cima do Cruzeiro.
0: E ontem, o Matheus Pereira, que é o craque do time, não jogou assim tão bem, não é? Bem marcado, não foi o destaque do time do Cruzeiro. Então, entende-se que o Cruzeiro, às vezes, é dependente de um ou dois jogadores. O Gerson também... bem distante daquele Gerson que brilhava, que carregava o meio-campo do Flamengo. Não é o mesmo também. Então, assim, o time do Flamengo é muito superior. Muito superior. Por isso passou e vai. Eu acho que o Flamengo vai para a final.
2: O Cruzeiro é aquilo que o Flamengo foi ali em 2017, 2018, quando começou a montagem do elenco campeão. Né? Então, o Cruzeiro está, que você disse, Evandro, reflete. Ainda é um time que está em formação para ser uma grande equipe. Então está com bons jogadores, mas eles ainda não se encaixaram e ainda faltam outras peças. Por exemplo, os dois gols, né, do Cruzeiro, tanto na partida de ida como na de volta, foram gols belíssimos e por dois jogadores que têm condições de crescerem, né, principalmente o Arroio. O Arroio tem acho que 21 anos. Né? Então é um belo jogador, jovem, então que tem condições disso, de daqui... 3, 4, 5 anos, como é o caso do Flamengo hoje.

0: hoje, a gente talvez possa estar olhando para o Cruzeiro como a gente olha para o Flamengo hoje. Falar o time campeão, um time que cresceu, um elenco bom, né, jogadores acostumados com a vitória, tira um, entra outro e você percebe ali quase não há diferença. É, tanto o Caio Jorge, né, ele teve alguns bons lances ontem, algumas jogadas de perigo, que você olha que também é um jogador que tem possibilidade de crescer ainda mais. Né? Então é isso que o Cruzeiro está inicialmente fazendo agora. Se não houver problemas de SAF, problema de, né, de direção, como teve, por exemplo, o Botafogo, para que haja uma desmontagem do time, uma desestruturação, mas tudo correr bem, o Cruzeiro caminha para vir aí acompanhar Palmeiras e Flamengo entre os principais clubes brasileiros aí.
1: Mas até que sobre SAF não vai ter problema não, porque quem adquiriu é o Pedrinho, o Pedro Lourenço, que é dono de uma gigante rede de supermercados lá em BH, e tem muito dinheiro.
2: Mas ontem ele se disse decepcionado.
1: Inclusive, né? Evandro, saída... você está citando, vamos escutar o que o Pedrinho falou. Ele foi questionado sobre sentimento e reconheceu que o Flamengo mereceu, o Cruzeiro mereceu a eliminação, o Flamengo mereceu avançar.
3: É o que o Arthur falou com os jogadores, não deixaram, que é um baque, né, muito grande, a gente tinha um objetivo, mas quando veio o sorteio, a gente já sabia que era muito difícil. O Flamengo, com o investimento que tem, com o plantel que tem, né, e o Flamengo foi superior a gente que hoje, então a gente tem que reconhecer isso. E é duro, mas infelizmente nós não merecemos a vitória, então tem que ficar de lição, e esse sorteio não foi generoso com a gente, foi muito maldoso com a gente. Né?
4: Da Copa do Brasil?
3: Tá bem. Então, nós, foi um ano que a gente fez um investimento, fez um time dentro das possibilidades muito boa do Cruzeiro, do Brasil, tirando o Flamengo e o Palmeiras, os investimentos são, claro, são a recebida bem maior do que a nossa, né? Não tem comparação. Mas é isso. Infelizmente, a tristeza tem que viver com ela, né? Aí vamos em frente.
1: Esse o Pedro Lourenço, o dono da SAF do Cruzeiro, o Pedrinho, Evandro, e muito consciente, né? Claro que decepcionado, mas falando que hoje Flamengo e Palmeiras estão em outro nível financeiro, a prateleira acima. E até por isso tem um time mais forte. O Flamengo fez valer isso ontem em relação ao Cruzeiro.
2: Acho que o problema do maior problema do Cruzeiro foi aquela bolinha maldita pra eles, caiu apontando o Flamengo como adversário.
0: Sortei, né?
2: É como ele disse mesmo aí. E é tão legal, cara, quando você vê um dirigente que perde e reconhece o valor do seu adversário. Porque tem uma maioria que fica buscando desculpa em cima de arbitragem. É porque o árbitro, 30 segundos que a gente ainda tinha ali, ele acabou o jogo faltando 30 segundos, como se isso fosse determinante. Então eu acho muito bom quando eu ouço um dirigente tranquilo, um dirigente consciente. Como foi o Pedrinho aí do Cruzeiro. Então, pegamos um adversário que eu sabia que seria difícil, o Flamengo teve mérito na vitória. Poxa, que legal, né? Melhor do que ficar reclamando de tudo e de todos quando sabe que seu adversário ganha por mérito.
1: Exatamente, até porque o Cruzeiro tem um time muito forte também. Tem Copa do Brasil em breve contra o grande rival, contra o Galo, contra o Atlético Mineiro. E com certeza o Cruzeiro vai chegar com muita força nessa Copa do Brasil. No Brasileiro também está em uma recuperação. É um grande time e muito legal, concordo com o Evandro em relação a esse ponto de reconhecimento do seu principal dirigente, o Pedrinho, Pedro Lourenço. Vamos escutar também o que falou o Arrascaeta? Tô vendo que tá chegando mensagens ali já no computador do Helder. Você participa pelo 62984808453. Mas agora vamos ouvir o maestro decisivo, Domingão Arrascaeta.
5: Esse grupo sempre no momento decisivo se fortalece muito. Em momentos que, quando tem um pouquinho de crise, a gente já conhece como que é. E é quando a gente mais demonstra que temos jogadores muito experientes, muito qualificados, que podemos fazer a diferença. Fizemos um grande jogo. Todo mundo, quem começou, quem entrou depois, poderíamos ter feito mais gols. Mas, como falei recentemente, o mais importante era a classificação.
6: Mais uma vez, lei do ex.
5: Sim, feliz por ganhar, principalmente. Por ser um time que eu respeito e tem um carinho muito grande, mas hoje é um jogo muito, muito decisivo para nós.
6: Arrascaeta, quão viável é esse nível de intensidade do jogo que o Flamengo impôs nesse primeiro tempo para os próximos jogos da temporada? Seu papel do Pedro, dá para o torcedor esperar mais atuações desse nível de intensidade no primeiro tempo?
5: E a gente sempre tenta entrar para ganhar. Hoje, como falei, fizemos um grande jogo contra um grande rival.

0: Temos que continuar trabalhando, temos muita coisa ainda para melhorar, mas estamos no caminho certo.
1: Esse, o Arrascaeta, é um craque de bola, né, Ivan?
2: É claro que o craque aparece justamente nessa hora, nesse momento. O momento é decisivo, o Arrascaeta voou. Ontem ele jogou uma baita parte, teve uma, e o cara ainda ia dando sorte, teve uma hora que a bola passou um pouco dele, se jogou, ela bateu no bumbum dele, quase entra ainda, né? Aí os caras ainda iam falar que seria um golaço, né? Mas é gol difícil, a gente já viu gol de barriga decidindo campeonato no Rio de Janeiro, Renato Gaúcho pelo Fluminense, não foi? Pelo Sim. Fluminense, contra o Flamengo. E já viu, o Dil marcou uma vez um pro Goiás aqui de bumbum também. Esse eu lembro. Contra o Vila. O Dil jogava 5 partidas com o Vila Nova, ele marcava 6 gols, ele deixava um pro próximo jogo já.
3: Ai, ai, o Renato era o rei da barriga, né? E o Pedro do peito, né? Ele também é acostumado a fazer gol de peito. Pedro, centroavante do Flamengo.
2: Ele deve jogar futebol. Como é que chama? Futebol. Tem tanta coisa de praia agora que até...
1: Você joga futebol? Já jogou?
2: Nada. Maltinha? Futebol, o cara tem que ter muita habilidade pra jogar.
3: Tem.
2: Muita habilidade.
1: É bom. Fácil,
2: não. Por isso é que o Romário é rei daquele trem, né?
1: Mas aconselho, vale muito pra, a prática de esporte pra você que tá acompanhando, mas o futebol é bem legal.
3: Só pra gente concluir o que o Evan tava perguntando sobre as partidas, né, os cruzamentos, vai ficar bonito se o Corinthians... né, passar pelo Rosário aí, porque nós teremos um time brasileiro em cada uma das quartas de final, porque até agora temos ali o Flamengo aguardando o Tolima ou Independente Del Valle, né?
2: Nossa, passa.
3: O Palmeiras está aguardando o Mirassol ou o LDU, passa. E o Fluminense, que já está definido, a Platense, vai enfrentar o Platense.
2: É pegar mais um argentino.
3: É, aí fica só ali então o Estudiantes, que está aguardando Corinthians ou o Rosário Central. Então tomara que o Coringão passe e vai ficar bonito, porque aí a gente vai ter um brasileiro em cada semifinal. E se confirmando aqui, aparentemente, o favoritismo de Fluminense, Palmeiras e Flamengo, que até aqui os três são favoritos, vocês concordam?
2: Todos.
3: Então são já, assim. Se passar os três, aí nós teremos um time brasileiro na final, certamente.
2: É.
3: Né?
2: Podemos ter quatro, né?
3: Poderemos ter quatro semifinalistas brasileiros aí, dependendo... se o Corinthians avançar e passar pelo Estudiantes depois.
2: No tempo que os argentinos ganhavam mais do que a gente, eles pararam, chegaram a ter 9 ou 10 de vantagem, né? Tinha um regulamento aqui que não podia ter decisão de dois times do mesmo país. Exato. Por isso que eles deitaram.
1: Eles fizeram
2: chegavam
1: isso...
2: nas finais, eles iam para as finais e eles crescem nas finais, convenhamos.
1: Eles fizeram esse regulamento depois que a gente teve duas finais brasileiras, né? Do São Paulo e Atlético Paranaense 2005 e São Paulo e Inter 2006. Em 2005 São Paulo ganhou, 2006 o Inter ganhou. São Paulo aí depois disso ficou uns 10 anos com... se chegassem dois clubes do mesmo país, obrigatoriamente mudava o cruzamento, tinham que se enfrentar na semifinal.
2: Logo, logo eles vão mudar de novo, porque só tá dando Brasil.
3: Teve Palmeiras e Flamengo, e depois acho que foi Palmeiras e Santos, né?
2: E Palmeiras,
3: Depois teve Palmeiras e Flamengo.
1: Não, Flamengo e Atlético Paranaense, agora Palmeiras e Flamengo.
3: Só tá dando dois times brasileiros na final aí, constantemente.
2: Onde que será a final desse ano, né? No Peru, foi a última?
3: No Peru foi a última.
1: Vamos conferir aqui, né? Enquanto isso, vamos ouvir o áudio da galera, porque eu sei que tem muito torcedor do Mengão, tem torcedor do Cruzeiro. Daqui a pouco vamos falar do Palmeiras, vamos falar do Corinthians, do Vasco, do Galo e, claro, do Vila Nova também, porque o torcedor do Vila tá empolgado hoje, depois dessa goleada. Agora vamos com as participações da galera.
3: Muito bem, tem participação aqui do Jonas Araújo, de Itapaci, tá aqui, ó, Helder, pra vocês... quem é o melhor camisa 10 que atua no Brasil? Aí o Jonas está dizendo, é lógico que é o Arrascaeta. Evandro, concorda? Arrascaeta é o melhor camisa 10 que atua no Brasil?
2: Sim.
3: Né?
2: Atualmente é ele. Já tem tempo que eu falo isso. Ele é hoje disparado o melhor camisa 10 que atua no Brasil.
1: Em condições físicas, ele é.
2: Exato. E ele joga muitas partidas, né? Sim. A gente fala, tem que ter. O Matheus Pereira ontem deixou transparecer que é mais jogador de jogo normal.
3: Ainda não está pronto.
2: Ainda não está pronto para assumir o protagonismo do time, não é? E tem outros aí, não vou nem falar do Neymar, porque o Neymar

0: joga pouco, né?
1: É, muita contusão, isso. E jogou pouco esse ano, então não tá...
0: Qualidade indiscutível a dele, né?
1: Isso.
2: E a final do Libertadores 2026 será em Montevideo, no Uruguai, no Estádio Centenário.
1: Olha, se for
2: 28 de novembro.
1: No Uruguai, hein? Com um elenco cheio de Uruguai, que tá o Flamengo. É. Do jeito que tá o Flamengo aí, tem jogar na final
0: Varela,
1: do Uruguai.
0: Varela, tem Arrasca, tem De La Cruz. De La Cruz nem tá entrando, hein? Não aparece nem na foto.
1: Só no final do jogo lá, você vê ele com o coletinho, né? De reserva. De La Cruz também tá uma figura, né? Ele parece que ele não quer jogar no Flamengo. É. Ele foi pra Copa lá, deu carrinho, correu, jogou todas as partidas. Chega no Flamengo, ah, tô com uma dorzinha aqui e não quer jogar.
0: Tá na idade do condor, né?
1: É.
0: Com dor em tudo quanto é lugar. Agora, era interessante. Na seleção do Uruguai, o De La Cruz titular, o Arrascaeta era reserva. Ele não jogou agora porque estava machucado o Arrasca. Mas na preparação, durante as eliminatórias, o Arrascaeta era reserva do De La Cruz. Pode um trem desse?
1: É. Vai entender, né? É, um alô aqui para nossa filha Isabela, que trabalha no posto Zema, Marquinhos Leidiana, Hospital das Bicicletas. Gleide de Caiapônia também participando conosco. E o Eric Silva está aqui com um malvadão. Vamos ouvir o áudio do Eric,
0: hein? Alô, Marcelo, segura aí.
1: Aliás, o Marcelão Vascaíno hoje não vai dar as caras, não. Hoje ele acordou 5 horas da manhã para ir trabalhar, assim, ó. Saiu de fininho, assim, ó. Fez nem gato é tão silencioso como o Marcelo hoje, né, Marcelo?
2: O Marcelão vai mandar áudio também.
1: Vai. Então vamos ouvir o Eric.
3: Opa! Deixa comigo! Olha o Eric Silva chegando para o Serra Dourada Esporte. Gente, ontem o Flamengo venceu, convenceu e deu um show. São Paulino e Arrascaeta marcaram 2 golaços. E a nação rubro-negra, mais de 70 mil torcedores fizeram a festa e empurraram esse Flamengo que jogou um absurdo. E ele, Zico, fala nos microfones do Serra Dourada Esporte.
4: O Cruzeiro jogou 10 minutos só no segundo tempo, mais nada. É lógico que a gente esperava mais, pudesse ser um jogo igual e tal, mas o Flamengo dominou. E tenho certeza que se no primeiro tempo fizesse mais gols, teve oportunidade. Mas é lógico, eu disse antes lá no pré-jogo lá da Flamengo TV, que se, eu acho que quem sair daí, a possibilidade de estar na final vai ser muito grande. Chega, o caminho do Flamengo é um caminho bom e ele adquiriu uma vantagem de jogar a segunda sempre em casa, né?
3: Esse é o Zico, o maior de todos da nação rubro-negra. Bem, agora o Flamengo volta suas atenções para o Campeonato Brasileiro. E adivinha quem? Vai pegar o próximo adversário, que será também o Cruzeiro. Isso mesmo. Só que agora, lá em Belo Horizonte, pelo Brasileirão, é o Flamengo rompendo fronteiras e avançando na Libertadores. Tá difícil secar esse Flamengo, hein? Tem muitos vascaínos, palmeirense, botafoguense, enfim, todo mundo secou, mas se deu mal. Eric Silva, para o Serra Dourada Esporte, feliz, feliz. E cabem, chama, chama, chama que é pressão. Enquanto o Mengão some na tabela, o Vasco tá quase na segunda divisão.
0: Eita, chama, chama que é felicidade do Eric. Rapaz, o Zico falou uma coisa aí, né? O Zico, velho, eu achei esses dias, falar em Zico, um vinho. Eu não sabia que o vinho, tem um vinho Zico, sabia disso? É fabricado em Mendonça, na Argentina. Eu não sei se ele vendeu o nome para a marca ou se ele é sócio da vinícola. O fato é que é um vinho, não é barato não. Um Malbec ali de R$199 por aí. E eu vou experimentar esse vinho.
1: Deve ser bom.
0: E tem muita gente que compra para guardar, que esse, e é autografado, é o autógrafo dele.
1: Olha aí.
0: No rótulo, né? E o Zico falando aí a vantagem do Flamengo, sempre decidir em casa, né? E é difícil ganhar do Flamengo. Maracanã com 70 mil pessoas. Esse time vira mágico. Eles fazem coisas que você não acredita. Mas é isso aí, né?

0: Pessoal, vamos uma rápida pausa, daqui a pouquinho a gente já volta com mensagens, vamos falar do Palmeiras, que também se classificou na Liberta, tem o jogo do Corinthians hoje, tem muita coisa, então fique ligado com a gente aqui no Serra Dourada Esportes.
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0: Vem comigo nesta quinta-feira, 20 de agosto de 2026, meio-dia, 42 minutos, rapaz, tá passando rápido, hein? A gente empolgou no primeiro bloco falando do... iniciando a falar do Vila na Série B, falando do Flamengo e Cruzeiro. Vamos com mais participações da galera, que a gente tá devendo o pessoal hoje, muita gente participando e foram poucas mensagens que a gente registrou até aqui.
1: Muito bem, vamos lá então. Um abraço aqui para Irani de São Miguel do Araguaia. O Leonardo de Unaí.

0: Grande Cadê? Leonardo, parceiro.
1: Se eu não me engano, Leonardo é cruzeirense. Vamos ouvir o que ele tem a dizer.
2: Boa tarde, turma.
0: Boa tarde.
2: Leonardo e o Naí, vamos lá, né? Vamos falar do meu Cruzeiro.

0: Você tira uma Arrascaeta, você põe um. Já entra um Paquetá da vida. Você tira o Pedro, entra o Bruno Henrique. E aí o que é que vira? Não é fácil. Mas foi bem. Mas tivemos novamente. E aquela bola? Foi gol ou não foi? Eis a questão. E eis a razão. O Cruzeiro está, como diz, crescendo, vai aos poucos até aí o início aí do ano que vem vai dar uma melhorada boa, dar uma repaginada, porque o ano que vem nós volta. E sábado tem Flamengo de novo, terça-feira tem as prangas e vamos para cima.
1: Valeu, Leonardo. Já provocando também, já esquentando pro clássico. Ele lembrou, né? Sábado tem de novo Cruzeiro e Flamengo, agora pelo Brasileirão.
2: Há uma diferença entre você jogar uma competição de pontos
3: corridos e um mata-mata. Esse jogo vai ser muito mais difícil para o Flamengo. Embora o Flamengo esteja ali na cola do Palmeiras para poder ganhar o Campeonato Brasileiro também, a gente sabe o seguinte: o jogo é dentro do Mineirão. O Cruzeiro, esse é o tipo do jogo que não tem importância você perder. O mata-mata dá pressão. O mata-mata é para quem tem realmente, né, aquele espírito decisivo. É para jogador que tem cabeça boa, que não se envolve com a importância do jogo. Então eu acredito que vai ser um jogo mais difícil para o Flamengo, dentro do Mineirão, com certeza lotado. E o Cruzeiro também precisa de uma vitória assim importante, tipo uma vitória contra o Flamengo, para poder ir para a parada contra o Atlético Mineiro, que é o jogo da vida deles, na Copa do Brasil.
1: Vamos com mais participações da galera? Mais umas três mensagens aí para a gente ir comentar do Palmeiras.
4: Muito bem, o Luciano de Paracatu está aqui mandando boa tarde, falando que Evandro, aquela bola entrou no gol, viu? Ia para os pênaltis. Deve estar se referindo o quê?
3: Um corte... uma bola no ar no Cruzeiro, né? Uma
1: isso,
3: bola do Cruzeiro.
1: Salvou que... em cima da linha, foi para avaliação.
3: Foi o Jorginho que tirou aquela bola, não foi?
4: Isso.
3: Foi. É, assim, você olhando um lance lá que você olha por trás da trave, do poste, dá a impressão de que ela passa. Só que a bola, eles têm que fazer uma linha, se ela tiver um pouquinho, a partezinha bem pequena dela em cima da linha, ela tá em cima da linha, né? Em cima da linha. A bola tem que passar toda a linha.
4: Totalmente.
3: Se ela estiver em cima da linha, não foi gol, né? O contrário, que se você comete uma falta em cima da risca da grande área, é pênalti. E se a bola não entrar toda, 100%, ela não é gol. Então, ali, aquilo vai se resolver quando tiver o tal do chip, como fizeram uma época aí na Copa do Mundo. Ali não dá pra gente falar que foi ou não foi. A sensação que você tem olhando por trás da trave é que ela passou, né? Mas ali você precisa fazer aquela linha, só que ao invés daquela linha horizontal, eles fazem uma vertical para ver se há uma parte mínima da bola, a costura da bola. Se ela tiver ainda um ponto em cima da linha, não é gol.
4: O ouvinte aqui, o Antônio, mandou inclusive uma imagem. Tem uma foto aqui, ó, e pela imagem aqui, Vitor, você que tá ao meu lado, você consegue ver aqui, ó, tá vendo essa linha aqui, acho que é, não sei se é uma linha imaginária que eles colocaram.
1: No caso aí é a trave, né?
4: Tá vendo aqui a bola? Você percebe que nessa linha aqui, tá vendo que tem um pedaço da bola que tá aqui na trave, tá vendo?
1: É, o grande ponto é que
4: por essa imagem ela não entrou toda.
1: Aí tem um pedacinho ali que fica encoberto pela trave.
4: Exatamente, então, aqui a gente tá vendo que pela linha aqui, ó, tá pegando um pedaço da bola, né, a trave. Então, nesta imagem que o Antônio Prachedes aqui tá dizendo que
1: foi gol,
4: a gente vê que nessa imagem a bola não entrou nesse critério, a gente vê que a trave tá pegando um pedaço da bola aqui, ó, por essa imagem.
1: O grande ponto que o Evandro cita é o chip na bola.
3: Eu vou na do VAR, pois tem tantos equipamentos lá. Se chegaram ao ponto de que a bola não ultrapassou totalmente, aí fica na imaginação da gente só.
4: É, não tem como. Se tem a tecnologia, ainda bem que tem.
3: Exato.
4: Porque aí a gente... Nós já tivemos campeonatos aí da bola entrar claramente, né? Tipo assim, um palmo da linha, ela bater no travessão, bater um palmo dentro do gol e sair e gol não ser marcado. Né? Nós tivemos isso no passado. Então hoje nós temos a tecnologia aí a nosso favor para esse tipo de lance. Vamos ouvir aqui o Maicon de Unaí.
1: Grande Maicon.
5: Maicon, atleticano aqui de Unaí.

0: Feliz com a classificação do Galão ontem. Sofrida. Mas se for não for sofrido, não é galo, né? E feliz e contrariado pelo jogo do Cruzeiro e do Flamengo. Que o Flamengo passou. Mas feliz porque o Cruzeiro vazou também. Te falar, mano.
1: Que dualidade é essa?
2: Bom dia.
3: O time dele passa com dificuldade, um gol aos 47.
2: Rapaz,
3: 48 ali do segundo tempo, né?
2: E é claro que a gente vai falar mais sul-americano, mas que loucura que foi esse jogo do Galo com o Bragantino. Estava revendo hoje um compacto da partida. O primeiro tempo, muitas chances dos dois lados. O Bragantino marca no último lance, 53 do primeiro tempo. O Galo empata no início do segundo tempo com o Maicon. Aí, já na reta final, 36, 37, o Sacha, Eduardo Sacha, faz 2-1 Bragantino. Bragantino quase faz o terceiro gol. O Galo vai nos acréscimos, 48, faz o 2-2. Bragantino teve mais duas chances.
3: Esse tá marcando gols, hein?
2: E também, vamos lá, o goleiro Bragantino que jogou no Galo já, o Cleiton, é ruim, hein? Nossa senhora! É inacreditável um time que tem tanto dinheiro igual o Bragantino gastar um dinheirão naquele no Cleiton.
3: Os últimos do Bragantino levaram frango, todos eles, né? Nesses últimos jogos aí.
2: É muito ruim, gente. É um chute rasteiro, ele que já cai antes, assim, só acompanha. Muito ruim o Cleiton. Bom pro Galo. Mas aí o Bragantino teve uma chance também, um bate-rebate sobrou pro. Foi pro Beck. Na frente do gol, ele nem chutou, não tocou, tinha um companheiro entrando assim, do lado, gol aberto, ele não tocou nem chutou na direção certa, perdeu uma chance incrível também já com 52, então foi uma loucura o final de jogo, mas o Galo passou.
3: Passou é o que nós apontamos aqui, o Atlético passou, foi no jogo lá de Bragança, que ele ganhou lá por 2-1, ontem a gente já sabia que o Atlético não encontraria facilidade, mas que era o favorito. A história de dizer, o Bragantino perdeu o gol, o Atlético perdeu, o gol foi em cima da hora. Gol não tem hora certa para sair. A hora que ele sai é essa mesmo. Aí o cara fala assim, o treinador gosta de falar, poxa, tomamos um gol com 1 minuto de jogo. E daí a bola tá rolando. 1 minuto. Ela tá rolando, tá valendo. Tomamos um gol a 50 minutos. Se os acréscimos lá, o acréscimo do jogo era de 5 minutos, você pode tomar com 50, não tem problema. Enquanto tem bola rolando, tem possibilidade de sair gol.
2: Vamos com mais duas participações pra gente falar do Palmeiras.
1: Marcos de Palmas.
2: Chega mais.
3: Boa tarde, não é Marcos pessoal. De Paulo.
4: É o Palmas. Coringão aí ganha 2-0. Tranquilo, tranquilo.
1: Torcedor do Corinthians aí, o Coringão 2-0, tranquilo.
3: Hoje.
1: É, o Marcos de Palmas do Tocantins.
2: Isso, daqui a pouco a gente vai ouvir um convidado do Corinthians também falando sobre a preparação do Timão para esse jogo contra o Rosário Central.
1: E agora tem a Marcinha Pinheiro.
5: Meus amigos, tudo bem? Que Deus abençoe a nossa tarde.
2: Amém.
5: Segundo Marcelo Vascaíno me falou, ele disse que dormiu, não assistiu o jogo. Olha a desculpa que o Marcelo deu hoje. Ele tá com vergonha de falar que ele ligou o secador, mas o secador dele não adiantou, né? Queimou, então não deu certo, mas a desculpa que ele deu no grupo nosso lá é que ele dormiu, né, bateu um sono, que ele dormiu que nem o jogo ele assistiu. Abraço, Marcinha Pinheiro.
2: Valeu, Marcinha, obrigado. E é bom demais, Marcinha, o pessoal vai
3: Marcelo,
2: pegando o pé
3: do Marcinha. Mais um embate aí.
1: É verdade. Cleusmar de Cristalina tá dando parabéns aí, Flamengo, vamos que vamos. Um abraço para vocês aí da Rádio Serra Dourada. Valeu, obrigado, Cleusmar de Cristalina.
2: Valeu, Cleusmar. Daqui a pouco a gente vai com mais mensagens. Lembrando que você manda sua participação pelo WhatsApp 629-8480-8453. Fala do Flamengo, do Cruzeiro, do Palmeiras, do Corinthians, do Galo, do Botafogo, do Santos. E responde também. Nossa pergunta do dia é, o Vila Nova vai subir para a Série A? Participa com a gente, responde seu palpite, sua opinião. Deixa a sua mensagem aqui no nosso WhatsApp. A gente está falando de Libertadores? Falamos de Flamengo Cruzeiro. Quem também passou ontem foi o Palmeiras. O Alviverde Paulista está classificado. Atual vice-campeão da Liberta. Aí o hino do Verdão Paulista, o Palmeiras. 1-0 no Paraguai contra o Cerro Porteño. O gol foi do Gustavo Gomes, Evandro Gomes. Seu parente?
3: Parente, Gustavo. Aquele é Gomes com Z.
1: Fazendona no Paraguai.
3: O

0: Não é Instagram, não. E-mail meu é com... O Gomes é com Z. Mas o Gustavo é um jogador que já... Rapaz, tem jogadores do Paraguai que vêm jogar aqui, de zagueiro, que passam temporadas aqui e deixam saudade, né? O Gamarra, lembra dele?
1: Demais.
0: Do Corinthians. Que zagueiraço. E não levava cartão. Passou uma Copa do Mundo inteira jogando sem levar um cartão amarelo. É... O Gustavo Gomes agora... Nós tivemos o Arce também, lateral direito, que fez história no Palmeiras, no Grêmio. Muito bom. É, os paraguaios que deram certo por aqui.
1: Teve o Gavilã, que jogou muito no Inter. Sim. Também. Não no nível de Arce e Gamarra, mas foi muito bem no Inter.
0: Foram muitos. E agora eu acho que o principal é o Gustavo Gomes. Tem o... O Gustavo Gomes já tem o quê? Quanto tempo de Palmeiras? Aí ele vai renovar o contrato dele. Perguntaram, e o contrato? Ele falou, não, a questão é só burocrática. Meu contrato é só mandar o papel. Eu não quero saber como é que vai ser. O cara gosta do Palmeiras, né? Então vai ficar. Palmeiras tem um baita de um zagueiro. O cara vai fazendo os gols. Fez contra o Fluminense. Embora o Palmeiras tenha perdido. Faz de novo agora um gol decisivo. E vou falar uma coisa pra vocês. Aquele time do Cerro... Deu assim, foi legal ver aquele time jogar, que coração que eles põem na camisa, né? Que empenho que eles têm em campo, que determinação daquele time. Perdeu porque o Palmeiras é melhor, tecnicamente é melhor, nenhuma dúvida quanto a isso, mas que garra daquela equipe lá. Palmeiras sofreu, mas ganhou, porque o time é melhor.
1: É, Helder, quero a sua opinião também. O Palmeiras vence fora de casa o Cerro Porteño lá no Paraguai.
2: Sabíamos que seria isso, seria um jogo difícil, né, jogar lá no Paraguai. Os paraguaios têm, né, essa raça também, essa força, né? Antigamente a gente tinha aquela visão, eu pelo menos, de que se a gente precisasse de uma defesa boa, tinha que ir lá buscar um paraguaio, arrumar um zagueirão paraguaio, né, aquele volantão. Que o cabra tinha força, tinha vontade mesmo. E, então a gente já imaginava que seria um jogo difícil. O Palmeiras foi e não conseguiu levar, né, daqui do Brasil uma vantagem para esse jogo. Mas nós confiávamos nisso, na qualidade que o Palmeiras tem, na capacidade que eles têm de se saírem bem nesses jogos difíceis e nesses jogos decisivos. Então, o favorito passou, né? E acredito que, inclusive, para ter pela frente um caminho até mais fácil, né? Acho que o Cerro era até esse ponto aqui, o caminho difícil do Palmeiras estava no Cerro. Agora, de certa forma, imagino que ele vai ter um caminho mais fácil até chegar ali pelo menos a semifinal, né? Talvez na semifinal ali ele possa enfrentar algum brasileiro que também não chega a ser um grande desafio
1: para
2: o time
1: não,
2: do Palmeiras hoje, hein?
1: Pegar o Mirassol, que já foi pedra no sapato recentemente do Palmeiras, essa LDU sempre complica.
0: O Mirassol não aguenta a LDU.
1: Também acho que a LDU vai passar.
0: A LDU,
1: infelizmente.
0: Dificilmente time brasileiro, acho que uns dois ou três ganharam lá já. Nessa história de Libertadores. Mas apanha. É um time muito forte, um time que joga pra cima do adversário. O Mirassol tá também com a cabeça voltada pro jogo contra o Santos, que será agora no final de semana. Um jogo que é confronto direto contra o rebaixamento. E o Mirassol acho que deixou alguns jogadores aqui no Brasil também. Então acho que o Mirassol não aguenta o jogo de hoje. O
2: Mirassol já, de certa forma, abriu mão da Libertadores.
0: Ah, é, porque
2: já deu o que tinha que dar, tá bom.
0: Não sabe até onde vai, de repente segue lá. Chega aqui, dana perder, cai para a segunda divisão, para a Série B, aí o castigo ainda é maior.
1: Tô aqui com um provável Mirassol do Rafael Guanais. Para esse jogo de hoje, Walter no gol, Igor Formiga, João Vitor, William Machado ou Gabriel e Reinaldo, Japa, Neto Moura, Wallison e Eduardo, Alisson e Bruno Santos.
0: Então tá completo aí, não vi negócio de poupar ninguém, não. Tem o...
1: Tá dando uma mesclada,
0: aquele,
1: né?
0: Aquele centroavante que jogou aqui no Goiás.
1: O Edson Carioca machucou. Sentiu uma lesão, né? Saiu no primeiro tempo contra o Flamengo. Aí tem vários, tô olhando aqui, que não estão inscritos ou... Estão fora o Elias, que estava no Vila, não foi inscrito para Libertadores, né? O lateral direito. Gustavo Mosquito tá lá também, meu Deus.
0: Tá o lateral que era do Vila, o Elias, né?
1: É, o Elias não foi inscrito. Aí tem o lesionados Edson Carioca, né? Gueba e o Aldo. Aldo, ex-ituano, né? O Vila até tentou contratar ele no início do ano.

0: Foi pro Mirassol. É isso, pessoal. Vamos com mais mensagens, porque daqui a pouco tem o Abel Ferreira, treinador do Palmeiras, desabafando.
1: Muito bem, então vamos aqui trazer o Adalton de São Miguel do Araguaia.
2: Opa, boa tarde,
0: Boa
2: Adalto Miguel do
0: tarde.
2: Araguaia. A minha tristeza é ver vocês ficar falando tanto de time de fora do estado de Goiás, em vez de incentivar a gente do interior a ir torcer pelo Vila Nova, que deu um show ontem, o Goiás, para poder chegar à primeira divisão, para evitar de quando eles estiver lá não ter que ter mais torcedor do time de fora do que da própria região. Mas tá faltando um pouco a imprensa dar mais ênfase a esse time local. Falou? Boa tarde a todos.
0: Valeu, Adalton. Obrigado pela mensagem, pelo feedback. A gente sempre destaca, tanto que normalmente no terceiro bloco a partir do terceiro bloco fala e muito do futebol goiano. E aí vai também das
3: Hoje a minha
0: participações da
3: manchete aqui
0: galera.
3: foi a vitória do Vila,
0: Nossa
3: né?
0: pergunta do dia hoje é sobre o Vila Nova. E aí cabe a você, a todos que estão acompanhando, responderem também, participarem. Nossa pergunta do dia é: o Vila Nova vai conseguir subir para a Série A? Galera, tem que mandar mensagem, tem que participar também. Aí a gente vai tocando também de acordo com o que a galera tá mandando mensagem. Tem muita gente mandando mensagem sobre o Flamengo, sobre o Cruzeiro, sobre o Galo. A gente vai comentando aqui, ajustando. Mas a gente sempre fala, traz entrevista no time goiano, repercute. Já abrimos os primeiros 15 minutos, foi falando do Vila. Vamos voltar a falar do Vila daqui a pouquinho, tá bom? Mas obrigado pela mensagem, pelo feedback. É sempre muito bem-vindo.
3: Eu tenho até aproveitar
0: Sua
3: aqui,
0: mensagem, sua crítica. Obrigadão, Adalto.
3: já que o Adalto é vilanovense, o Vila, em relação a público, ontem 9 mil pessoas, 9 mil e poucos presentes, mais de 8 mil pagantes. O Vila é o sexto time em média de público nesse campeonato brasileiro. O primeiro é o Ceará. E olha que o Ceará entrou na zona do rebaixamento. O Ceará tem uma média de 11 mil torcedores por jogo. Depois vem o Sport com 10 mil. O Ceará, 11.265. O Sport é o segundo com 10.880. O Fortaleza é o terceiro com 9.851. O Criciúma é o quarto com 6.780. Aqui já cai 3 mil ali, quase, né? Depois o Náutico com 6.274. Aí aparece o Vila Nova em sexto lugar, com 6.746 torcedores por jogo. Lembrando que o Vila, capacidade do estádio, capacidade máxima é de 10 mil pessoas. Média de público total presente, 6.896 por jogo. Posição no ranking da Série B, quinto, não sexto lugar, quinto lugar. Primeiro aqui entre os clubes de Goiás, né? Superando os rivais, Goiás que tem uma média de 6.046 e o Atlético que cai para 2.456 torcedores por jogo, né? O público do Vila já teve público aí de 10 mil. Vamos ver aqui a outra comparação. Total de público pagante em 10 jogos do Vila Nova, 67.458. 67. Goiás, 60.457 em 10 jogos.
0: E aí, quando se fala de público, né, em relação não só ao Vila, aos times goianos, tem que se levar muito em consideração a taxa de ocupação do estádio, porque o Vila jogando no Oba, capacidade de 10 mil, beira ali 10 mil, acho que 9.800 e alguma coisa
3: Do
0: atualmente.
3: Goiás já são.
0: 14 que.
3: Mas normalmente eles vendem menos, acho que
0: Isso.
3: cerca de 12 ou
0: E
3: 13
0: aí
3: mil.
0: eu falo de taxa de ocupação porque o Castelão, onde o Ceará e o Fortaleza mandam seus jogos, por exemplo, é muito maior. Então, naturalmente, se tiver 90% de ocupação do Vila e do Goiás, o Ceará tiver 60%, vai dar mais gente do
3: Ah,
0: Ceará,
3: se o
0: do
3: Vila estivesse
0: Fortaleza do que
3: jogando
0: Vila e
3: no
0: do
3: Serra
0: Goiás.
3: Dourada, ele seria em primeiro lugar aí. Porque a torcida não vai porque não cabe.
0: Exatamente.
3: Ontem, novamente, a torcida compareceu. Eu estou pensando aqui o seguinte: se o Vila ganha o jogo dele lá contra o Operário, domingo, né? O jogo do Vila. Rapaz, e o Cuiabá, que é o adversário do Goiás no sábado, ganhou ontem, né?

0: ganhou ontem do Operário. E esse Cuiabá vai fervendo para cima do Goiás e o Operário fervendo para cima do Vila. Vão ser os dois adversários dos goianos aí no final de semana.
1: Exatamente, porque o Atlético joga só na terça-feira. Pessoal, vamos para uma rápida pausa, daqui a pouquinho a gente retorna com muito mais do Serra Dourada Esportes. Tem o desabafo do Abel Ferreira, tem a entrevista do Guto Ferreira, também treinador do Vila Nova. Então fique com a gente, daqui a pouco tem muito mais Serra Dourada Esportes.
2: Rapidamente aqui, Vitor, só vou aproveitar a fala do Adalto, para dizer que nós concordamos com você, né? Temos que falar sim dos times goianos e queremos sim mais torcida para os nossos clubes daqui. Mas também é importante ressaltar que precisamos que os torcedores dos clubes goianos também se manifestem, porque aqui nas participações a gente tem torcedores dos times nacionais participando e muito poucos torcedores locais, né, participando conosco. Então, a própria pergunta que hoje é para um clube local, a gente ainda não teve resposta da pergunta. A gente tem gente falando dos outros jogos nacionais. Tá bom, Adalton?
1: Então, um abraço para você. Adalton, até fico convite para você, para todos que acompanham também, fazer uma propaganda aqui. Tem o Esporte Goiano, também trabalho à parte desse projeto, que valorizo muito, não só o futebol goiano, Vila, Goiás, Atlético, mas tenta dar espaço para a categoria de base, para futebol feminino, para os outros esportes que acontecem aqui no estado, no site Esporte Goiano. Fica o convite para vocês acompanharem também. Ah, tem atleta goiano, tem time goiano disputando alguma coisa, seja no vôlei, no basquete, lutador goiano, a gente tenta noticiar, contar um pouquinho dessa história. Então, para valorizar mesmo o que é nosso, valorizar nosso esporte aqui local.
2: Como é que acessa?
1: esportegoiano.com.br. Tá nas redes sociais também.
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0: Vem comigo nesta quinta-feira, 20 de agosto de 2026, 1 hora 10 minutos.
1: A gente... Uma vitamina de abacate com banana, assim, uma maçã, fica bom, né, Vitor?
0: Ai, ai, o Helder tá comentando isso porque a gente tava comentando aqui sobre uma notícia que surgiu agora no fim da manhã. A Abecate, lá de Ouvidor, tá fazendo uma fusão com um projeto que foi fundado nos últimos meses, do Agro Esporte Clube. Então, oficial, a Abecate já...
2: A Abecate já era.
0: Já confirmou isso. Então, a partir do ano que vem, vai, a Abecate vai se chamar Agro Esporte Clube. Aí, pelo que estava apurando aqui, vai seguir o projeto em Ouvidor, mas deve mudar então o nome, não será mais Abecate Ouvidorense. Então, vai seguir jogando em Ouvidor, mas vai mudar também o escudo e as cores. Então, Abecate Ouvidorense vai virar Agro Esporte Clube.
1: Ficou bonito o escudo.
0: Diferente. Ficou. Sucesso no projeto. Abecate que apareceu bem no futebol goiano aí ano passado, foi muito bem, chegando até as quartas...
2: É Agro e o estádio do craque lá vizinho é Rifértil.
0: Isso, lá em Catalão.
2: Vai ficar um clássico bom, bem movimentado.
0: A Abecate, que é a Associação Beneficente Esportiva Catalana e Ouvidorense. Opa. Por isso o nome de Abecate. Agora vai ser Agro Esporte Clube. Pessoal, a gente tem um recado muito especial da nossa locutora Kelly, lá de Montevidil, aqui para o Serra Dourada Esportes, porque semana que vem, dia 25 de agosto, 7 da manhã, na Praça da Prefeitura, com um café da manhã maravilhoso, terá Caminhada pela Vida. Muito legal mesmo a iniciativa, e a Kelly está chegando para contar um pouquinho mais. Boa tarde, Kelly!
3: Muito boa tarde para você que acompanha o Serra Dourada Esportes com Éder Masson, Evandro Gomes e Vitor Monteiro. Aqui é a Kelly Almeida e estamos chegando com muita informação e tudo o que acontece no mundo dos esportes diretamente de Montevidil. E olha só o convite especial que temos para você. Caminhada pela Vida. No dia 25 de agosto, às 7 horas, a Praça da Prefeitura será o ponto de encontro para uma manhã de conscientização, saúde e conexão. A programação contará com caminhada, bate-papo e café da manhã. Participe e venha caminhar pela vida com a gente. 25 de agosto, 7 horas, Praça da Prefeitura. Sua vida merece esse cuidado. Participe!
0: Obrigado, nossa querida locutora Kelly, com esse convite aí para todo mundo que está em Montevidil e região, próximo dia 25 de agosto, 7 da manhã, Caminhada pela Vida.
1: Participação dos ouvintes?
0: Vamos lá.
1: Então vamos trazer aqui, disse Bicudo de Cocalzinho, um abraço para você, obrigado. Gilvan Daniel é de Montevidil, tá ali no chama que é pressão, o Vascão do Marcelão... Tá chegando na segunda divisão. Chama que é pressão, segunda divisão. Boa tarde a todos. Gilvan Daniel de Montevidil. Eita, Marcelo, hoje vai ter que escutar, viu? Falando nisso, acho que...
0: Chegou a mensagem do Marcelão, hein?
1: Acho que eu não vou nem colocar, não. Acho que hoje eu vou poupá-lo.

0: Não, a gente tem que dar um descanso pro Marcelo.
1: Tem que dar moral pro Marcelão, ele tá sempre participando. Ah. Vamos lá.
0: Então tá bom.
1: Chega mais, Marcelão.
2: Boa tarde,
1: boa tarde,
2: Monteiro. Boa tarde, Helder Naasso, Evandro Gomes. Sobre a enquete de hoje, eu acho assim, o Vila Nova dos Goianos tá sendo melhor, né? Tá mostrando melhor futebol. Quero que sobe. É, eu gostaria também, né, de o Goiás ter uma reação agora nessa reta final, que o Marnélio Rodrigues, né, o locutor da Serra Dourada, nós combinamos, se subir, o Goiás subir, nós assistir um jogo Vasco e Goiás no Serra do... em Goiânia, né? Então é isso aí. Aí eu sei que o Vasco não vai cair, o Vasco tem time para sair dessa situação. Tá precisando só de um centroavante. E hoje, graças a Deus, contra o na Sul-Americana, o Bruno Lopes, né, que é um centroavante da base, foi relacionado e ele tem faro de gol. E é isso aí. Deve começar com o Spinelli, né, por ter mais experiência no, na Sul-Americana, mas eu acredito que Bruno Lopes hoje entra e vai começar a dar solução pro Vasco por enquanto. E é isso aí, e chama que é pressão, chama! Aqui é Marcelo do Vascão.
1: Muito valeu, bem. Marcelão!
0: Eu só não entendi aqui que ele é vascaíno, né, e quer que o Flamengo se dê mal. Aí ele diz que é esmeraldino, mas tá torcendo pro Vila, olha aí, tá vendo? Marcelo surpreendendo.
3: Como goiano, tá torcendo pro Vila. Como vascaíno, tá torcendo contra o Flamengo. Pronto, definiu o que o Marcelão quis falar.
1: Tá certo. Aí até explicando, né, tem muita gente que acompanha, mesmo sendo rival do Vila, que quer ver o Vila bater na Série A, conseguir esse acesso, porque sempre tem um amigo, um familiar que torce pro Tigrão, sabe o quanto o torcedor colorado já sofreu, já se frustrou com esses quase acessos, então tá na expectativa e muita gente, até quem não torce pro Vila, acaba... torcendo para dar certo dessa vez para o Tigrão chegar à elite do futebol brasileiro.
0: É isso aí.
1: Vamos falar agora também do... Antes da gente falar do Corinthians, falar do Vila propriamente, do jogo de ontem, o Abel Ferreira, treinador do Palmeiras, fez um desabafo sobre...
3: Futebol tá doente.
1: Futebol brasileiro de uma forma geral, futebol mundial. E vamos ouvir o que falou o Abel Ferreira.
4: Pegando o gancho da tua resposta... O que mais te incomoda exatamente nas críticas de parte da imprensa? Né? Você está dizendo que é parte
5: não,
4: da imprensa.
5: Eu não falo só da imprensa. Eu acho que o futebol, do modo geral, está doente.
4: Por quê?
5: Não é porque se não ganhar és fraco, se não ficares em primeiro não prestas, o segundo é uma merda e vamos por aí adiante. Eu acho que o futebol não é só o futebol brasileiro. O futebol, de uma forma geral, está doente. Doente. Andamos todos obcecados com o sucesso, com o primeiro lugar, e pouca gente valoriza o esforço daqueles que tentam sempre para lá chegar. O futebol está doente. Essa é a minha opinião. Vivemos num momento que, no mundo, de forma geral, eu considero que o futebol anda doente. Anda doente pelos treinadores, anda doente pelos presidentes, anda doente pelos jogadores, anda doente pela imprensa. O futebol anda doente. Essa é a minha opinião. Anda doente.
0: Tá aí o doutor, então, Abel, né? Com o diagnóstico dele.
3: Eu achei a entrevista dele, primeiro, ele tem os amigos dele que fazem as perguntas que ele gostaria de ouvir, e ele tem bronca com uma parte boa da imprensa, e ele falou ao longo dessa entrevista dele que ele vai dar nomes futuramente para não comprometer a classe de jornalistas, porque ele fala... Ele foi claro com esse rapaz que fez a pergunta para ele. Ele falou: eu vou falar aqui não para você especificamente, para seus colegas de imprensa. Mas olha, fora essa questão, no que eu acho o seguinte: o cara, ele criticar a imprensa, ele não está errado, ele não leva pau sempre. Por que ele não tem o direito de resposta, né? Então, imprensa não tem que ficar melindrada quando ele fala algumas coisas. Ele gosta de bater de frente, o que poucos têm coragem de fazer, né? Porque a imprensa é um pouco corporativista também, fala de um, atinge vários, né? Mas eu acho que tem que ser por aí, porque é uma entrevista. O cara está ali, ele pode

0: falar o que ele quiser, deram a ele a oportunidade, ele fala. Mas fora essa questão da imprensa, ele deu uma aula, uma lição do que é comandar um time de futebol. O que ele falou para os jogadores do Palmeiras, os elogios que ele fez ao time do Cerro Porteño, né? Sobre futebol doente, o que ele fala, né? Porque o que ele gostaria, o que para ele seria o ideal, seria o futebol se transformar numa diversão da família. É poder você ir com a sua família sem o medo de ser agredido, de ser ameaçado, essas coisas que a gente vê aí, principalmente partindo de setores de torcidas organizadas. É isso que ele quis falar, que o futebol deveria ser um exemplo de paixão, um exemplo de tudo, acima de tudo, de família, de diversão, né, de alegria, essas coisas que ele falou. Mas infelizmente o futebol está doente pela paixão desenfreada que gera a violência que estamos vendo hoje em dia.
1: E aí, muitas vezes se critica o Abel, é enjoado com muita coisa, mas nessa aí eu concordo também. Acho que o nível, não só na questão do futebol, mas a gente como sociedade tem que refletir um pouco nessa questão de cobrança, de imediatismo, curtir um pouco mais a vida, porque é um sopro, meus amigos. Muitas vezes a gente perde pessoas queridas e a gente tá naquela loucura, tem que trabalhar, tem que ser pressão, é o tempo inteiro e tudo mais, a gente tem que aproveitar mais as coisas e com um pouquinho mais de calma e valorizar mais os momentos. Eu sei que é importante trabalhar, é importante, claro, a gente ganhar o nosso dinheiro, conquistar as coisas, mas tem que aproveitar, tem hora que desacelerar um pouquinho, curtir um pouquinho, porque pode ser que amanhã, semana que vem, a gente não tenha mais tempo. Então tem que valorizar um pouquinho mais as coisas, que às vezes é tão difícil chegar numa final de campeonato, então tem que valorizar, acho que vale essa reflexão, não só no futebol, mas na vida como um todo.
0: Você lembra que eu até falei ontem aqui, o Helder também falou sobre isso, de fases, de momentos em equipes de futebol, todas passam por um período de oscilação, porque senão o futebol não teria graça. O melhor dispararia, não vai perder um jogo. Vai, futebol é difícil, futebol não tem essa de ser a ciência exata. Você vai, esse é melhor, ele vai ganhar. E não é por aí. Futebol, todas as equipes passam. Por isso que ele se torna gostoso, atraente. O Palmeiras ficou esses jogos aí sem ganhar, 2 derrotas, 2 empates. Parece que o mundo ia acabar pro Palmeiras, né? Pô, acabou tal e... Há muita falta de paciência também com o pessoal da imprensa, né? Porque hoje é o melhor. Deixa de ganhar 2 jogos, já não é o melhor. Aí já passa a ser questionado, a dúvida, porque o treinador não está dando conta por isso e por aquilo. Cara, você trabalhar com futebol, principalmente treinador, é uma pressão. É como diz o Marcelo, chama que é pressão. Porque não é fácil, não é fácil. É como eu estava vendo, por exemplo, uma entrevista do Roger Silva, técnico do Atlético. O Roger é o quê? Centroavante, não é?
1: Sim.
0: Marcou muitos gols. E quantos gols ele perdeu? Gols incríveis. Aí ele estava na entrevista dele, pós-jogo contra o Londrina, ele falou, é porque nós perdemos muitos gols que não pode perder, não pode perder. Aí se eu estou na entrevista ao vivo, eu falei, Roger, você jogou de quê? Centroavante? Foi. Você fez quantos gols na vida? Tantos. Você tem lembrança de quantos você perdeu? Assim, você pode ir de boa, não é questionando assim, e contra ele não. Mas é dando exemplo, porque de repente ele poderia refletir e falar, você me alertou para um detalhe. E ele às vezes não pode cobrar muito, até do Gustavo Coutinho, que ele jogou com o Gustavo. Sabia disso? O Gustavo, porra, você perdeu tantos gols, lembra daquele jogo lá, tal, que eu botei você na cara do gol, você perdeu, tal. Perder, perde quem tá ali dentro. Nós, na cabine, no microfone, achamos que tudo é falso. Como perde um gol desse, meu Deus do céu? Vai lá. Vai bater um pênalti. com um goleiro de quase 2 metros de altura.

0: na sua frente, aqueles metros que você tem ali, eles encurtam. Parece que o goleiro está 2 metros de distância sua. O gol fica pequenininho. Aí para o goleiro, olha, é grande. Então, é essa paciência que a gente tem que ter. Às vezes não é ficar em cima de muro, não é nada. É ser, acima de tudo, responsável por aquilo que você fala.
1: E já que estamos falando de momentos, nada melhor do que um poema para esse momento aqui, né? Se me permite, Vitor.
2: Fique à vontade.
1: Se eu morrer muito novo, ouçam isto. Nunca fui senão uma criança que brincava. Fui gentil como o sol e a chuva, a água, de uma religião universal que só os homens não têm. Fui feliz porque não pedi coisa nenhuma, nem procurei achar nada. Nem achei que houvesse mais explicação que a palavra explicação não ter sentido nenhum. Eu não desejei senão estar ao sol ou à chuva. Ao sol quando havia sol, e à chuva quando estava chovendo. E nunca outra coisa. Sentir calor e frio e vento e não ir mais longe. Uma vez amei e julguei que me amariam, mas eu não fui amado. E não fui amado pela única grande razão, porque não tinha que ser. Consolei-me voltando ao sol e à chuva e sentando-me outra vez à porta de casa. Os campos, afinal, não são tão verdes para os que são amados como para os que não são. Sentir é estar distraído.
0: Que coisa!
1: Álvaro Caieiro, um dos pseudos do nosso Fernando Pessoa.
0: Não, assim, Fernando Pessoa, ótimo, maravilhoso. A interpretação sua é que valorizou bem o poema, né? Lindo.
2: Muito legal, fantástico.
0: Eu me lembro do Vinícius de Moraes, poema dele sobre amigos, que ele fala, e essa é certeira, né? Eu suportaria, embora não sem dor, perder todos os meus amores, mas enlouqueceria se perdesse todos os meus amigos.
1: Profundo.
0: É?
2: É, meus amigos. É o Serra Dourada Esportes aqui na Rede Serra Dourada. É bom ouvir. Pessoal, a gente tá falando, pra gente arrematar o assunto futebol continental, pra aí sim te falar do futebol goiano. A gente citou aqui essa mudança da ABCAT, vai virar Agro Esporte Clube. Mas pra gente arrematar futebol sul-americano, a gente falou do Galo na Sula. Hoje tem Santos, tem Vasco, tem Botafogo e tem o Corinthians na Libertadores. Quero a opinião de vocês sobre essas partidas. A começar, Evandro, pelo Santos. Favorito ganhou do Macará por 2-1 na Vila. Hoje, 7 da noite, joga lá no Equador.
0: Eu já paguei um preço caro por não acreditar no meu time. Então eu vou acreditar sempre. Se perder, perdeu, faz parte. Mas o Santos é favorito, até porque joga pelo empate. E mesmo desfalcado de Neymar, de Gabigol, de Barreal e do Escobar, que esses jogadores que não acompanharam a delegação do Santos, eu acho que ainda assim o Santos tem um time para lutar de igual para igual e mostrar a superioridade do futebol brasileiro diante do futebol equatoriano. Então, Santos, sempre Santos.
2: Quero a opinião de vocês também sobre o Vasco. Vai jogar no Defensores del Chaco, no Paraguai, contra o Olímpia, na ida 0-0.
1: Só voltando ao Santos aqui, lembrando que quando não teve Neymar e Gabigol, o Santos jogava bem, lembra, Evandro?
0: É.
1: O Evandro falava, olha, sem Neymar e sem Gabigol, estão jogando melhor. Então, reforçando
0: hoje
1: aqui
0: é
1: o seu favoritismo.
0: Tem Moisés que volta, Miguelito, esse povo aí.
1: Ah, pra alegria do Marcelo Vascaíno, tem Vasco? É, o Vasco vai perder então, hein, né?
2: Eu confio no Vasco.
1: Dar, não vai dar outra, senão Olímpia. Tô brincando, velho. É uma situação aí que o Vasco, com certeza, vai colocar ali um pouquinho de coração na ponta da chuteira e vai tá precisando, né, de dar uma levantada nos ânimos ali, para voltar pro brasileiro ali com força para lutar contra o rebaixamento. Então, não é que é favorito, mas acredito que o Vasco consiga sair de lá com o 0.5 que precisa para se classificar.
2: eu torço bastante pro Santos, pro Vasco se classificar.

0: classificarem. Hoje tô confiante. O Vasco já criou muito na derrota pro Santos. Tem criado muito. Hoje vai acertar o pé na forma, vai vencer o Olímpia, vai se classificar. E o Santos também vai avançar, Evandro, para sua
1: tem
0: alegria.
1: Tem uma parte do Santos que fala assim lá no hino, nascer, crescer. E no Santos, nascer, crescer, viver. E no Santos morrer, é um orgulho que nem todos podem ter.
2: Olha aí.
0: Nosso querido Evandro Gomes. Hoje a gente tem também na Sul-Americana o Botafogo. O Fogão vai receber lá no Nilton Santos, no Rio de Janeiro, 9:30 da noite, o Cienciano. Na ida, no Peru, 6-1 pro Cienciano. Essa aí passa régua, Evandro?
1: Poderia passar, né? Mas futebol é a coisa tão complicada que você não pode garantir. Não pode garantir. Rapaz, da mesma forma que esse Cienciano enfiou 6 no Botafogo, de repente ele pode tomar uns 5 aí, levar para uns pênaltis, sei lá. Claro, é difícil a situação do Botafogo, tirou o técnico. Olha aí o Fluminense, tirou o treinador, com o Marcão o time cresceu. 2 jogos, uma vitória, um empate, uma classificação heróica e sem o Zubeldía, né? Zubeldía. Tava muito rebelde lá, tava virando rebeldia, os jogadores não gostaram, mudou, os caras ganharam. Então tirou o técnico do Botafogo. Sei lá se esse time do Botafogo volta a jogar, né, e de repente ganha esse jogo aí por pelo menos um 5-0. Mas o Cienciano tem uma vantagem muito grande, muito grande. Passar a régua não.
0: E lembrando que incentivo não vai faltar, viu, Helder? Ah. Porque um empresário mexicano se reuniu com o elenco do Botafogo após o treino de ontem, tô vendo aqui um jornal do Rio de Janeiro, o jornal O Globo. O Gabriel de Alba, empresário mexicano, prometeu um bicho de 2 milhões de reais.
1: É o gestor do Botafogo, né? Comprou, como é que é isso aí?
0: Ele prometeu um bicho de 2 milhões de reais ser dividido entre os jogadores, só para os jogadores, se o time se classificar hoje na Sul-Americana.
2: Já é um incentivo a mais. O elenco é muito bom, né? O Botafogo tem um bom time. E então, assim, é uma surpresa ter tomado esses 6 gols aí do Cienciano. E futebol é aquela história ali, se fecha o primeiro tempo, o Botafogo ali faz um 4-0, por exemplo, vai pro segundo tempo assim, o Cienciano já volta meio desestruturado.
1: Aí, né? Não aguenta.
2: E aí o Botafogo pode realmente já entrar com tudo pro segundo tempo e conseguir essa virada aí. Não é impossível, pouco provável, mas não é impossível.
0: É ele que entrou na SAF do Botafogo, né, após, como o Textor colocou, a SAF do Botafogo como garantia de uma operação financeira gerida pelo grupo desse empresário mexicano, ele que está tomando a frente, o Gabriel de Alba.
1: Incentivo, o povo do México aí, quando tem dinheiro, tem mesmo. É muito.
2: É, o América lá tá, né?
1: O América é dono do homem lá, que tem o conglomerado de comunicação do México, né?
0: Tem a Televisa,
1: que
0: né?
1: Que é dono também de time lá em Los Angeles. Muito rico.
0: Meus amigos. E aí, pra gente arrematar aqui, tem Corinthians também na Libertadores em casa, na ida, na Argentina 0-0. Hoje recebe o Rosário Central e a novidade estará no banco. Memphis está de volta, deve jogar o segundo tempo. O Memphis Depay, atacante holandês, Corinthians em busca de classificação pra gente ter um brasileiro a mais na Liberta nas quartas de final.
1: Ontem eu vi várias notícias sobre o acerto do Memphis com o Corinthians. É tão complicado, é um quebra-cabeça esse acerto financeiro do Corinthians com o Memphis, que não deu. Eu li, reli, trili, se existe isso, né? E não compreendi.
2: Não entendi.
1: Foi.
2: Difícil mesmo.
0: Corinthians vai passar,
2: meus amigos? 144 milhões ali que o Corinthians vai gastar nesses 2 anos de contrato.
1: De repente cai, vai lá para 50, depois pula para 140 e tantos, você não sabe.
0: E o Corinthians passa, na opinião de vocês?
1: É contra o
0: Rosário Central.
1: Lá em?
0: Em Corinthians.
1: Em Corinthians.
2: Lá em Corinthians.
1: Passa.
2: 0-0, o Corinthians precisa só do golzinho.
1: Acredito no Corinthians.
2: Vitória simples.
1: Neoquímica é difícil segurar a força do Corinthians.
2: Com o Memphis no segundo tempo, vai dar Corinthians.
1: Imagina se o Memphis entra no segundo tempo.
0: E faz o gol.
1: Faz o gol da vitória aos 45 aí. O povo pagou já tudo. Já.
2: A torcida vai levantar aquele cartazinho com o símbolo do dinheiro e falar aqui, ó, tá vendo? Valeu o investimento.
0: Meus amigos. É isso. Vamos com mais participações da galera pra gente ir pro intervalo e na volta a gente falar bastante do futebol goiano.
2: Muito bem. Mandar aqui um abraço pro Paulino Godó.

0: Pai e filho, para o irmão Zaqueu Alves, a mãe, a Márcia Alves e também o padrasto Ademir, no residencial Leblon, em Anápolis, estão ouvindo a gente. A Marcinha Pinheiro também está conosco aqui, lindo poema. Manda o último aí que o Evandro falou. O último poema que o Evandro falou. E a Marcinha está pedindo para mandar. Como é que nós vamos fazer para mandar esse poema para a Marcinha, hein?
1: Depois amigos, eu procuro aqui e mando para ela. Ele é tão bom que eu tem muitos anos que eu decorei, né? Vinícius de Moraes, poeta e de mão cheia, né? Eu suportaria, embora não sem dor, perder todos os meus amores, mas enlouqueceria se perdesse os meus amigos.
2: Show de bola! Evandro Gomes aqui no Serra Dourada Esportes, na Rede Serra Dourada. É bom ouvir! Mais uma mensagem pra gente dar uma pausa rápida, tomar uma água. Última mensagem por agora.
0: Aquele abraço para Antônia Campos de Aciara, mandando boa tarde. Helder, Vitor e Evandro, estou ouvindo vocês e curtindo poemas.
2: E agora um recado especial. 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

0: Vem comigo aqui no Serra Dourada Esportes, na Rede Serra Dourada. É bom ouvir você acompanhando tudo o que acontece no mundo do futebol, no mundo esportivo com a gente. Pessoal, ontem na Série B, a gente, é claro, falou disso na abertura do programa, mas pra gente fechar com chave de ouro, falar do futebol goiano, o Evandro Gomes, porque ontem foi uma atuação de gala. Eu conheço gente que estava preocupada com esse jogo ontem, Evandro. Tigrão ontem passou o trator na Ponte Preta, 3 vira, 6 termina, foi mais ou menos assim. Janderson abriu o placar aos 8, André Luiz aos 12 ampliou, Marquinhos Gabriel fez 3-0 no primeiro tempo, e aí no segundo tempo teve um gol do volante Dudu, o quinto gol foi do Everton Galdino e o sexto do William Formiga de cabeça. 6-0.
1: Interessante, 6 jogadores fizeram os gols, né? E o De La Torre, o centroavante?
0: Deu assistência.
1: Nada.
0: Perdeu uma grande chance.
1: Acho que o grande jogador da partida foi o Janderson, né? Fez 2 assistências. O Marquinhos Gabriel jogou muito também. Olha, por mais que alguém queira falar, ah, pegou um time que é penúltimo colocado, não tem nada a ver. É a primeira vez que um time mete 6 na Ponte, 6-0. Ninguém conseguiu antes. Então o Vila conseguiu, e conseguiu sem querer, da exibição, da espetáculo, humilhar o adversário. O Vila jogou para fazer os gols, foi fazendo 1, 2, 3, 4, 5, 6. Poderia ter feito 7, 8, que perdeu um número grande de gols, né, ali na frente do goleiro. Mas você não pode também, de repente, chegar e tudo quanto é bola que você cria, se marcar, seria uma goleada que entraria para a história do futebol brasileiro. Então o Vila fez 6-0. É a primeira vez que o Vila faz 6-0 em todos os anos que participou de uma Série B do Campeonato Brasileiro. E olha que o Vila é veterano em Série B. Vila e CRB são os mais veteranos dessa Série B. Os times mais
0: Mais assíduos.
1: Mais assíduos na Série B do Campeonato Brasileiro. Então é a maior goleada da competição da Série B, a maior do Vila na história. O Vila já tem o melhor ataque e o Vila está ali colado nos 2 primeiros colocados, o Vila é terceiro. Grande atuação, 9.000 pessoas lá no Oba. Assim, atuação de um Vila que finalmente passou a ser mais acreditado, ou ainda mais acreditado pelo seu torcedor. Que eles não levem em conta a goleada e continuem jogando como jogaram contra o Atlético e contra a Ponte, porque no final de semana, no domingo, já teremos um jogo complicado, que é o Operário lá em Ponta Grossa, no Paraná.
0: Exatamente, o Vila que volta a campo 18 horas de domingo contra o Operário.

Operário, que tá ali no G6, no momento é o quinto colocado. Ainda tem os jogos de hoje, então pode até sair desse grupo dos playoffs, mas o Vila tem o terceiro lugar garantido, encostadinho ali no vice-líder Juventude, perto também.

0: profissionalismo que eles tiveram. Eu acho que o respeito que a gente tinha que ter por eles e a seriedade que nós jogamos. Não quisemos em momento algum humilhar ninguém, jogamos futebol. E eu acho que eles também, embora durante a partida tenha acontecido alguns lances mais ríspidos, né? A gente percebia o treinador o tempo todo pedindo para jogar futebol. Se houve um lance ou outro que aconteceu mais ríspido, não foi por comando. Então, parabenizar o treinador também deles. A gente fica feliz que a gente atinge o melhor ataque da competição. 35 gols, né? E o time, junto com o Botafogo, se eu não me engano, o time que mais fez gol de bola parada. Acho que são 10 gols de bola parada com o gol de hoje.
1: Esse o Guto Ferreira, treinador do Vila, é um cara especial, né, Helder? Que sempre faz grandes trabalhos na Série B, consegue mesmo levar o time a conquistar o acesso, times, né, a conquistar acesso há muitos anos. E um cara conhecido no cenário nacional que muda o astral, muda o patamar do Vila Nova.
2: Sim, acreditado nós estamos com o Guto, né? Com muita competência para extrair aquilo que precisa do grupo e também, principalmente nos momentos difíceis, né? O Vila passou aí por uma fase não muito boa, né? Em alguns jogos. E quando isso acontecia, nos anos anteriores, era quando o Vila dava aquela... descia a ladeira abaixo. Então, acho que o Guto veio e contribuiu justamente para... Pera, calma, não é terra arrasada, né? Manteve ali todo mundo tranquilo para daqui a pouco a gente retoma o caminho da vitória, e foi o que aconteceu. Para tranquilizar aqui o torcedor vilanovense, o Operário já vem de 4 derrotas, né? Inclusive, a última vitória do Operário foi em cima da Ponte Preta, né? Ainda foi 3-2 jogando em casa. O Operário ainda levou 2 gols da Ponte Preta.
3: Ele estava perdendo de 2-1 esse jogo, então, virou no final.
2: Depois disso, ele perdeu de 3-1 para o Atlético aqui no Ascioli, perdeu em casa para...
3: Botafogo.
2: Cadê o jogo do Operário aqui, gente? Para o São Bernardo, que já não vinha muito bem, 3-1 perdeu em casa para o São Bernardo. Depois voltou a perder em casa para o Avaí, 2-1.
3: Recuperou, né? O Avaí, né?
2: Exatamente, recuperando aí o Avaí. E na última partida, fora de casa, 1-0 para o Cuiabá. Então, assim, dá até para se imaginar uma vitória um pouquinho mais elástica, novamente, do Vila, pelos resultados que o próprio Operário vem tendo, jogando dentro de casa. Ou seja, os dois últimos jogos em casa, ele levou 3 gols.
1: Calma.
2: Então, de repente, vai tomar mais 3 do Tigrão.
3: Mas ontem, eu estava olhando a ficha do jogo, os números, a estatística do jogo. Uhum. Cara, o Operário foi muito melhor. Posse de bola, muito mais arremates pro gol, mais chutes no goleiro, mais tudo. Cuiabá ganhou o jogo de 1-0, mas foi aquele jogo assim, que você tá sofrendo, tá na pressão, vai lá, faz um gol e segura.
1: Exatamente. E aí, só para arrematar o assunto Vila e Ponte Preta, situação da Ponte é assustadora, muito preocupante, né? Desde do ano passado, com atrasos salariais, uma crise financeira gravíssima. Ainda assim, o time subiu, voltou da Série C para a Série B. Esse ano foi rebaixado o Paulistão, caiu na segunda fase da Copa do Brasil. Esse ano, a Ponte Preta ganhou 3 jogos. 1 na primeira fase da Copa do Brasil, 2 na Série B e só. Não ganhou nenhum jogo no estadual.
3: Da Série B foram do Fortaleza e do América.
1: Isso. A Ponte, que é a lanterna, tem 2 vitórias em 23 jogos. E os jogadores sequer treinaram antes desse jogo contra o Vila. Tá com uma molecada, boa parte do time já é do sub-20. Ontem, com 15 minutos, o Elvis, que é o principal nome da Ponte Preta, saiu machucado, sentindo uma lesão muscular, também com dores no joelho. E aí, situação muito complicada. Os jogadores ontem, antes do jogo, também soltaram um comunicado pedindo que a Ponte seja vendida para uma SAF. Vai ter uma reunião semana que vem. Falou que, se não bater a venda, acho que a reunião é na segunda-feira, na terça-feira a Ponte vai parar, os jogadores vão parar as atividades, porque tem caso lá de batendo 4 meses de salários atrasados.
2: Nesse caso é melhor ele pegar uma diária aí de qualquer outra coisa, arrumar um emprego para poder sustentar a família, né? Como é que sobrevive?
3: Porque
2: vai ficar lá treinando, jogando e não recebendo?
3: Eles não podem abandonar a competição, né? Parar, sim, de treinar.

0: E vai só apresenta pro jogo. Até pagar, né? Porque se abandonar, vai.
1: W.O.,
0: aí,
1: né?
0: É, aí vira uma confusão danada. É W.O. sim, mas se deixar de comparecer, abandonar o campeonato, a competição, vai suspenso aí por uma temporada incrível, além de cair até pra não sei quantas divisões aí.
2: É complicadíssima a situação da Ponte Preta. E lembrando que as equipes goianas voltam a campo a partir do final de semana na Série B, em mais uma rodada, a 24ª rodada. O Goiás vai duelar com o Cuiabá, jogo na Arena Pantanal às 6h30 da noite de sábado. Domingo, 6 horas, o Vila duela com o Operário lá no Paraná. E o Atlético joga só na terça-feira, dia 25, contra o Botafogo de Ribeirão Preto, Botafogo de São Paulo, 7h30 da noite no estádio Antônio Ascioli. Claro que a gente vai falar mais desses jogos amanhã, ô Evandro Gomes, mas dá pra ficar confiante, Evandro Helder, com o futebol goiano na próxima rodada da Série B?
0: Assim, quem tem o adversário mais, assim, ou menos difícil, não vou dizer mais fácil, porque não tem facilidade em futebol, é o Atlético, né? Mas o Goiás vai pegar um time que tá embalado aí por duas vitórias, uma goleada no Ceará lá em Fortaleza, ganhou de 4, e ontem a vitória diante da equipe do Operário, em jogo difícil. Então Cuiabá está crescendo também num momento importante. Cuiabá, que esteve lá beirando zona de rebaixamento, já está brigando lá em cima. Então esse jogo vai ser super complicado para o Goiás, e o Goiás não pode ter uma terceira derrota seguida, porque já teve 4, não é? Já teve 4. Depois recuperou, chegou a 4 jogos sem perder e agora começa uma nova fase, né? Vinha de uma derrota pro América, ganhou do Londrina, já perde pro Criciúma, perde pro Juventude. Se perder pro Cuiabá, complica muito a situação do Goiás. Ontem eu vi alguma coisa que o Goiás fechou com o centroavante do Gama, né?
2: O Felipe Clemente,
0: Clemente, que deve, é bom jogador.
2: O Goiás tá questão transferbando, deve solucionar ainda hoje. Parece que estão colocando a casa em ordem, os salários atrasados da parte dos funcionários, na parte administrativa, está sendo solucionado também nessa semana. Hoje deve pagar quitar o transfer ban, e aí a tendência é que ele já viaje com o elenco, pode estrear já sábado.
1: Já está em Goiânia?
0: É, não dá para estrear, porque ele teria que sair no BID, o BID teria que ser hoje.
2: Não, na sexta, né? Ah, tem até sexta, 19 horas.
0: Ah, hoje é quinta. Aí.
1: Amanhã.
0: Sim. Sexta aí teria
2: se que quitar hoje, então, sair
0: mas, o problema é que quita e não é no mesmo dia. Isso. Que a FIFA libera, né? Demora também, tem a burocracia lá, demora uns 2 dias. Então eu acho que pra sábado é impossível ele jogar, mas pra semana que vem tá aí. É um jogador que na Série D fez 13, se não tô enganado, 13 jogos, 11 gols. Então o cara sabe fazer gols. A gente viu ele jogando com equipes aqui na Copa Centro-Oeste. Boa contratação, sem dúvida. Agora isso tem que ser mostrado na prática, né? Porque às vezes tem jogador que atua numa divisão lá embaixo. Isso não é divisão, não é de onde ele vem, o CEP dele não interessa. A gente tem exemplos aí de quando o Atlético trouxe o Rato de uma quarta divisão do futebol brasileiro, o cara chegou arrebentando aqui jogando Série A, né? E outros, aquele Kelvin, que o Atlético trouxe lá do ABC, também,
2: sim.
0: Tava lá embaixo, chegou, entrou no time titular. Trouxe o Atlético agora, um Giovani, que era lá do Barra, de Santa Catarina. E assim vai o futebol. Às vezes o Goiás também, porque com certeza o Anselmo Ramon perdeu o apetite para jogar no Goiás. Que lentidão, que falta de vontade que ele mostra. Ele não vai sobreviver de gols que ele marcou no passado. Ele tem que ter presente. Né? E o outro, Cadu Mineiro, esse também não está dando conta.
2: E aí O Felipe Clemente, ele que é jovem, né? Aliás, nem tão jovem assim, né? Tem 27 anos, mas já jogou no futebol goiano, sabia dessa? Passou na Napolina em 2022, uma curta passagem, 5 jogos, mas passou por aqui e aí estourou mesmo no Gama, no futebol do Distrito Federal, no Brasília. Ano passado ele fez acho que 10 gols em 7 jogos, esse ano foi pro Gama e em 32 partidas no ano fez 21 gols.
0: Olha aí.
2: Uma grande média no Gama jogando Campeonato Candango, Copa do Brasil, Copa Centro-Oeste e Série D do Brasileiro.
0: E o Goiás ganhou uma parada do Sport e do Náutico. Os dois brigavam por ele também.
2: Clemente,

0: saiu porque a proposta financeira era maior, o Náutico não tem condição, o Sport brigou até a hora que perdeu.
1: Clemente chega por empréstimo até o fim da temporada e com a possibilidade aí ano que vem o Goiás contratar em definitivo ou se vai se acertar com o Gama, mas tem a questão então empréstimo até o fim do ano do Felipe Clemente ao Goiás.
2: Aí vem aquela questão, né, do o erro que o Goiás comete nos últimos anos, passou a ter esse problema financeiro, passou a não ter fazer grandes campanhas e ter bons times, porque começou a trazer jogador nessas condições. Traz o jogador destaca, vai embora. Né? Ele não fez um contrato, não contrata o jogador para depois poder negociar, para ter um jogador para sequência de campeonato. Então fica todo ano, fica desmontando e montando o time. Um ano vai mais ou menos, no outro ano não dá certo, né? Então não firma um contrato. Com certeza o jogador vem, se destaca no final do ano, vai embora, né? Se destacar. E depois o nosso amigo Eric Silva, que cobre o Gama, pode trazer amanhã, viu, Eric? Hoje não dá mais tempo, mas para amanhã traz aí umas informações sobre essa negociação do Goiás com o Gama, sobre esse jogador aí, traz uma ficha técnica aí, o que o torcedor do Gama tem a dizer sobre isso, você, Eric, sobre a saída, né? Afinal de contas, tá vindo pro Goiás, tá deixando o Gama, vai fazer falta no Gama? Amanhã, então, o Eric Silva pode trazer pra gente aí essa repercussão desse caso, contribuindo com a gente aqui no Serra Dourada Esportes.
1: Já subiu,
0: né? Já subiu.
2: E aí, é um jogador que poderia ser necessário, importante pro Gama no ano que vem?
1: O Gama que agora vai jogar a semifinal da Série D do Campeonato Brasileiro contra o Asa de Arapiraca. E o Goiatuba vai disputar o playoff do valendo mais vagas contra o São José do Rio Grande do Sul, de Porto Alegre. Vamos com mais mensagens da galera?
2: Muito bem, vamos lá. Quem está por aqui, o Marcelão de Iaciara, que mandou mensagem aqui também. Evandro Gomes, será porque o presidente do Flamengo quer intrometer na SAF do Vasco? Assuntos políticos aqui que o nosso amigo Marcelo Vascaíno de Iaciara está trazendo. Marcinha Pinheiro aqui, curtiu aí o Evandro Gomes. A gente dá um jeito depois de te encaminhar aqui de alguma forma, nem que seja o título, tá bom, Marcinha? Do poema. Boa tarde, meus amigos aí. Cadê a Marcinha? Tô querendo o que, Machixe? Adriana Martins de Itaguaçu. Marcinha, tá por aí, viu? Tá ligadinha conosco. Um abraço aqui também da Antônia Campos de Iaciara. Tá aqui mandando um alô pra gente aqui. Também quer um poema do Evandro aí. Maravilha. Um abraço. Mirelle de São Simão, ligada conosco. Tá dizendo o que aqui? Boa tarde a todos. A galera aí da Madeireira Primavera, são de São Simão, ligados em vocês. Manda um alô aqui para Juliana, Alessandro, Renata, Ana Paula, Leandrinho e também Vinícius. Obrigado, Mirelle de São Simão e a galera aí da Madeireira Primavera. Kennedy de Rio Verde. Boa tarde, Vitor, Helder, Evandro. Estou na sintonia. O Kennedy Esmeraldino, né? Torcedor do Goiás, lá de Rio Verde. Parabéns aí pela programação. Vocês são mil diferenciados. Valeu, Kennedy. Obrigado.
1: Valeu, Kennedy.
2: Boa tarde aqui também da Isabel de Caiapônia, ligadinha no programa, no Serra Dourada Esportes. Falam muito bem aí sobre esportes, estamos juntos e misturados. Obrigado, Isabel, um abraço. A Fátima de São Simão também ligada conosco. Elizabeth apareceu, olha só. Elizabeth de Montevidio mandando boa tarde, estamos juntos. Vitor, Evandro e Helder, um abraço. Obrigado, Elizabeth, aquele abraço para você também. 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
1: Valeu demais, Helder. Muito obrigado a todos que mandaram mensagens, que participam e participaram com a gente. Vamos chegando ao fim da edição desta quinta-feira. Passou rápido o nosso Serra Dourada Esportes. Valeu demais, Evandro Gomes. Até amanhã.
0: Eu tava achando que era sexta hoje já. Por isso que o Helder me corrigiu ali. Não,
2: foi pode... tanto assunto hoje, né? Que
0: gente, um sexta. Grande abraço aí a todos aqui da Rede Serra Dourada, que é bom.

0: ouvir Vitor Monteiro Helder Nasson. Abração pra vocês. Até amanhã, se Deus quiser.
1: E ele há de querer.
0: Tchau.
1: Valeu, Evandro Gomes. Valeu, Helder Nasson.
2: Obrigado, Vitor. Um abraço pra você, pro Evandro, pros ouvintes do Serra Dourada Esportes. Até amanhã com mais.
1: Um abraço aqui pra última mensagem do Robinho, lá de Cristalina, também mandou um alô. Abração pra você, um abraço em nome do Robinho. Abraço a todos que nos acompanharam. Muito obrigado pelo carinho da companhia, da audiência. Forte abraço. Você segue com a programação aqui na Rede Serra Dourada. É bom ouvir o Serra Dourada Esportes. Retorna amanhã, meio-dia. Forte abraço. Boa quinta-feira. Tchau, tchau.

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0: Muito boa tarde para você, Rede Serra Dourada. É bom ouvir.
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0: Te fazendo companhia até as 4 da tarde. Hoje, quinta-feira, 20 de agosto de 2026. Você participando no 629-8480-8453. Edição de notícias, esporte, humor, super sequência. Sua participação e muita música. Começando com Ed Brito Samuel, Toda Mulher.

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1: Existe uma teoria que se chama 90-10, onde uma pessoa tem 90% daquilo que você procura em alguém, só que você foca naqueles 10% que falta. 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

tocando sucesso aqui na rede Serra Dourada. E o dig, dig, dig, Raça Alegre, Thiaguinho aí com Cheia de Manias, né? Uma excelente tarde pra você, agora 2h25. Um abraço aqui pra Antônia Campos, que tá dizendo boa tarde, Helder, excelente quinta-feira, tudo de bom. Um abração pra você e todos os ouvintes que estão sintonizados. Antônia Campos e a Ciara, obrigado, Antônia! Abração, hein? Tudo de bom. Tocando sucesso com Danilo e Davi, Não Mexe Nas Minhas Gavetas.

0: tocando sucesso aqui na Serra Dourada, Our Time com Afrojack. Excelente tarde para você. Vem aí, Serra Dourada Esportes, né? Aquele boletim informativo, intervalo rápido e daqui a pouco tem mais. Se liga aí. 2:30.
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3: Palmeiras e Flamengo estão nas quartas de final da Libertadores. O Palmeiras venceu o Cerro Porteño por 1-0 ontem no Paraguai. Gustavo Gomes marcou o gol da classificação de cabeça no primeiro tempo. Depois do empate em 1-1 no jogo de ida, o Verdão confirmou a vaga. No Maracanã, o Flamengo também avançou. O rubro-negro venceu o Cruzeiro por 2-1. Arrascaeta abriu o placar no primeiro tempo. Lucas Romero empatou para a Raposa na etapa final, mas Samuel Lino marcou o gol da classificação carioca. Agora, o Palmeiras aguarda LDU ou Mirassol. O Flamengo terá pela frente Tolima ou Independiente Del Valle. 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

0: Tocando sucesso aqui na Serra Dourada, Everything's Fine com Alokin, Jennifer Lopes, na programação da Rede Serra Dourada. É o seguinte, vamos para o intervalo rapidinho, daqui a pouco estamos de volta com muito mais para você na nossa programação. E você segue participando aí no 629-8480-8453.
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1: Super Sequência aqui na Rede Serra Dourada. Um abraço pra você, tudo de bom. Obrigado pela companhia, hein? Estamos na hora do Super Sequência aqui.

0: E para você, na Rede Serra Dourada, aquela sequência musical escolhida a dedo, cinco músicas bem enfileiradinhas, uma atrás da outra. A primeira com Geninho e Peão Todo Tatuado.
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Super sequência aqui na Serra Dourada e as cinco músicas tocadas do momento com Eu Te Seguro. Me conta o resto. Solteira no mundo, saudade sem educação e ainda peão todo tatuado. Uma excelente tarde para você. Vai participando 629-8480-8453. Continue mandando sua mensagem, seu alô, seu recadinho, seu boa tarde aqui na nossa programação, hein? Tá chegando agora no Tocando Sucesso, a nossa sequência com Matheus e Cauã, a Rosa e o Beija-Flor.

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0: Rick Martin com Luan Santana, aqui no nosso Tocando Sucesso pela Serra Dourada, Estranho. Uma boa tarde para você, tudo de bom, aquele abraço. Obrigado aí pelo carinho, pela participação, né? Tá curtindo aqui a programação da Rede Serra Dourada. Ah, 3h25 agora. Uma ajeitada aqui. Tem áudio aqui do... É o Marcelo, é? Vascaíno? Deixa eu ver. Que hora que chegou esse áudio? Agora? Vamos 3h19, parece? Vamos ver se é.
1: Passando agora só para desejar uma boa tarde para minha amiga Antônia Campos, Bel Lavadeira, Zé Carmen Tecu, Júlio César Corrêa, sua mãe Cinesa, Vandete, Maria Laura, Elizabeth Montevidio, Boca Fotógrafo, Bacana, Marcão do Vascão, Macaco do Lava Jato, Aparecido na Nelore Paranã e todos os ouvintes, os melhores do Brasil. Não posso esquecer do meu amigo Sargento Milagre, hein? E o professor Marcos. E vários outros.
0: Muito bem, Marcelo. Abração pra você. Uma excelente tarde aí, tá? Tudo de bom, obrigado pela participação. Adriano Borges de São Miguel do Araguaia, aquele abraço também. A Diva Oliveira, que tá em posse, tá ligada conosco. Ana Flávia, boa tarde, Ana Flávia. Também é de São Miguel, ligada conosco aqui na Rede Serra Dourada. Osvaldo Henrique é de São Miguel do Araguaia, ouvinte. Tá sempre curtindo a programação. Obrigado, viu, Osvaldo? Tá aí, ó, manda alô pra nós. Minha esposa Rosângela e eu. Muito bem. Osvaldo e a sua esposa Rosângela, um abração aí, uma excelente tarde, tá? Tudo de bom aí, obrigado pela companhia, pela participação conosco aqui no Tocando Sucesso pela Rede Serra Dourada. Zé Carlos Bittencourt, Brumado, Bahia, tô ouvindo, Helder. Obrigado, Zé Carlos. Uma ótima tarde para você e um abração, viu? Tudo de bom. Chegando Viva Rex com New Religion.

0: Religion. 3h29, vem aí o humor.
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tocando sucesso na Serra Dourada, 3h34. Helder, manda um outro abraço pro meu amigo Marcelo Vascaíno. Muito bem, Antônia Campos, mandando abraço pro Marcelo Vascaíno. Valeu, obrigado, Antônia Campos. Aí, né, retribuindo o abraço do Marcelo. Chegando Gustavo Mioto e Novo Sozinho.

0: Tocando sucesso na Serra Dourada com o Marcos e Belucci, pena que você já namora. Finalzinho de programação aqui pra mim, um abraço, obrigado pelo carinho, pela companhia. 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
0: 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Amanhã eu tô de volta ao meio-dia com o esporte, vem aí Rihanna Umbrella, depois edição de notícias com as manchetes do Jornal Serra Dourada. Tchau, gente. Boca!

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1: Olá, gente. Neila Santos de volta com mais informação. O Cerrado ganhou novas ferramentas para ajudar a acompanhar a qualidade do ar e o avanço das queimadas em Goiás. O SEMPA Cerrado da Universidade Federal de Goiás lançou uma plataforma que prevê a qualidade do ar, boletins semanais para a região metropolitana de Goiânia e uma ferramenta que monitora focos de fogo. Como essas tecnologias podem ajudar a antecipar o risco durante o período da estiagem? Pois é, os detalhes no Jornal Serra Dourada, que hoje começa 10 para 7 da noite. Não perde não, gente. A gente te espera.
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1: Boa tarde, tudo bem? Seja bem-vindo, bem-vindo ao nosso Tocando Sucesso, segunda edição, que está no ar a partir de agora, quinta-feira, 20 de agosto. É bom demais ouvir, né, gente? Bora ficar juntos até as 7? Muita música boa pra você aqui na melhor do Brasil. A partir de agora, eu tô por aqui com vocês. Sou Igor Alves, durante as férias do Nelly Rodrigues por mais esta semana. Ele volta segunda.
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1: Desanima não, amanhã já é final de semana de novo. É, amanhã é dia 21, já sexta-feira, né? Hoje dia 20, quinta-feira. Estamos no mês de agosto, já caminhando aí pro finalzinho do mês de agosto, né? Só mais setembro, outubro, novembro, dezembro e acabou o ano, gente. Vamos lá. Espero que o seu ano esteja sendo incrível, né? Que você esteja conseguindo aí realizar tudo que você planejou para 2026, né? E se não deu certo, vamos embora. A vida não para, né, gente? Ó, né? A vida não para. A gente não pode desistir. Certo? Então, simbora. O importante é ter saúde, né? Eu li uma frase na internet que eu achei interessante. Qualquer imprevisto que aconteça, que não seja um problema de saúde, é algo passageiro, né? E muitas vezes a gente fica tão apegado aos problemas da vida e a hora que você adoece, que você vê que realmente sem saúde você não faz nada, né? A gente precisa de saúde para resolver os problemas, né? Então você tá com um probleminha aí na sua vida, que tá te tirando um pouco a saúde mental, relaxa. Você tá saudável. Isso aí é só um imprevisto, vai passar, você vai vencer isso aí, como você venceu todas as outras coisas que surgiram na tua vida, né? Às vezes, se eu tenho um probleminha na minha vida, assim, eu paro e penso, nossa, eu já passei por tanta coisa e superei, isso aqui é só mais um e eu vou resolver. Então é importante a gente pensar positivo, né? E aí você vê que depois de um tempo dá certo, e se não der certo, paciência também, que tem algumas

0: coisas na vida que não vai dar certo mesmo. A gente precisa entender que a gente precisa fazer a nossa parte. Entender que a gente fez o que tinha que ser feito e que se não deu certo, paciência e vida que segue, não é? Não dá pra ficar quebrando cabeça com coisa que não dá pra resolver mais. Embora? Não é isso? Então simbora, começar o Tocando Sucesso com Pedro e Benício.
1: Pedro e Benício. Todo mundo tem uma lembrança boa, né? Então vamos cantar assim, ó.

0: 4:21.
1: Trevé, você sabe que tem gente que tem o poder de mentir, né? 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
6: Volta com o Natanzinho, Sonho de Amor.

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1: Faltando 11 minutos para 5, Ana Castela.

0: Chico Rei e Paraná com Zezé de Camargo e Luciano.
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0: 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Hoje é dia 20 de agosto de 2026, e a hora, 17 horas em ponto. 17 horas. 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

0: de volta e por aqui tem Guilherme Benuto com Simone Mendes, 5 e 4.
1: É Guilherme Benuto e

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0: De volta, 5 horas e 32 minutos, 5h32 aqui na Rede Serra Dourada. Vou dar um abraço aqui pra quem tá participando com a gente nessa tarde, né? Vou dar um abraço pro Zé Carlos Bittencourt, tá curtindo a nossa programação. Isabel de São Miguel da Araguaia participando aqui, se inscrevendo na promoção Celular Novo, né? Mandar um abraço aqui também pro Antônio de Campo Alegre, a nosso ouvinte Laudilene de Iaciara também, um abraço. É, em Itajá, Eusimar, Maria Marques também me ouvindo, né, Maria Marques? Uma quinta-feira abençoada para você, minha querida ouvinte de São Miguel. Temos aqui também a participação do Edivar, que também é de São Miguel do Araguaia, né? Tudo de bom aí a todos, dessa cidade incrível. Mandar um abraço aqui pro Eusébio, de Santa Terezinha. Rubens está em Iaciara, Rubens Lopes participando aqui também com a gente, né? Quem mais? Silvia Maria de Paranaguá, um abraço. Muito obrigado pela audiência também, viu? Bora com mais músicas, gente? Tá chegando aqui, ó, Zé Neto e Cristiano.
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1: 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Teodoro e Sampaio, apaixonado.com. É mentira dela e carisma. 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
2: A mulher tava lá fritando um ovo. E aí eu chegou brincando com ela, né? Falei, cuidado, joga mais óleo. Eu falei, uai, que isso? Vai grudar no fundo, ó, cuidado, tira o ovo. A mulher foi ficando nervosa com aquilo, rapaz. Focado na panela. Meu Deus, você não põe sal. Falou, escuta aqui, marido. Por acaso você acha que eu não sei fritar um ovo? Eu sei que você sabe. Isso é pra você ver quando eu tô dirigindo, você fica, cuidado que eu quebra-mola. Ó o sinal.
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1: Boa noite, 6:17. Agosto, dia 20, quinta-feira, 2026. Embora, a partir de agora tem as mais. Tá chegando aqui a 12ª posição com Fred e Fabrício, tem Kleber e Cauã, tem Geninho e Mariana Fagundes, tem Ed Brito e Samuel, tem Marcos e Belucci, tudo nesse bloco, viu? Sobe o som aí!
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1: O Atlético Mineiro está nas quartas de final da Copa Sul-Americana. Ontem, o Galo empatou em 2-2 com o Red Bull Bragantino na Arena MRV e avançou com vitória por 3-2 no placar agregado. O gol da classificação saiu nos acréscimos com o Coelho. Hoje, mais três brasileiros entram em campo daqui a pouquinho, pelas oitavas de final. Às 19h, o Santos visita o Macará, no Equador, depois de vencer o primeiro jogo por 2-1. No mesmo horário, o Vasco enfrenta o Olímpia, no Paraguai, após empate sem gols em São Januário. Mais tarde, às 21h, o Botafogo recebe o Cienciano, no Nilton Santos, no Rio de Janeiro. O Alvinegro precisa vencer por 6 gols de diferença para avançar direto, depois da derrota por 6-1 na partida de ida. 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
1: Sétima posição, Murilo Huff, 6:38.
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2: Menos é mais, e Pablo, saudade inconveniente. Faltando 5 minutos agora para 7 horas da noite. Vem aí a primeira posição com Gustavo Lima, Bala Alojada. Nos falamos amanhã, às 4 da tarde, gente. Fiquem com Deus. Uma noite linda de quinta-feira para todo mundo e até amanhã, se Deus quiser. Tchau!
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0: Vem aí a voz do Brasil. Em Brasília, 19 horas. Está no ar a voz do Brasil. As notícias do governo federal que movimentaram o país no dia de hoje.
1: Olá, boa noite.
0: Boa noite para você que nos acompanha em todo o país.
1: Quinta-feira, 20 de agosto de 2026.
0: Vamos aos destaques do dia.
1: Estratégia brasileira para inteligência artificial.
0: Ações incluem a compra de um supercomputador para processamento de IA, formação de profissionais e transferência de tecnologia.
1: Transferência eletrônica de veículos.
0: Nova resolução estabelece regras para a operação digital de compra e venda de carros.
1: E vamos saber mais sobre a atualização da Lei Seca com o secretário nacional de trânsito, Adroaldo Catão.
2: Prevê a possibilidade de certificar o chamado drogômetro, equipamentos para aferir a presença de outras substâncias que estão no momento da abordagem atrapalhando a capacidade psicomotora e impedindo direção mais segura.
0: Setor elétrico se prepara para efeitos do El Niño.
1: A atuação quer dar mais segurança ao sistema. Luciana Colares de Holanda.
3: Para aumentar a segurança do sistema, o Comitê de Monitoramento do Setor Elétrico aprovou a antecipação de 1,8 gigawatts de capacidade.
0: E você vai saber como escolher eletrodomésticos e eletrônicos mais econômicos para a sua casa.
1: Na apresentação da Voz do Brasil, Luciana Vasconcelos e Luciano Seixas.
0: E acompanhe a gente ao vivo, acesse radiogov.ebc.com.br ou Canal Gov na sua TV aberta.
1: Um supercomputador para desenvolver inteligência artificial em grande escala.
0: Além de parcerias com outros países para capacitação e desenvolvimento dessa tecnologia.
1: Ações anunciadas hoje que fazem parte do Plano Brasileiro de Inteligência Artificial.
4: Entre as ações anunciadas nesta quinta-feira, está a aquisição por meio de edital competitivo de um supercomputador para treinamento.

0: modelos e desenvolver inteligência artificial em larga escala. O equipamento vai alcançar cerca de 7.200 petaflops, ou seja, será capaz de fazer cerca de 7,2 quintilhões de operações matemáticas em apenas um segundo e deve figurar entre as 10 maiores máquinas do mundo em capacidade de processamento de IA. A ministra da Ciência, Tecnologia e Inovação, Luciana Santos, detalha o impacto da inteligência artificial na vida das pessoas.
1: Para que essa supercomputação? É para desenvolver vacinas e medicamentos, é para poder garantir antecipação das chuvas e secas, é para poder melhorar a produtividade da indústria brasileira. E em tudo isso, o IA vai nos ajudar. O supercomputador não serve apenas para fazer conta mais rápido, ele serve para transformar problemas que levariam décadas para resolver coisas do dia a dia do povo brasileiro.
0: O supercomputador será instalado no Parque Tecnológico Augusto Severo, na Universidade Federal do Rio Grande do Norte. O estado foi escolhido devido ao grande potencial energético. A presidente do Conselho de Administração do Parque, Ângela Maria Paiva Cruz, explica o que a chegada do equipamento vai representar para a região.
2: A instalação do supercomputador no Rio Grande do Norte demonstra que a ciência brasileira se fortalece quando alcança diferentes territórios, mobiliza talentos e transforma conhecimento em oportunidades para a sociedade.
0: As ações integram o Plano Brasileiro de Inteligência Artificial. Também foi anunciado o início da estruturação de uma nuvem brasileira por meio de uma parceria entre os setores público e privado. O objetivo é criar uma alternativa nacional para armazenar e processar dados e sistemas, como explica Esther Dueck, ministra da Gestão e da Inovação e Serviços Públicos.
3: O serviço na nuvem é prestado por uma empresa estrangeira. Tem uma chinesa e cinco americanas, mais ou menos. São seis empresas no mundo que são capazes de operar um serviço de nuvem com todos os serviços que estão embutidos ali. O que a gente está fazendo aqui é que a gente quer criar uma capacidade nacional de fazer o serviço de nuvem.
0: Também foi anunciada cooperação tecnológica com empresas da China para desenvolver modelos de IA em língua portuguesa e capacitar 3 mil brasileiros em 5 anos. O Brasil fará ainda parceria com a Espanha para aumentar a capacidade brasileira de desenvolver chips. Reportagem Gabriela Noronha.
4: Atenção, motoristas de táxi e aplicativos interessados em comprar um carro.
5: O valor do financiamento para quem está cadastrado no Move Brasil aumentou de 150 para R$ 200 mil.
4: É o que determina a portaria publicada pelos Ministérios do Desenvolvimento, Indústria, Comércio e Serviços e do Ministério da Fazenda.
5: A nova portaria também inclui entre os veículos elegíveis os híbridos com diferentes combinações de fontes de energia, integrando motor elétrico e motor a combustão que utilize álcool, gasolina ou ambos.
4: A elevação do teto e a inclusão de outros veículos híbridos amplia a oferta, mantendo os critérios de sustentabilidade e eficiência energética, como explica Wallace Moreira, secretário de Desenvolvimento, Indústria, Inovação, Comércio e Serviços.
6: Atualizar esse valor para que os trabalhadores possam ter acesso a esses modelos de carros é fundamental. O taxista, ele consegue comprar um carro com preço acima de 150 mil e com descontos que ele tem fica abaixo de 150. Como o programa ele contabiliza o preço que está na nota fiscal, o trabalhador de aplicativo fica numa desvantagem. Isso corrige ali e contribui para que esses trabalhadores possam comprar esses carros. Os critérios para acessar o programa continuam os mesmos, assim como os critérios de habilitação ao programa também não alteram.
5: Para solicitar adesão ao programa, acesse movebrasil.sistema.gov.br.
4: E Luciano, quem pretende comprar ou vender um carro usado vai poder agora fazer todo o processo por meio digital.
5: Uma nova resolução do Conselho Nacional de Trânsito autoriza a transferência de veículos de forma 100% eletrônica.
4: O procedimento vai reunir em uma única plataforma a assinatura do documento, a quitação de débitos e pagamentos de taxas.
5: Outra novidade é a modalidade de transferência custodiada, quando a liberação de recursos fica condicionada aos requisitos da transação.
7: A norma cria três modalidades de transferência de propriedade: convencional, eletrônica e eletrônica custodiada. Na modalidade eletrônica, as etapas do processo poderão ser realizadas digitalmente com integração ao Renavam, desde que seja feita a vistoria do veículo, entre outras exigências previstas. Quando estiver

0: Disponível, comprador e vendedor poderão realizar em um mesmo fluxo eletrônico etapas como o registro da negociação, a assinatura eletrônica da transferência, a consulta e o pagamento de débitos e taxas dos DETRANs estaduais e a conclusão da mudança de propriedade. Já na modalidade de transferência eletrônica custodiada, será possível manter em custódia o valor da negociação do bem durante a operação. Atualmente, a transferência de propriedade já conta com instrumentos digitais. Com a nova resolução, foram estabelecidas as condições para integrar essas etapas em um fluxo eletrônico vinculado ao Renavam. As operações também ficarão mais seguras com requisitos de segurança definidos pela norma, como autenticação individual e multifator, rastreabilidade, trilhas de auditoria e mecanismos de prevenção e detecção de fraudes. Daniele Popov para a Voz do Brasil.
1: A fiscalização de trânsito poderá usar agora novos equipamentos para detectar, além do consumo de álcool, também o uso de drogas pelos motoristas.
2: A mesma resolução do Conselho Nacional de Trânsito, que atualizou a Lei Seca, estabeleceu ainda algumas mudanças nos procedimentos para testar os condutores.
1: Esse teste será feito em uma triagem inicial, com equipamentos mais sensíveis, e em caso positivo, em uma segunda etapa com o bafômetro.
2: O secretário nacional de trânsito, Adroaldo Catão, conversou comigo e Mariana Jungmann mais cedo e explicou o que muda e o que permanece igual na fiscalização sobre o consumo de álcool e drogas. Acompanhe.
3: Secretário Adroaldo Catão, seja muito bem-vindo à Voz do Brasil. Vamos falar dessa atualização sobre as regras da Lei Seca que foram aprovadas recentemente. O que o senhor destaca como mudanças mais importantes?
4: Olha, eu destaco dois pontos importantes. Primeiro, isso que você falou bem, é uma atualização, né? A Lei Seca está completando aí 18 anos de muito sucesso e era o momento de fazer algumas modificações no âmbito da resolução do contrato. Ou seja, tudo que está na lei, no Código de Trânsito, permanece, tá? O que a gente fez foi atualizar alguns procedimentos. E aí eu destaco dois pontos. O primeiro é o seguinte, o cidadão que for abordado inicialmente, ele agora vai poder fazer uma espécie de pré-teste, uma triagem, né? Isso facilita também o trabalho dos policiais, dos agentes. Por quê? Porque o cidadão que vai fazer aquele teste inicial, ele somente se for detectado algum indício de álcool, né, nesse primeiro teste, é que ele vai ser encaminhado ao uso do etilômetro oficial, que é esse que vai gerar, de fato, uma eventual penalidade. Isso facilita o trabalho também das polícias, evita filas, né, congestionamentos. Esse é um tipo de procedimento que, inclusive, algumas polícias já utilizam, tá? Mas isso não estava previsto na norma, isso gerava alguma insegurança jurídica. Então, a gente fez essa atualização, que é justamente para dar segurança jurídica, tanto para o cidadão quanto para o agente. Isso também permite que haja um tempo, né, entre o primeiro teste e um eventual segundo teste, para aqueles casos que muitas vezes geravam, inclusive, algumas manchetes sensacionalistas na imprensa, dizer assim, olha, o cidadão usou enxaguante bucal, vai aparecer álcool na boca, e a gente sabe que não é bem assim, porque esse álcool ele não permanece na boca muito tempo. Então, o tempo entre fazer um primeiro teste e um segundo será suficiente para tirar qualquer dúvida, né? Porque o objetivo, obviamente, da Lei Seca não é pegar quem usa enxaguante bucal, mas sim quem bebeu e está dirigindo e, portanto, pode ter a sua capacidade de dirigir alterada. E o segundo ponto que eu destaco é a previsão dos equipamentos que têm sido chamados popularmente de drogômetros, né? Que são equipamentos que visam a detectar o uso de outras substâncias, que é a expressão que o Código de Trânsito utiliza. Tem o álcool e tem outras substâncias que também podem causar dependência e alteração da capacidade psicomotora. Então, a previsão desses equipamentos dá também segurança jurídica para que, a partir de agora, o Inmetro possa certificar esse tipo de equipamento, que a partir daí vai poder ser utilizado também nas operações Lei Seca para detectar não só o álcool, mas também essas outras substâncias que também levam a um risco, né? Dirigir tendo usado drogas ou usado esse tipo de substância, obviamente, leva a um risco à sociedade.
2: Secretário, as novas normas também prevêem que o agente de fiscalização deverá registrar pelo menos dois sinais observados que confirmem a alteração da capacidade psicomotora do condutor. Antes, só o teste de alcoolemia era usado. Qual a importância desse registro adicional se já tem o bafômetro?
4: Não, na verdade, não é um registro adicional. É um ou outro. O que é que acontece? Você pode usar já era assim, tá? Isso é importante dizer. Hoje, já está previsto na lei que o agente, ele pode detectar

0: comportamentos que mostrem que o cidadão está com seu comportamento alterado, né? Pelo uso de drogas ou álcool, mesmo que ele se recuse ao uso do bafômetro, do etilômetro ou, no caso agora, do chamado drogômetro. O que a resolução fez foi dar mais procedimento, mais clareza, para evitar contestações posteriores na justiça. Então, isso dá mais transparência também e aumenta a capacidade do Sistema Nacional de Trânsito de aferir esses dados, né? Isso também é muito importante. Então, é obrigatório agora que se coloque pelo menos dois comportamentos alterados para que isso seja mais explicitado, mais transparente. Mas continua como é hoje. Basta o uso do etilômetro ou, no caso agora, quando houver o equipamento, o uso do chamado drogômetro. Essa situação acontece quando o agente, mesmo diante da recusa, detecta que há um comportamento claramente indicando o uso de álcool ou de outras substâncias.
1: E houve mudanças aí, secretário, em relação aos procedimentos quando o condutor se recusa a fazer o bafômetro ou continua como era antes, mesmo se recusando, ele vai sofrer as penalidades?
0: Continua exatamente como era antes, não mudou nada nisso aí, a lei continua valendo, tá? Não houve nenhuma modificação, ou seja, se o cidadão se recusar, seja ao usar o etilômetro ou outro equipamento, ele vai responder pela recusa, que é uma infração específica, que é aquela que lhe dá multa de quase R$3.000 e lhe submete a uma suspensão da sua CNH. Então, realmente, é um procedimento que continua do jeito que está hoje e o cidadão tem que saber que ele pode, obviamente, se recusar, mas se ele se recusar, ele está sujeito a esse tipo de infração. Lembrando que mesmo que ele se recuse, além de levar multa, se ele tiver com comportamentos que demonstrem que ele está embriagado ou sob uso de outras substâncias, também continua a responsabilidade do agente de, detectando que isso aconteceu, enquadrá-lo eventualmente, se for o caso, também como crime.
2: Então, secretário, não muda nada em relação às obrigações e direitos dos condutores, né? A resolução não estabelece nenhum novo tipo de infração, certo?
0: Certo, exatamente. Não muda a infração continua a mesma, a infração está prevista no Código de Trânsito. O que a resolução faz é isso, atualizar procedimentos, dar mais segurança jurídica e prever a possibilidade de certificar os chamados equipamentos drogômetros, os chamados drogômetros equipamentos para aferir a presença de outras substâncias que estão no momento da abordagem atrapalhando a capacidade psicomotora do agente e impedindo a sua direção mais segura.
1: Muito bem, nós conversamos com Adroaldo Catão, secretário nacional de trânsito. Muito obrigada, secretário, por sua entrevista aqui à Voz do Brasil.
0: Eu que agradeço.
3: O fenômeno climático El Niño pode afetar diferentes áreas do país, com reflexo nas chuvas, na agricultura e até no abastecimento de energia.
2: Por isso, o setor elétrico também reforça o planejamento para se antecipar aos possíveis impactos do fenômeno e reforçar a segurança no fornecimento de energia.
3: As estratégias foram discutidas durante um evento promovido pela Agência Nacional de Energia Elétrica, ANEEL.
4: O risco de eventos climáticos extremos coloca o planejamento como uma das prioridades para o setor elétrico. A preocupação é reduzir os impactos de um possível El Niño intenso sobre o sistema, especialmente nas regiões mais vulneráveis, como explica Sandoval Feitosa, diretor-geral da Agência Nacional de Energia Elétrica, a ANEEL.
5: Projeções internacionais da Administração Nacional Oceânica e Atmosférica dos Estados Unidos estimam elevada probabilidade, mais de 90%, de um El Niño muito forte para ocorrer entre outubro e dezembro de 2026, reforçando a necessidade de preparação antecipada.
4: Para aumentar a segurança do sistema, o Comitê de Monitoramento do Setor Elétrico aprovou a antecipação de 1,8 gigawatts de capacidade. Essa quantidade pode abastecer mais de 1,5 milhão de residências ou alimentar grandes complexos industriais e cidades de grande porte. As distribuidoras de energia planejam investir cerca de R$20 bilhões na modernização das redes, enquanto o Operador Nacional do Sistema Elétrico, ONS, lançou um portal para acompanhar diariamente a evolução do fenômeno. No norte, a ANEEL também antecipou recursos para a compra e a estocagem de combustível antes da redução do nível dos rios. Para o secretário nacional de

0: Energia Elétrica, do Ministério de Minas e Energia, João Daniel Cascalho, a atuação conjunta é fundamental para enfrentar o cenário.
1: É isso que fortalece o setor, atuação coordenada, preventiva, antecipada e com ações efetivas. Por isso que, quando eu vejo aqui um painel com geração, transmissão, distribuição, agência de águas, defesa civil, Agência Nacional de Energia Elétrica, eu vejo que é assim que a gente atua de uma forma coordenada com ações efetivas.
0: A articulação do Ministério de Minas e Energia com a ANEEL, a Agência Nacional de Águas e a Defesa Civil inclui ainda leilões de potência, monitoramento por satélite para prevenção e combate a queimadas e medidas relacionadas à vazão de Belo Monte. Reportagem Luciana Colares de Holanda.
2: Vamos continuar falando aí, Luciana, sobre energia, dessa vez dentro de casa, a economia dentro de casa.
3: Pois é, Luciana, na hora de comprar eletrodomésticos, por exemplo, existe uma etiqueta em formato de lâmpada nas cores preta e amarela.
2: É o selo Procel, uma referência para quem busca economia na conta de luz e mais eficiência energética.
3: Os detalhes você vai ouvir agora na reportagem de Márcia Fernandes.
4: O selo Procel de economia de energia ajuda a identificar produtos com maior eficiência energética. Ele é concedido aos equipamentos classificados pelo Inmetro na categoria A, que é a nota máxima concedida pelo Instituto, e indica aparelhos mais econômicos. Como explica o diretor do Departamento de Informações, Estudos e Eficiência Energética do Ministério de Minas e Energia, Sérgio Aire Moraes.
5: É uma espécie de medalha. Eu sei que, ao adquirir um determinado equipamento com o selo Procel, dentre todos os equipamentos classificados como A, ele é mais eficiente. Então, eu estou no topo da categoria. Então, cumpre esse papel de informar o cidadão que aquele determinado equipamento tem um reconhecimento, um mérito maior de eficiência.
4: O selo funciona como um indicativo para os consumidores que buscam economia na conta de luz. O biólogo Sinomar Fonseca foi com a família a uma loja em Brasília procurar uma geladeira e uma máquina de lavar e levou em conta o consumo de energia na hora da compra.
6: Eu sempre olho e tomo cuidado de entender, né, o que está sendo a mensagem que está sendo passada, e os selos, eles têm um indicativo, né, para mostrar esse consumo. Tento sempre escolher o melhor consumo.
4: Podem levar o selo outros produtos, como lâmpadas, ar-condicionado, ventilador, televisões e eletrodomésticos em geral. O selo Procel estende-se também às edificações, para indicar aquelas que oferecem melhor desempenho energético e economizam mais, como explica Sérgio Aire Moraes, do Ministério de Minas e Energia.
5: Ela tem que ser eficiente nos seus sistemas de iluminação, de ar-condicionado, e a própria estrutura envoltória da edificação, piso, parede, teto, elas têm que apresentar um melhor desempenho. Aí sim, passa a ter uma autorização de exibir essa placa do selo Procel na entrada da edificação.
4: Antes de receberem o selo, os produtos passam por testes e avaliações técnicas em laboratórios. Vale lembrar que, além da diferença na conta de luz, produtos e edificações que trazem o selo Procel têm menores custos de operação e manutenção e contribuem para um uso mais racional dos recursos naturais, já que consomem menos energia para realizar a mesma função. Reportagem Márcia Fernandes.
2: Produtores rurais, pesquisadores e consumidores contam agora com uma plataforma para acompanhar preços de alimentos e previsão de safras.
3: A Companhia Nacional de Abastecimento, a Conab, lançou uma nova versão do Portal das Informações, que reúne em um único endereço mais de 80 painéis e serviços agropecuários.
2: O gerente de dados e inteligência da Conab, Herbert Filgueiras, explica o impacto dessa modernização do serviço.
7: A reformulação do portal nasceu assim, com o objetivo de democratizar o acesso aos dados e informações que a Conab produz, né? E às vezes esses dados ficavam pulverizados, né? E difícil de encontrar. A gente consolidou diferentes ambientes distintos, modernizamos as interfaces de acesso, com o objetivo de fortalecer o processo de governança da informação de dados, né?
3: Acesse a plataforma em Portal de Informações, tudo junto, sem cedilha e tio, .conab.gov.br.
2: celular, redes sociais.

0: e inteligência artificial já fazem parte da rotina de crianças e adolescentes.
1: E com tantos desafios no ambiente digital, professores também precisam estar preparados para orientar os estudantes sobre segurança, privacidade e uso responsável da tecnologia.
0: Uma formação gratuita e online oferece ferramentas para ajudar os educadores a levar esse debate para a sala de aula.
2: O uso excessivo de celulares, redes sociais e inteligência artificial por crianças e adolescentes desafia pais e professores. Para ajudar a orientar os jovens no mundo conectado, o Ministério da Educação e a SaferNet Brasil, com apoio do Governo do Reino Unido e da Meta, oferecem a segunda edição do curso gratuito Segurança e Cidadania Digital em Sala de Aula. A formação online é voltada para educadores das redes pública e privada. Com 40 horas, o curso aborda temas como tempo de tela, cyberbullying, proteção de dados e fake news, como explica a coordenadora-geral de Educação Digital do MEC, Ana Dalfabro.
3: Ele trata de temas sobre segurança e privacidade na internet. A gente sabe, né, a crescente violência que as crianças têm sofrido dentro do ambiente digital. Então, um curso super importante para esse público. Fala também sobre a necessidade de empatia, respeito nas redes, né, nessa convivência hoje dentro do mundo digital. Então, de fato, um curso muito útil para os professores hoje, dado o dia a dia deles em sala de aula. Curso é todo online, os professores conseguem fazer no seu ritmo, né? Na hora que funciona melhor para parar e conseguir se dedicar a uma formação. Então, bem mão na massa.
2: Para fazer o curso, acesse o site avamec.mec.gov.br, faça o login com sua conta gov.br e busque por Segurança e Cidadania Digital em Sala de Aula, segunda edição. Depois, basta clicar em inscrever-se e começar as aulas. Reportagem Gilberto Evangelista.
1: Profissionais que ainda não têm curso superior ou que possuem graduação em área diferente daquela que atuam podem concorrer a bolsas integrais de licenciatura pelo PRILEI, um programa de formação inicial e continuada de professores.
0: Podem concorrer também a bolsas integrais de licenciatura aqueles que tiveram bom desempenho no Enem.
1: As bolsas são oferecidas por universidades federais, estaduais e instituições privadas sem fins lucrativos que participam do programa.
0: Para aderir ao PRILEI, as instituições privadas de educação superior devem acessar o Sistema Integrado de Monitoramento, Execução e Controle em cimec.mec.gov.br.
1: E essas foram as notícias do Governo Federal.
0: Uma realização da Secretaria de Comunicação Social da Presidência da República.
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0: Fique agora com as notícias do Poder Judiciário e do Congresso Nacional. Boa noite.
1: Boa noite, até amanhã.
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6: STF encerra amanhã julgamento da denúncia contra ex-deputados estaduais Rodrigo Bacelar e TH Joias do Rio de Janeiro.
7: STJ reafirma que envio de pornografia pela internet pode configurar importunação sexual.
6: Caixa Econômica Federal vai ter de pagar horas extras à bancária que não era obrigada a registrar ponto.
7: Boa noite, eu sou o Arthur Filho.
8: E eu sou Walter Lima.
7: A primeira turma do Supremo Tribunal Federal aceitou denúncia contra o ex-presidente da Assembleia Legislativa do Rio, Rodrigo Bacelar, e o ex-deputado estadual Tiago Raimundo dos Santos Silva, conhecido como TH Joias.
6: O julgamento acontece em sessão virtual da primeira turma, que termina amanhã, mas todos os votos já foram apresentados.
7: Eles são acusados de obstrução de investigação em um caso que envolve o vazamento de informações sigilosas da Operação Zargum, que investigava a atuação do Comando Vermelho e conexões com agentes públicos no Rio de Janeiro.
6: Bacelar e TH Joias são acusados de repassar informações sigilosas sobre a operação contra criminosos.
7: Crime de importunação sexual também pode ser praticado pela internet sem que haja contato direto.
6: Esse entendimento foi reafirmado pelo STJ. Fátima Uchoa.
9: Um homem enviou imagens íntimas a várias vítimas. Ele foi condenado por perseguição e importunação sexual a 4 anos e meio de reclusão em regime inicial semiaberto, mas o Tribunal de Justiça do Rio de Janeiro avaliou que o crime de importunação exigiria contato físico. No entanto, a quinta turma do STJ restabeleceu a condenação do homem por entender que tal delito pode ser cometido por meio de recursos tecnológicos, sem que haja contato físico entre

0: trio criminoso e a vítima. Segundo o relator ministro Joel Ilan Paciornik, o crime de importunação sexual pode ser caracterizado pelo simples envio de fotos ou vídeos pornográficos sem o consentimento da vítima, o que foi verificado nessa ação penal.
1: A Caixa Econômica Federal vai ter de pagar horas extras a uma bancária que não era obrigada, por regra interna, a registrar o ponto.
2: A sétima turma do TST decidiu que essa condição não afasta a obrigação da empresa de controlar a jornada. Samanta Flor.
3: A bancária afirmou que trabalhava das 8 da manhã às 8:30 da noite. A Caixa disse que ela cumpria jornada menor e que, por ser considerada funcionária que exerce um cargo de confiança, o registro de ponto era opcional. Mas o banco não apresentou os controles de jornada. Para a sétima turma do TST, nessa situação, vale a suposição de que o horário informado pela trabalhadora é verdadeiro. A decisão foi unânime.
1: Justiça estabelece medidas para reforçar controle sobre mineração na APA do Tapajós, no Pará.
2: Decisão atende a pedidos feitos pelo Ministério Público Federal. Sabrine Menezes.
4: Com a sentença, se torna obrigatória a autorização prévia do ICMBio para iniciar o processo de lavra. Apenas o título minerário, concedido pela Agência Nacional de Mineração, não é mais suficiente. A Justiça também aprovou um acordo entre o MPF e o ICMBio que amplia a fiscalização e a proteção da unidade de conservação. A ação foi ajuizada pelo MPF em 2024, após identificar problemas na comunicação e na articulação entre os órgãos responsáveis pela regulação da mineração e pela proteção ambiental da APA.
1: Tribunal Superior Eleitoral proíbe Pablo Marçal de usar recursos oficiais para a campanha.
2: Decisão foi tomada na sessão desta quinta-feira e vale até o julgamento do mérito do registro de candidatura de Marçal. Guilherme Firmino tem mais informações.
5: O plenário do TSE deferiu tutela de urgência e proibiu Pablo Marçal de usar recursos públicos na campanha eleitoral. Marçal também foi vetado de participar da propaganda eleitoral gratuita no rádio, na televisão e de debates. No processo, o Ministério Público Eleitoral alega que Pablo está inelegível até 2032 e que não cumpriu o prazo mínimo de 6 meses de filiação ao PRTB para disputar as eleições. A decisão dessa quinta não antecipa o julgamento de registro de candidatura de Pablo Marçal, que ainda vai ser julgado pela Justiça.
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1: A você, uma boa noite.
2: E até amanhã.
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8: Eu sou Humberto Pinheiro e estes são os destaques de hoje do Jornal do Senado, que começa agora. Aumento de acidentes com motociclistas de aplicativos gera resposta do Senado. 7 organizações internacionais vão acompanhar as eleições de outubro no Brasil. Projeto torna obrigatória a orientação vocacional para jovens em medidas socioeducativas. Boa noite. O número de acidentes envolvendo motociclistas em atividade profissional cresceu 34,92% entre 2023 e 2025, segundo dados do Ministério Público do Trabalho. Diante desse cenário, projetos em análise no Senado propõem mudanças nas regras da atividade, incluindo a adoção de seguros obrigatórios e alterações nas exigências para a obtenção da Carteira Nacional de Habilitação. O repórter Douglas Castilho traz os detalhes.
9: Elvis Macedo, garçom morador do Rio de Janeiro, se dirigia da Zona Sul Carioca à cidade vizinha Niterói quando a moto que o levava se chocou com um carro, causando traumatismo craniano e a ruptura do fêmur. Elvis relatou sua experiência e chamou atenção para a observação no hospital de casos semelhantes ao seu.
10: Eu fiquei numa ala onde havia mais ou menos umas 20 pessoas que tinham o mesmo problema que o meu, se acidentaram de moto. E eu acho que essa assunto das motos por aplicativo devem ser discutidos mais nos meios políticos, que deve haver algum tipo de lei.
9: A percepção de Elvis é amparada por dados do Ministério Público do Trabalho, que demonstram que o crescimento nas notificações de acidentes de trabalho com motos aumentou 30%.

0: 24,92% entre os anos de 2023 e 2025. Diante desse cenário, senadores apresentaram nos últimos anos projetos de lei regulamentando a profissão e garantindo mais segurança aos motoristas. Um deles obriga as empresas de tecnologia a fornecerem seguro de acidentes pessoais para os seus entregadores. Outro texto prevê a necessidade de um motociclista ter sua carteira de habilitação com a observação de que exerce atividade remunerada, o que gera novas obrigações ao piloto. Ambos os projetos aguardam votação nas comissões.
1: Democratizar o acesso aos investimentos e incentivar o pequeno investidor são objetivos de projeto de lei pronto para ser votado na Comissão de Educação. De autoria da senadora Jussara Lima, do PSD do Piauí, a proposta cria a Semana Nacional do Pequeno Investidor, na segunda semana de outubro, com ações de educação financeira, como seminários, palestras e debates. Segundo o texto, a iniciativa busca ampliar o conhecimento sobre finanças pessoais e estimular decisões baseadas em informações confiáveis. Para o senador Flávio Arnes, do PSB do Paraná, a medida também pode contribuir para reduzir golpes contra pequenos investidores. E a Comissão de Constituição e Justiça analisa o projeto de lei que torna obrigatória a orientação vocacional para adolescentes que cumprem medidas socioeducativas. A proposta já recebeu parecer favorável na Comissão de Educação. A reportagem é de Bruno Lourenço.
2: O projeto de lei inclui testes de aptidões, interesses e habilidades nos programas de atendimento socioeducativo. A regra valerá tanto para jovens que cumprem medidas em regime de semi-liberdade, quanto para aqueles que se encontram internados. A proposta já passou pela Comissão de Educação e Cultura, quando a senadora Tereza Leitão, do PT de Pernambuco, destacou que a capacitação profissional é essencial para afastar os jovens do crime.
3: A escolarização e a profissionalização do adolescente em conflito com a lei são, portanto, pilares desse sistema, pois funcionam como instrumento de ressocialização e de construção de projetos de vida que afastem um jovem da reincidência infracional.
2: Depois da CCJ, o texto vai ao plenário do Senado.
1: Nas redes sociais, a liberdade de expressão convive diariamente com a circulação de informações falsas e discursos de ódio. Encontrar um equilíbrio entre garantir o direito de se manifestar e combater conteúdos que podem causar danos foi o desafio discutido pelos senadores na Comissão de Educação. Durante a audiência, foi apresentado o programa Senado Verifica, um canal de interação do Senado com o cidadão para a checagem de informações publicadas em qualquer meio de comunicação. Repórter Rodrigo Rezende.
4: O senador Paulo Paim, do PT do Rio Grande do Sul, afirmou que discutir limites para o conteúdo publicado nas redes sociais envolve também o debate sobre liberdade de expressão e censura.
5: Defendemos a liberdade de expressão, que é um direito fundamental. O que precisamos é de um ambiente em que as pessoas possam debater, divergir, defender suas posições, sem transformar o outro no inimigo.
4: Frederico Franco Alvim, representante da Assessoria Especial de Enfrentamento à Desinformação do Tribunal Superior Eleitoral, ressaltou que as redes sociais podem prejudicar a democracia ao destacar determinados temas em relação a outros.
6: O fato é que a gente também tem dentro das redes sociais uma realidade deturpada, porque a realidade, a complexidade da realidade não cabe num feed de rede social.
4: Maria Laura Soares e Silva, jovem senadora do estado do Rio de Janeiro, afirmou que a velocidade de mudança das tecnologias exige iniciativas rápidas.
7: A inteligência artificial, em questão de 2-3 anos, avançou de forma inexplicável. E hoje é um realismo surreal, onde você nem consegue mais identificar o que é verdade e o que não é.
4: Durante a audiência, foi apresentado o programa Senado Verifica, um canal de interação do Senado com o cidadão, destinado à checagem de informações publicadas em qualquer meio de comunicação.
8: Eleições 2026.
1: O Tribunal Superior Eleitoral confirmou que pelo menos 7 organizações internacionais vão acompanhar as eleições de 2026 no Brasil. OEA, União Europeia e Parlasul estão entre as entidades convidadas para acompanhar a preparação, a votação e a apuração. Repórter Pedro Pincer.
9: Foram convidadas oficialmente a Organização dos Estados Americanos, a União Europeia, a Liga dos Estados Árabes, a Rede dos Órgãos Jurisdicionais e de Administração Eleitoral dos Países de Língua Portuguesa, a União Interamericana de Organismos Eleitorais e a Rede Mundial de Justiça Eleitoral.

0: eleitoral, além do Parla Sul. O presidente do TSE, ministro Nunes Marques, reafirmou a segurança e a credibilidade dos sistemas e dos processos eleitorais brasileiros.
1: O Brasil tornou-se, ao longo das últimas décadas, uma referência mundial na realização de eleições. A vanguarda entre as democracias representativas contemporâneas é resultado da contínua e paulatina construção de um processo eleitoral eficiente, ancorado em normativos modernos e em sistemas tecnológicos capazes de garantir a transparência, a segurança e a credibilidade das eleições.
0: Na prática, as missões de observação eleitoral são tidas como pilares de confiança pública. Os relatórios independentes produzidos pelas comitivas avaliam a integridade dos sistemas e o cumprimento da legislação, sugerindo melhorias contínuas.
2: E você conhece o termo afroconveniência? É quando uma pessoa branca se declara negra para obter algum tipo de vantagem, como reserva de vagas nas universidades, por exemplo. Mudanças na declaração de cor de candidatos desde a aprovação de cotas para campanhas reacenderam o debate sobre a afroconveniência no contexto eleitoral. Quem explica é a repórter Marcela Diniz.
3: Dados preliminares do Tribunal Superior Eleitoral mostram que as candidaturas negras são maioria nas eleições de 2026, representando 49,9% do total. O aumento do número de pessoas que se declaram pretas ou pardas pode estar relacionado à maior identificação racial. Mas essa autodeclaração nem sempre corresponde à experiência de sofrer racismo ou à percepção das desigualdades sociais relacionadas à raça. Nesse contexto, aparece o conceito de afroconveniência, usado para descrever casos em que uma pessoa se declara negra para obter benefícios de políticas afirmativas como as cotas raciais. O senador Paulo Paim, do PT do Rio Grande do Sul, lembra que desde a Emenda Constitucional 133 de 2024, os partidos políticos devem destinar, no mínimo, 30% de recursos dos fundos eleitoral e partidário para candidaturas de pessoas pretas e pardas. É aí que a afroconveniência aparece como estratégia de campanha.
4: Muitos que nunca se identificaram como negro passam, a partir desse momento, assumir uma negritude, entre aspas, para que eles tenham direito a um financiamento maior para a sua campanha e também mais espaço na televisão. E você está tirando um percentual daqueles que realmente sofreram o preconceito nesse país.
3: De 2022 a 2026, 786 candidatos mudaram sua declaração de cor junto ao TSE. A maioria transitou de branco para pardo.
2: Com edição de Paulo Groba e trabalhos técnicos de João Lira, o Jornal do Senado fica por aqui. Acompanhe agora as notícias da Câmara dos Deputados. Boa noite e até amanhã.
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6: Projetos de lei ampliam o alcance do benefício de prestação continuada.
7: Comissões debatem limites para reajustes anuais nas alíquotas do IOF.
6: Parlamentares defendem políticas para combater a violência de gênero.
7: Boa noite. Carol D'Artora, do PT do Paraná, defende o avanço de proposta em debate na Câmara que criminaliza a misoginia. A deputada também apresentou projetos para ampliar o enfrentamento no ambiente digital, com punição a grupos organizados que financiam conteúdos de ódio contra as mulheres.
6: Carol D'Artora destaca que suas propostas também tratam da combinação entre misoginia e racismo nas redes sociais. A parlamentar afirma que esse recorte é necessário para proteger especialmente mulheres negras, mais expostas a crimes de ódio no ambiente digital.
7: A Lei Maria da Penha completou 20 anos em 7 de agosto. Jaque Rocha, do PT do Espírito Santo, considera que a legislação mudou o enfrentamento à violência contra as mulheres, ao criar mecanismos de proteção e ao responsabilizar os agressores.
6: De acordo com Jaque Rocha, a violência contra mulheres e meninas também ganhou novas formas, inclusive no ambiente digital. Por isso, a deputada defende a aprovação do projeto que criminaliza a misoginia como forma de ampliar a proteção contra discursos de ódio e violência.
7: Daniela do Vaguinho, do Republicanos do Rio de Janeiro, enaltece os 20 anos da Lei Maria da Penha. A deputada ressalta, porém, que os números de feminicídios e de casos de violência doméstica mostram que ainda há desafios a enfrentar.
6: Daniela do Vaguinho defende o fortalecimento da rede de proteção com mais delegacias especializadas, centros

0: de atendimento e casas de acolhimento. Ela também destaca a importância da prevenção e da educação para evitar que a violência contra a mulher aconteça.
1: Maria do Rosário, do PT do Rio Grande do Sul, alerta para os riscos de violência e abuso contra crianças e adolescentes nas plataformas digitais. Ela defende o cumprimento do ECA digital e a responsabilização das empresas diante de conteúdos que estimulem violência e automutilação.
0: Maria do Rosário também apoia a suspensão das transmissões ao vivo da plataforma Discord no Brasil e afirma que é preciso fortalecer a proteção de crianças e adolescentes nas redes. Ela defende ainda o apoio às famílias e às escolas para prevenir esses riscos.
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3: Saúde.
1: A Câmara aprovou diretrizes para o atendimento no SUS de mulheres na menopausa. A repórter Paula Bittar acompanhou a votação.
4: A Comissão de Constituição e Justiça da Câmara aprovou uma proposta que cria diretrizes no Sistema Único de Saúde para a atenção integral à saúde de mulheres no climatério e na menopausa. O climatério é a transição entre a fase reprodutiva e a não reprodutiva da vida da mulher. Já a menopausa ocorre após 12 meses sem menstruação. Estudos do Ministério da Saúde mostram que o climatério está associado a sintomas físicos e psíquicos, como ondas de calor, distúrbios do sono, alterações do humor, osteoporose e maior risco cardiovascular. A relatora da medida na comissão, deputada Tabata Amaral, do PSB de São Paulo, ressaltou que aproximadamente 29 milhões de brasileiras estão no climatério, período de transição hormonal da mulher que pode começar por volta dos 40 anos, com casos também de menopausa precoce ainda antes disso. Ela destacou que, embora não seja uma doença, a menopausa pode afetar significativamente a saúde física, mental, sexual, metabólica e cardiovascular das mulheres, além de comprometer sua qualidade de vida, permanência no mercado de trabalho e geração de renda. A proposta aprovada estabelece que o SUS deve oferecer ações educativas e de conscientização, exames e medicamentos e atendimento integral e multiprofissional. O texto também prevê incentivo a pesquisas, produção de dados e monitoramento em parceria com estados e municípios. A proposta cria ainda o Dia Nacional de Conscientização sobre a Menopausa, a ser celebrado em 18 de outubro. O projeto, que cria diretrizes no SUS para a atenção integral à saúde de mulheres no climatério e na menopausa, pode seguir diretamente para o Senado, a menos que haja recurso para votação antes pelo plenário da Câmara. Da Rádio Câmara, de Brasília, Paula Bittar.
3: Direitos Humanos.
0: Benedita da Silva, do PT do Rio de Janeiro, defende medidas para combater o etarismo e pede que o envelhecimento não seja associado à perda de autonomia. Ela acredita que o preconceito se agrava quando combinado a fatores como gênero, raça, deficiência e condição social.
1: Benedita da Silva também propõe ações para promover um envelhecimento saudável, com mais acesso à saúde, cultura, esporte, educação e lazer. Ela sustenta que é preciso garantir não apenas mais anos de vida, mas qualidade de vida, participação social e respeito aos idosos.
3: Previdência.
0: Projeto de bacelar do PV da Bahia cria um auxílio transitório para o cuidador principal de pessoa que recebeu o benefício de prestação continuada. Pela proposta, o auxílio será pago por um ano no valor de meio salário mínimo após a interrupção do benefício com a morte do dependente.
1: Segundo bacelar, a medida busca amparar mães e cuidadores que deixaram o mercado de trabalho para se

0: dedicar aos cuidados de familiares. O projeto também prevê o reconhecimento do período dedicado ao cuidado para fins de aposentadoria.
1: Heloísa Helena, da Rede do Rio de Janeiro, propõe a criação da Renda Universal de Cidadania.

0: nós entendemos que as pessoas que têm alguma deficiência, seja caracterizada como deficiência física, transtorno psíquico, mental, transtorno do espectro autista ou qualquer um outro, ele tenha direito a esse benefício.
1: Heloísa Helena conclui que a mudança pode ampliar a dignidade, a autonomia e a segurança econômica. Ela explica que, se aprovada, a renda básica de cidadania deve ser implementada de forma gradual e sustentável, como instrumento de apoio à sobrevivência e à inclusão social.
2: Justiça. Lucas Redecker, do PSD do Rio Grande do Sul, afirma que novas investigações sobre fraudes no INSS reforçam suspeitas discutidas durante a comissão parlamentar de inquérito que apurou descontos indevidos de aposentados. O legislador critica a rejeição do relatório da CPI.
1: Lucas Redecker cobra a responsabilização dos envolvidos no esquema investigado, além da recuperação dos recursos desviados. O parlamentar avalia que, apesar de os aposentados terem sido ressarcidos, é necessário avançar nas punições para evitar a impunidade.
2: Trabalho. A Câmara aprovou uma regulamentação para as profissões de agentes indígenas de saúde e de saneamento. A repórter Paula Bittar acompanhou a votação.
3: A Comissão de Constituição e Justiça da Câmara aprovou uma proposta que regulamenta as profissões de agente indígena de saúde e de agente indígena de saneamento. Segundo o texto aprovado, para exercer as funções, o profissional deverá ser indígena, residir na área da comunidade de atuação, ter idade mínima de 18 anos, dominar a língua da comunidade e conhecer os costumes e sistemas tradicionais de saúde do povo indígena. Será exigida ainda a conclusão do ensino fundamental e de curso de qualificação específico definido pelo Ministério da Saúde. O agente indígena de saúde atuará na prevenção de doenças e na promoção da saúde das populações indígenas. As ações serão domiciliares ou comunitárias, individuais ou coletivas, seguindo as diretrizes do SUS. Os agentes devem atuar para prevenir doenças, monitorar a saúde dos indígenas, prestar primeiros socorros e mobilizar as comunidades. Já o agente indígena de saneamento trabalhará com a mesma finalidade, atuando especificamente em saneamento básico e ambiental. Entre as atribuições dele estão o monitoramento e a manutenção de sistemas de saneamento e ações de saneamento para prevenir doenças. A relatora na comissão, deputada Lídice da Mata, do PSB da Bahia, ressaltou a relevância dessa proposta.
4: É um projeto que já estava aqui na comissão há algum tempo, que trata do reconhecimento dos agentes de saúde indígena. Esse é um projeto que diz respeito ao acesso à saúde da população, daqueles que mais precisam, especialmente da nossa população indígena. Tem interesse do Ministério da Saúde para que fosse aprovado, mas principalmente o interesse dessa casa em aprovar projetos que são projetos de origem nos nossos deputados.
3: A proposta que regulamenta as profissões de agente indígena de saúde e de agente indígena de saneamento já pode seguir ao Senado, a menos que haja recurso para votação antes pelo plenário da Câmara. Da Rádio Câmara, de Brasília, Paula Bittar.
2: Agricultura.
1: Zé Neto, do PT da Bahia, apresentou o projeto que amplia o acesso de cooperativas de agricultura familiar a financiamentos para a instalação de sistemas de geração de energia renovável. A proposta busca reduzir custos e estimular o uso de fontes como solar e eólica no campo.
5: O que nós queremos é, já existe o projeto 1228, que prevê 10% dos recursos do BNDES com juros bem plausíveis, para que esses juros mais baixos atendam os pequenos e microempreendedores do campo da agricultura familiar. E nós estamos estendendo isso com o nosso projeto, que é o projeto 3066, que ele visa exatamente trazer também para esse foco as cooperativas de agricultura familiar. Nós precisamos fortalecer as cooperativas.
3: De acordo com Zé Neto, o financiamento com juros mais baixos pode ampliar a geração de energia limpa no campo. Ele acredita que a medida pode beneficiar especialmente produtores das regiões norte e nordeste do país, onde há grande potencial para a geração de energia solar.
2: Economia.
1: Comissão da Câmara aprova projeto que limita aumentos do IOF. Entenda na reportagem de Silvia Munhato.
6: A Comissão de Desenvolvimento Econômico da Câmara aprovou projeto que fixa novos tetos para as alíquotas do Imposto sobre Operações Financeiras, o IOF, além de criar limites para eventuais aumentos de alíquotas. O deputado Maurício Marcon, do PL do Rio Grande do Sul,

0: Sul, relator do texto, foi favorável à medida.
1: Então o IOF, ele é o imposto regulatório, ele foi criado, né, para a gente ver o rastreio do dinheiro, mas não ser arrecadatório. E o governo hoje tem usado esse imposto para arrecadar. Então a gente coloca um limite nesses aumentos que o governo pode fazer, justamente para tentar trazer segurança jurídica para quem quer investir no Brasil.
0: Pela proposta, o aumento máximo anual do IOF sobre operações de crédito seria de 70%, para operações cambiais, de 100%. Na discussão do texto na comissão, o deputado Helder Salomão, do PT do Espírito Santo, foi contrário às mudanças, por entender que elas alterariam o cenário atual, resultando em perda de arrecadação, sem uma necessária compensação. A proposta, que fixa novos tetos para o IOF e cria limites para futuros aumentos, será analisada agora pela Comissão de Finanças e Tributação. Da Rádio Câmara de Brasília, Silvio Minhato.
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6: Relações Exteriores.
7: Welter, do PT do Paraná, apoia o combate à disseminação de fake news, lembrando que a desinformação representa uma ameaça à democracia. O deputado também critica o que considera interferência externa no debate político e eleitoral brasileiro.
8: Ao fazer um balanço positivo da economia, Welter cita a geração de empregos, o controle da inflação, o aumento da renda e a redução das desigualdades. O parlamentar também menciona os investimentos do governo federal em saúde, educação e infraestrutura.
7: Jandira Fegali, do PCdoB do Rio de Janeiro, critica a postura do governo dos Estados Unidos em relação ao Brasil. Ela afirma que a retomada de uma política que busca subordinar a América do Sul aos interesses norte-americanos representa uma ameaça à soberania dos países da região.
8: Jandira Fegali alerta para possíveis interferências indevidas no processo eleitoral por meio das redes digitais, com questionamentos sobre as urnas eletrônicas. A parlamentar defende uma reação institucional que preserve a independência do Brasil e o funcionamento da democracia.
6: Meio ambiente.
7: Alguns métodos de alimentação de animais utilizados para produzir iguarias causam sofrimento aos bichos. Por isso, uma lei já sancionada pela Presidência da República, depois de aprovada nas comissões da Câmara, proíbe a produção e a sua comercialização no Brasil. Saiba mais na reportagem de Maria Neves.
9: Aprovado na Comissão de Constituição e Justiça da Câmara dos Deputados, o projeto que proíbe a produção e a venda de alimentos produzidos por meio de alimentação forçada de animais. Um exemplo de produto resultante da alimentação forçada de animais é o foie gras, nome dado ao fígado gordo de pato ou ganso, que é uma iguaria francesa. Como explica o deputado Áureo Ribeiro, do Solidariedade do Rio de Janeiro, que foi relator do texto em uma das comissões da Câmara, o processo pode causar doenças e levar à morte precoce do animal.
10: A alimentação forçada é uma prática extremamente cruel. Funciona com a introdução de tubos na garganta das aves para aumentar artificialmente o fígado do animal. Nós estudamos o tema e vimos que isso provoca sofrimento intenso e aumenta muito a mortalidade dessas aves.
9: Quem descumprir a nova lei pode receber como punição detenção de 3 meses a 1 ano e multa. Essa pena está prevista na Lei dos Crimes Ambientais, que também estabelece outras sanções administrativas para quem maltrata animais. Pelo texto aprovado, a proibição abrangerá tanto os produtos vendidos na forma natural quanto os enlatados. Da Rádio Câmara de Brasília, Maria Neves.
6: Comissões.
8: Chico Alencar, do PSOL do Rio de Janeiro, defende projeto que condiciona a liberação das chamadas emendas PIX à aprovação prévia de um plano de trabalho. Autor da matéria, ele explica que o objetivo é ampliar o controle sobre esses repasses diretos a

0: estados e municípios.
1: Chico Alencar também ressalta que a proposta cria mecanismos de rastreamento dos recursos, prestação de contas e uso de conta bancária específica. O deputado argumenta que as medidas podem evitar desvios após auditorias apontarem irregularidades na aplicação do dinheiro.
2: Esporte.
0: Luiz Lima, do Novo do Rio de Janeiro, comemora a aprovação de projeto que torna permanente a lei de incentivo ao esporte, eliminando a necessidade de renovação periódica do benefício fiscal. Com o autor da proposta, o deputado avalia que a medida dá mais estabilidade aos projetos esportivos.
3: A lei de incentivo do esporte é a oportunidade que a gente tem de empresas, pessoas jurídicas ou pessoas físicas, destinarem um percentual todo ano que pagaria em relação a tributo federal para o governo federal, puder destinar para entidades que pleiteiam a lei de incentivo junto ao Ministério do Esporte. Agora é perene, é para sempre. Há 20 anos a gente já tem a lei de incentivo do esporte em atividade no nosso país, e você garantir a perenidade igualando a cultura foi muito satisfatório para a política esportiva e para o brasileiro que gosta e ama esporte.
1: Luiz Lima ressalta que a lei de incentivo ao esporte beneficia projetos nas áreas competitiva, educacional, de inclusão e de reabilitação. Ele defende equiparar o percentual destinado por empresas, atualmente em 3%, ao previsto para o setor cultural, com o objetivo de acelerar a execução das iniciativas.
0: Termina agora o Jornal Câmara dos Deputados, produzido pela Rádio Câmara, com trabalhos técnicos de Everson Urani e apresentação de Val Monteiro e Márcia Aquilissardi. Boa noite.
1: A Voz do Brasil volta amanhã. Boa noite.

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2: Por mais que a gente queira que as coisas aconteçam do nosso jeito, o destino sempre bate de frente. E quem a gente ama muitas das vezes acaba indo embora.

Existe uma teoria que se chama 90-10, onde uma pessoa tem 90% daquilo que você procura em alguém, só que você foca naqueles 10% que falta. Aí você sai pra rua, se aventura, e realmente você encontra aqueles 10%, mas não se deu conta que perdeu os 90%. Era uma vez um cara que tinha um amor foda na mão. Tinha quase tudo, mas o quase tudo pra ele.

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